0: A proposta aprovada pela Comissão de Constituição e Justiça altera o Código de Processo Civil. Hoje, quando uma pessoa entra na justiça pedindo a separação, o outro cônjuge precisa ser comunicado oficialmente antes da decisão do juiz. Pelo projeto, o magistrado poderá decretar o divórcio logo no início do processo. A outra parte será avisada oficialmente depois e poderá recorrer. Na prática, isso significa que o fim do casamento poderá ser reconhecido mais rapidamente pela justiça, enquanto outras questões do processo, como divisão de bens, pensão ou guarda de filhos, continuam sendo analisadas. Segundo a autora do projeto, a deputada Laura Carneiro, do PSD do Rio de Janeiro, a medida busca tornar mais rápida a dissolução do casamento e evitar conflitos prolongados entre os cônjuges.
1: Porque às vezes o casal continua sem se divorciar, impede que uma nova família seja constituída, ou pior, vira uma grande chantagem entre cônjuges que não é saudável, especialmente para as crianças.
0: Segundo especialistas, a mudança acompanha entendimento já adotado pelo Superior Tribunal de Justiça, que admite a decretação do divórcio de forma antecipada em determinadas situações. A especialista em direito constitucional, Adriane Folt, explica que hoje a separação do matrimônio depende apenas da vontade de um dos cônjuges.
2: Podendo então o divórcio ser decretado de forma direta e imediata, sem a anuência da outra parte, sem a sua concordância.
0: O projeto que permite ao juiz decretar o divórcio de forma imediata no início do processo judicial segue para análise do Senado se não houver recurso para análise no plenário da Câmara. Da Rádio Câmara de Brasília, Sofia Pessanha.
3: Meio Ambiente.
4: Proposta impede punição de dono de imóvel rural com incêndio involuntário. O repórter José Carlos Oliveira nos conta como está a análise do projeto na Câmara.
5: As comissões de Agricultura e de Meio Ambiente da Câmara dos Deputados aprovaram um projeto de lei que isenta de sanção ou embargo o dono de imóvel rural que tenha ocorrido incêndio involuntário. A proposta do deputado Lúcio Moschini, do PL de Rondônia, altera a lei que criou a Política Nacional de Manejo Integrado do Fogo a fim de proteger o proprietário rural nos casos de queimada na vegetação nativa sem intenção nem negligência. Relator na Comissão de Meio Ambiente, o deputado Nilton Tato, do PT de São Paulo, explica a situação em que ocorrerá a isenção de punição ao proprietário rural.
6: Se um proprietário de uma área for atingido por um incêndio que começou numa área vizinha, a legislação pode ter uma interpretação hoje que coloca ele no mesmo grau de responsabilização. Então, o que o deputado Moschini fez, e por isso é meritório o projeto dele, é de deixar muito claro de que aquele proprietário vizinho que foi atingido por um incêndio que não tenha responsabilidade, não venha a ter esta responsabilidade.
5: Nilton Tato fez ajustes pontuais no texto.
6: E o que a gente fez foi deixar mais explícito para que isso não venha causar algum dano, algum prejuízo, porque não é justo que um proprietário assuma dano de um crime que tenha acontecido em outra área e não na dele.
5: Falta apenas a aprovação da Comissão de Constituição e Justiça para a proposta ser encaminhada diretamente para a análise do Senado, sem necessidade de votação no plenário da Câmara. Da Rádio Câmara de Brasília, José Carlos Oliveira.
3: Previdência.
4: Comissão aprova projeto que institui auxílio para cuidador familiar. A repórter Maria Neves tem os detalhes da proposta.
7: A Comissão de Defesa dos Direitos da Pessoa Idosa da Câmara aprovou o projeto do deputado Marcos Tavares, do PDT do Rio de Janeiro, que institui auxílio financeiro de R$ 600 para cuidadores não remunerados de pessoas idosas ou com deficiência. Pelo texto, terá direito ao benefício cuidadores da família que residam na mesma casa de quem recebe o cuidado. O cuidador familiar também não poderá ter trabalho formal remunerado que impeça o cuidado. Além disso, deve estar com os dados atualizados no Cadastro Único do Governo Federal, o CAD Único, e a renda mensal de cada integrante da família não pode ultrapassar um quarto do salário mínimo. Hoje, esse valor equivale a R$ 425. O relator, deputado Heriberto Medeiros, do PSB de Pernambuco, ressaltou que em 2024 entrou em vigor a Política Nacional de Cuidados prevista em lei. Segundo explica, a norma estabelece diretrizes para profissionalização e apoio a cuidadores, além de reconhecer o cuidado como dimensão fundamental da proteção social. No entanto, a legislação não prevê compensação financeira para situações em que familiares assumem a tarefa de cuidar de um parente de forma integral e permanente. Na opinião do deputado, a remuneração por esse trabalho vai melhorar, inclusive, o bem-estar de idosos e de pessoas com deficiência.
8: Projeto que irá beneficiar, dar atenção àquelas pessoas da família que cuidam dos seus familiares por necessidade. As pessoas idosas, pessoa com deficiência que não tem condições de pagar a um cuidador, esse cuidador da família que está dando essa atenção irá ter o auxílio de R$600 para a sua sobrevivência, mas também para cuidar com atenção, com cuidado, com zelo que verdadeiramente merece a pessoa idosa e a pessoa com deficiência.
7: Ainda de acordo com o texto aprovado, o auxílio financeiro ao cuidador não remunerado poderá ser recebido mesmo por quem já conta com outros benefícios de programas de transferência de renda, como Bolsa Família. Entretanto, a soma dos valores recebidos não pode ultrapassar um salário mínimo. Os cuidadores de famílias em que a renda de cada integrante seja maior que um quarto do salário mínimo poderão receber a metade do auxílio financeiro, no valor de R$300 por até 24 meses. A proposta que institui o auxílio para o cuidador familiar ainda será analisada pelas comissões de Previdência e Assistência Social, de Finanças e Tributação e de Constituição e Justiça. Da Rádio Câmara de Brasília, Maria Neves.
3: Habitação.
4: Comissão aprova projeto que beneficia mulheres com medidas protetivas no Minha Casa Minha Vida. A repórter é Silvia Munhato.
9: A Comissão de Desenvolvimento Urbano da Câmara aprovou o projeto que altera as regras do programa Minha Casa Minha Vida para beneficiar mulheres sob medida protetiva. Pelo texto, essas mulheres poderão financiar um imóvel pelo programa, mesmo que já possuam outra casa ou tenham recebido subsídios habitacionais anteriormente, condições que normalmente impediriam o acesso ao benefício. A proposta original focava no financiamento de reformas de segurança nas residências atuais das vítimas. O texto aprovado é o relatório da deputada Natália Bonavides, do PT do Rio Grande do Norte, que permite a compra de novas unidades. Segundo ela, a prioridade deve ser a retirada da vítima do local de risco.
10: Aquela situação dessa mulher vai permitir com que ela acesse de forma emergencial as políticas do programa Minha Casa Minha Vida. Isso é muito importante porque a gente está vendo um crescimento da violência contra as mulheres e um crescimento brutal.
9: O projeto que beneficia mulheres sob medida protetiva dentro do Minha Casa Minha Vida será analisado agora pelas comissões de Defesa dos Direitos da Mulher, de Finanças e Tributação e de Constituição e Justiça. Da Rádio Câmara de Brasília, Silvia Munhato.
3: Transportes.
11: Avança na Câmara projeto que permite a substituição das lâmpadas originais dos faróis dos veículos por modelos de LED. A repórter Júlia Lopes tem os detalhes.
12: A Comissão de Viação e Transportes da Câmara aprovou um projeto que permite a substituição das lâmpadas originais dos faróis por modelos de LED, independentemente da idade do veículo. Atualmente, o Conselho Nacional de Trânsito, o CONTRAN, proíbe a troca em carros que não foram projetados para esse tipo de tecnologia. Pelo texto aprovado, a substituição será permitida desde que as lâmpadas tenham certificação do Instituto Nacional de Metrologia, Qualidade e Tecnologia, o Inmetro, e que a instalação siga os padrões de segurança e regulagem definidos pelo próprio CONTRAN. O relator da proposta, deputado Zé Trovão, do PL de Santa Catarina, afirmou que o objetivo é ajudar principalmente proprietários de veículos mais antigos que hoje enfrentam dificuldades para encontrar peças compatíveis. Ele destacou que os benefícios do uso de LED podem trazer mais eficiência, durabilidade e sustentabilidade.
13: Você às vezes está viajando, queima uma lâmpada. Você chega num lugar, não tem lâmpada normal, o cara só tem lâmpada de LED. Você coloca, porque você não pode andar no escuro. Quando a polícia te para, você é multado por isso. E ele pode reter o seu veículo. Então o que nós estamos fazendo hoje é dando clareza a isso. O caminhão, ele pode ser feita a transferência de lâmpadas comuns para lâmpadas de LEDs, que além de ser mais eficaz, inclusive na iluminação, são lâmpadas que consomem menos energia. Então a gente está ajudando em vários sentidos. Primeiro, na sustentabilidade e também na visão do caminhoneiro, que é tão importante no nosso transporte.
12: A proposta que altera as regras atuais do CONTRAN sobre o uso de lâmpadas de LED em veículos segue agora para análise na Comissão de Constituição e Justiça. Da Rádio Câmara de Brasília, Júlia Lopes.
3: Ciência e tecnologia.
4: Projeto amplia recursos de acessibilidade na internet, em transmissões de vídeo e em jogos eletrônicos. A repórter Daniele Lessa nos traz quais as medidas.
14: A Comissão de Ciência, Tecnologia e Inovação da Câmara dos Deputados aprovou o projeto que amplia os recursos de acessibilidade na internet e em jogos eletrônicos para pessoas com deficiência. A proposta é da deputada Maria Rosas, do Republicanos de São Paulo, e altera o Estatuto da Pessoa com Deficiência para garantir mais inclusão no ambiente digital. Entre as medidas previstas, o projeto estabelece que empresas de jogos eletrônicos devem garantir, na medida do possível, o acesso de pessoas com deficiência. O texto aprovado também prevê que transmissões de vídeo pela internet, inclusive videoconferências, ofereçam legendas em tempo real, janela com intérprete de Libras e opção de áudio com audiodescrição. Além disso, serviços de streaming e de distribuição de conteúdos audiovisuais na internet deverão apresentar planos de ação para implantar os requisitos de acessibilidade, com um prazo de adaptação de até 10 anos. O relator na Comissão de Ciência, Tecnologia e Inovação, deputado Davi Soares, do Podemos de São Paulo, destacou o impacto social da medida.
15: Olha, eu creio que não vai ter nenhuma resistência, porque essa pauta é justa. Nós estamos falando aí entre 7,3% a 8,9% da população que tem deficiência, muitos deles deficiência visual. Precisavam fazer esse regulamento até para a indústria ter em base legal para poder prover. Certamente vai se tornar uma legislação aí há muito tempo esperada por esse grupo da população.
14: Segundo o relator, a proposta cria uma base legal importante para que empresas e plataformas digitais ampliem a oferta de recursos acessíveis, reduzindo barreiras ainda existentes no ambiente digital. O projeto que amplia recursos de acessibilidade na internet, em transmissões de vídeo e em jogos eletrônicos, será analisado agora pelas comissões de comunicação e de Constituição e Justiça. Da Rádio Câmara de Brasília, Daniele Lessa.
11: Avança na Câmara a proposta que muda a LDB para exigir das escolas a definição de uma estratégia de prevenção de acidentes e doenças. Confira na reportagem de Luiz Cláudio Canuto.
16: A Comissão de Integração Nacional e Desenvolvimento Regional da Câmara dos Deputados aprovou projeto que exige estratégia nas escolas para prevenção de acidentes e doenças. A proposta altera a LDB, Lei de Diretrizes e Bases da Educação Nacional, que já prevê ações contra as drogas. A relatora na comissão, deputada Socorro Nery, do PP do Acre, manteve as mudanças feitas na Comissão de Educação. A versão original previa a criação nas escolas de comissões internas para prevenção de acidentes, doenças e violência. Mas o entendimento foi o de que as escolas devem ter autonomia para tomar as providências que acharem mais oportunas para cumprir suas responsabilidades.
17: Nós observamos que durante a pandemia de Covid-19, a escola passou a ser um espaço muito importante. Não apenas porque ali também pode se disseminar muito rapidamente vírus, doenças, mas também como um espaço que pode e deve atuar na busca de novos comportamentos, novas atitudes, novos valores, cuidando devidamente da infraestrutura, dos brinquedos, do parque, da carteira escolar, portanto, olhando para todo o ambiente escolar e fazendo a devida prevenção para evitar acidentes e violências a crianças e adolescentes nesse ambiente.
16: O projeto foi apresentado pelo deputado Bruno Ganem, do Podemos de São Paulo, e ainda vai passar pelas comissões de Finanças e Tributação e de Constituição e Justiça. A proposta, em princípio, não precisa passar pelo plenário. Para virar lei, o projeto deve ser aprovado pela Câmara e pelo Senado. Da Rádio Câmara de Brasília, Luiz Cláudio Canuto.
3: Direitos Humanos.
4: A Comissão de Direitos Humanos da Câmara aprovou projeto que garante o uso de elementos culturais e espirituais em espaços públicos e privados. A repórter é Sofia Peçanha.
0: A Comissão de Direitos Humanos, Minorias e Igualdade Racial da Câmara dos Deputados aprovou o projeto que garante o direito ao uso de elementos culturais e espirituais por povos indígenas, comunidades quilombolas, povos e comunidades tradicionais e grupos de matriz afro-brasileira em espaços públicos e privados de uso coletivo. A proposta, apresentada pela deputada Célia Chacrabá, do PSOL de Minas Gerais, estabelece que itens como cocares, turbantes, tranças, vestes rituais, maracás e outros adornos simbólicos possam ser utilizados sem que isso resulte em restrição de acesso, constrangimento ou qualquer forma de discriminação. Durante a votação na comissão, a autora evidenciou a necessidade de proteger a diversidade cultural brasileira.
18: Mas dizer que a nossa identidade é a nossa principal vestimenta, as pessoas compram calça, tira calça, compram paletó de todas as cores, isso não muda a estética das pessoas. Ao mesmo tempo, isso é uma pressão monocultural. A nossa cultura na fotografia é expressão, porque as pessoas, por muitas vezes, a gente tem medo quando a gente perde uma identidade no aeroporto, quando perde uma identidade no meio do caminho. Eu tenho medo mesmo é de perder a nossa identidade ancestral, porque esse sim é o nosso principal documento.
0: O projeto reforça direitos já previstos na Constituição, como a liberdade de crença, a livre expressão cultural e a dignidade da pessoa humana, além de responder a casos de discriminação. Em seu parecer, o relator, o deputado Rimonte, do PT do Rio de Janeiro, afirmou que a proposição contribui para o fortalecimento da proteção jurídica dessas manifestações, ao explicitar garantias e induzir mudanças institucionais necessárias à prevenção de violações de direitos. A deputada Duda Salaberti, do PSOL de Minas Gerais, concordou com o parecer do relator e acrescentou que o projeto garante o direito de existir no espaço público.
19: A cidade é um espaço de disputa simbólica, disputa cultural e disputa humanitária. Então, se os indígenas não podem ocupar os espaços com suas vestimentas, com a sua tradição, a cidade está dizendo que os indígenas não podem ocupar aquele espaço. Então, é um projeto sobre democracia, é um projeto sobre o direito à cidade.
0: O texto proíbe a discriminação em locais como aeroportos, escolas, hospitais, repartições públicas e estabelecimentos comerciais, além de prever que órgãos públicos e empresas prestadoras de serviços adotem medidas de capacitação de seus agentes para promover o respeito à diversidade cultural e étnica. O projeto vai ser analisado ainda pelas comissões da Amazônia e dos Povos Originários e Tradicionais e de Constituição e Justiça. Em princípio, não precisa passar pelo plenário. Para virar lei, a proposta precisa ser aprovada pela Câmara e pelo Senado. Da Rádio Câmara de Brasília, Sofia Peçanha.
11: 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Boa noite.
4: A Voz do Brasil volta amanhã. 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
3: Jogo de fogo agora. Vou te contar, viu? Uma fumaça daquelas. Uma fumaça, não dá pra enxergar o campo direito. Tô aqui atrás do gol, não consigo enxergar o árbitro, não consigo enxergar os jogadores. Vou te contar um negócio, viu? É muita fumaça, muita fumaça. O Cruzeiro com Otávio, William, Fabrício Bruno, Jonathan Jesus e Gabriel Rojas, Lucas Romero, Gerson e Matheus Pereira, Felipe Moraes, Arroio e Carlos.

0: Edilson Miranda, Josiane Vieira, tá em Pouso Alegre. Galera no YouTube, bora lá, Cruzeiro vai vencer, gente. Muita fumaça. O início do jogo deve atrasar, hein? O clima frio, ou seja, a umidade elevada, para essa fumaça se dissipar, poderemos ter atraso no início do jogo. Enquanto isso, Rubens Júnior, vamos dar aquela zicada, né? Aquela secada no Curitiba. Escala o Coxa Branca. Hoje não, Coxa. Hoje não, Curitiba! Fala aí, Rubinho!
1: Falou sim, estamos garrado aqui, Thiago. E hoje, né, meu caro Fabrício, não é fumaça pro alto, é fumaça pro campo. A fumaça toma todo o gramado e com certeza, hein, teremos um certo atraso. Coxa vai pro jogo. Gomes e Josué, Jope. Gomes e Josué, Jope.

confusão tremenda na tela do YouTube. Arbitragem de Cruzeiro e Coritiba. Olha aí, põe na tela para quem nos acompanha na Itatiaia. Arbitragem do jogo. O árbitro é o Rodrigo Figueiredo Correia, dono do apito. Na tela, põe na tela, gente. Arbitragem aí, ó, no YouTube. Quero te convidar a acompanhar no YouTube a nossa transmissão. Arbitragem do jogo é do Rodrigo Correia. Já já a bola rola com o comando dele no apito, no campo. 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O Wagner do Nascimento Magalhães é o árbitro. Com o auxílio da Brígida Cirilo Ferreira, Leone Carvalho Rocha, a Brígida de Alagoas, o Leone de Goiás, o Wagner do Nascimento, velho conhecido do Rio de Janeiro. Ele comanda o jogo em campo, Wagner do Nascimento, quem comanda o jogão na Itatiaia. Ele tem coração de titânio, ele tem o coração estrelado e vai trazer toda a emoção de Cruzeiro e Coritiba na corrente positiva por outra vitória do Cruzeiro. Eu sou muito mais o Cruzeiro, ele vem aí, o locutor que é nosso.

0: prejudica muito a visão do gramado. Cruzeiro vai se posicionando à direita, camisa em azul, bermuda em branco, e se dirige pro torcedor celeste, pra empurrar, é pra vencer, mostra sua força, meu Cruzeirão, é Brasileirão aqui na Itatiaia, vai se posicionando aqui à esquerda, a equipe do Coxa, mais um destaque antes da bola rolar, aquele abraço, Dali Banziari.
1: Alô, Gão, um abraço pra você também, vamos juntos, Gão, Hugo Sérgio. Esse jogo do Cruzeirão mais lindo do mundo para trazer. Cruzeiro jogando com camisa branca, também o calção branco, o meião branco, e o Cruzeiro ontem deu um spoiler da camisa número 3. Vai ser lançada no dia 7 de agosto, já vai ter venda também na internet. Camisa branca com escudo fechado, e aí nas mangas vai ter um tom amarelo, um tom azul também. É uma gola polo, é uma camisa 3 que o Cruzeiro lançou para também a torcida comprar, adquirir. A gente sabe que esses produtos especiais muita gente compra para colecionar, mas hoje é a tradicional azul com as 5 estrelas para buscar essa vitória nosso.
0: E essa vitória vai sair. Jogo que promete emoção de montão aqui na Itatiaia, com todo o primeiro time do rádio, no radinho, no aplicativo, no YouTube, Itatiaia Oficial, Itatiaia Esporte, a rádio de Minas cada vez mais digital. O pontapé inicial será dado acompanhando o ataque do cabuloso nosso Panzieri, o ataque do Coxa, Rubens Júnior, jogadores do Coritiba, reunidos do Cruzeiro também, neste momento, aquele momento de fé, e a bola que vai rolar. 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Corra pro YouTube, vem com a gente, Itatiaia Oficial, Itatiaia Esporte. Emoção aqui na Itatiaia, é jogo pra quem tem coração de titânio. A bola que vai rolar já já, vai se posicionando o Wagner do Nascimento. A informação.
2: E terminou, é nosso Campeonato Brasileiro, outro jogo da noite. 0-0 para Corinthians e Atlético Paranaense. Jogo na Neoquímica Arena em São Paulo. Informando o Sindeac, é nosso.
0: A saída é nossa, é do cabuloso. Tá pertinho da bola por ali, Felipe Moraes também. Chega Caio Jorge, vai pro pontapé inicial, a bola que vai rolar, o árbitro vai esperar. Porque visibilidade ainda bem comprometida aqui no estádio, muita fumaça. Vai demorar um pouquinho, viu, Panciari?
1: E é por conta da fumaça. Haja fumaça. Aí, tem muita fumaça. É isso aí. Mas agora vai dando uma aliviada, vai dando uma aliviada.
0: Emoção de montão aqui na Itatiaia, a galera aqui que acompanha, né? Bacana isso, né? Receptividade aqui do torcedor também, um carinho, respeito com a Rádio de Minas, legal aqui, logo na frente da nossa cabine, torcedor aqui que acompanha a Itatiaia também, tem mineiros aqui, mineiros acompanhando no aplicativo da Itatiaia, então, no YouTube, no aplicativo também, é a Rádio de Minas cada vez mais digital. Agora sim vai autorizar o Wagner do Nascimento, o pontapé inicial, a saída é mais. É do Cruzeiro que vem a vitória, bota a pressão, meu Cruzeirão. Tá pertinho da bola, fora ali, Matheus Pereira. Vem pra dar um tapa na bola, a bola que vai rolar. Aumente o volume do seu rádio. Uma vitória. É pra vencer, mostra a sua força, Cruzeiro. Bola rolando aqui no sul do Brasil. Dominada aqui no campo de defesa, a favor do Cruzeiro, vai girando aquela canhota, bola fica aquela esquerda com Jonathan Jesus, ele faz a proteção na canhota, volta essa bola, bola tocada mais atrás, se dirige aqui na meta do Otávio, ele rebate, toca essa bola aqui na direita, bola aqui no campo de defesa, é nossa do Cruzeiro, arrepia meu Cruzeiro, a bola aqui na direita, vem pra jogada, põe na frente, Gerson Coringa, ajeita aqui na direita, vai rompendo, vai avançando pro comando de ataque, dirige aqui no lado direito, abertura na ponta, ataca o Cruzeiro, vem para aqui na boca do gol, fica na marcação, bate no Jaci, afasta, volta aqui na direita, bola nossa, insistiu Cruzeiro, o domínio é feito, chega a marcação, encosta por aqui, corta, Sebastião Gomes ataca o Coxa aqui na canhota, são os primeiros movimentos e a bola rolando aqui no Couto Pereira, a bola tocada aqui na ponta esquerda, antecipa a marcação, o Cruzeiro fica com Otávio protege, a bola tocada aqui no lado direito, ele busca o lançamento aqui na ponta, ela vai ficar na reta, guarda do Coxa, chega por aqui, Maurício fora da sua meta, rebate, bola pelo alto, piada, ela fica aqui no meio, é a Itatiaia, a emoção do futebol, é campeonato brasileiro aqui na Rádio de Minas, obrigado pelo carinho da audiência, um minuto de bola rolando, Prefeitura de Nova Lima, o futuro mora aqui, a bola tocada aqui no campo de defesa, vai girando, a Raposa ataca, é o Cruzeirão, nosso Cruzeiro atacando, movimentar para aqui pelo meio, volta a bola, toca na esquerda, ela vem na direção de Romero, busca jogo aqui na esquerda, abertura aqui na canhota, vem pro campo de ataque, ela vem na direção de Jonathan Jesus, abriu aqui na esquerda, para, controla, busca jogo, Gerson, o Coringa tapa na lateral do grande círculo, abertura aqui na direita, vem pra bola, vai rompendo, evolui, tenta jogar aqui no ataque, William já pediu, chegou na ponta direita, levantando, boca do gol, fica na marcação, afasta a zaga do Coxa, na primeira descida, com perigo aí, Panciari.
1: É, mas esse Thiago Coser aí, ele chutou do Jaci, espanou, espanou do jeito que deu, na tentativa do Cruzeiro, arremesso com o lateral direito, o William só tá começando 0-0, informando o Banco Mercantil.
0: Vai pra cobrança, aqui na direita, para nossa, lateral pro Cruzeiro, 2 minutos de bola rolando, é um primeiro tempo aqui no Couto Pereira, campeonato brasileiro da Itatiaia, bola aqui na ponta, a marcação do Coxa corta, tira por aqui, aparece Thiago, afasta, tenta contra-ataque, volta, cabuloso, bola aqui no meio, recuperação, Jonathan Jesus abrindo aqui na esquerda, ela viaja aqui na canhota, ela cai no lado esquerdo do campo, vem pra bola, tenta recuperação, Coxa, abriu na ponta, vai chegar a marcação, vem pra jogada, Jonathan Jesus antecipa, fica com Otávio, aquela sua meta, toca a bola aqui no meio pra Romero, Romero puxa a fila, domina aqui no campo, defesa, emoção do campeonato brasileiro aqui na Itatiaia, obrigado pelo carinho da audiência, você também no YouTube, Itatiaia Oficial, Itatiaia Esporte, a bola toca aqui no campo, defesa, vem pra bola, Romero, Romero domina, vem pra jogada, abertura aqui no lado direito, controla, para, gira, solta essa bola, prende, vai dominando aqui na direita, tenta, troca de passes da direita, Fabrício Bruno já pediu, recebeu, volta aqui na esquerda, a bola vem com Jonathan Jesus, abertura aqui no lado esquerdo, vem pro campo de ataque, tenta arrancar a Rojas, já passou, a bola tocada com o Romero, lançamento na ponta direita, o momento é bom, vai chegar na direita, tenta se espaço, Milena vai pra linha lateral, numa enfiada na ponta direita, mais uma aí, Panciari.
1: Era o William que não conseguiu fazer o domínio, foi uma esticada do Lucas Romero, o volantão tava tentando acionar o lateral pela direita, a bola passou, pediu desculpa ali, o William, bola favorável ao Coxa, 0-0, informando o Prefeitura de Nova Lima, o futuro mora aqui.
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0: Só que a bola viaja, ganha ali lateral, bola a favor do Coritiba da esquerda, Nova Lima no topo. Sexto lugar, sexto, melhor lugar em qualidade de vida do Brasil, primeiro em Minas, Prefeitura de Nova Lima, o futuro mora aqui. Ataque aqui na esquerda, o Coxa, tenta descer aquela canhota, viaja na esquerda, Sebastião Gomes já passou, tá correndo também, Breno Lopes, bola aqui na ponta esquerda, vai girando no ataque, o Coxa vai tentar levantamento, bocando gol, bateu na marcação e ganha o escanteio. No primeiro ataque pelo lado esquerdo, escanteio, bola deles aí, Rubem.
4: E bem na marcação apareceu por ali Hugo William, marcando pela direita e sempre aparece pela ponta esquerda, Breno Lopes, Belo Horizontino, já atuou na Copa Itatiaia, viu Coxa pela canhota, Hugo.
0: Bem bola aqui na boca do gol com 4 jogadores, é o primeiro tempo, emoção do campeonato brasileiro aqui na Itatiaia, vem bola na boca do gol, preocupação ali na conta do Otávio, sistema defensivo celeste, vem levantamento aqui na pequena grande área, 0-0 o placar, início de jogo aqui no Couto Pereira, aqui em Curitiba, vem bola aqui na boca do gol, levantamento de esquerda, bola da marca do penal, tenta de cabeça, subiu Josué, marcação celeste, bola nossa, volta com Coxa, recuada, a bola vem na direção de Morisco, Pedro Morisco tá fora aqui da sua meta, vai dominando, Supermercados BH, 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mandou, é só bater pro gol, demorou, cortou, girou, perna direita, em cima da marcação, aí não, arroio, voltou e faz a falta. Zero aí, Panciari.
1: É, mas aí tem que ter força, né? Pra bater pro gol. Ou tocar. Tocar ou bater pro gol. Ele foi muito fominha ali, o arroio, né? Depois acabou fazendo a falta no meio do caminho. 0-0.
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0: Lucas, vem pra jogada por aqui, o Lucas Ronier vai pro chão, pede a marcação de falta e ali de fato acontece, bola deles aí, Panciari.
1: É o Ronier, Ronier joga muito, hein? É uma joia aí da equipe do Coritiba e foi o garoto Felipe Moraes que fez a falta que já foi cobrada com o Tinga, tá 0-0.
0: O tempo vai passando, 6 é o primeiro tempo, 0-0 o placar, tentou coxa, impedimento marcado, bola nossa do Cruzeiro, aqui no campo de defesa, em 6 meses de catraca livre, os ônibus de BH 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na canhota, o Cruzeiro desce, Gerson vem pra bola, emendou, abriu, boca do gol, Rojas escorou, é só fazer a batida, Pereira pega a bola. Defesa do Morisco, que chance do Galado! O Panciari!
1: A jogada que teve Rojas, teve também ali o pivô do Caio Jorge. O Caio Jorge deixou com açúcar e afeto para o Matheus Pereira com o pé esquerdo. Ele não pegou em cheio. O goleirão foi lá no canto fazer a defesa no canto direito. É o Cruzeiro na primeira tentativa perigosa. Tá 0-0. 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
0: É o primeiro tempo, tudo igual até aqui, 0-0. 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Bora aqui na esquerda, favor do coxa, vem pra bola, viaja aqui na canhota, protege-se na esquerda, tenta a jogada na ponta, canhota, Thiago Santos já passou, recolheu, abriu aqui no meio, marcação celeste, bola nossa, deu combate, isso tem que ter entrega, tem que ir na raça, na vontade, cabuloso, volta aqui pro campo de defesa, Otávio, despacha de primeira, liga essa bola aqui no ataque, ajeitou, protegeu, escorou de cabeça, Matheus Pereira, gira pra cima do seu marcador, busca jogo, Romero, vem na bola, Romero, vem pra jogada, abriu aqui na esquerda, tenta o ataque, desce aqui no lado esquerdo, KJ, Caio Jorge, domina aqui na esquerda, vem pra bola, salve Jorge, domina, vem pra bola, giro de bola aqui na direita, o Milinho já pediu, ataca o cabuloso, é pressão, é pra cima, meu Cruzeirão, a bola toca aqui na direita, vem pra jogada, partiu o Milinho, solta o Matheus Pereira, tapa na ponta direita, vai girando na esquerda, que tapa com categoria, gira a bola aqui na esquerda, ela vem com o Jonathan Jesus, houve a falta, mas mandou seguir, volta aqui na esquerda, Rojas, ajeita na canhota, vem pra bola, tenta passar a marcação, protege, perna esquerda, volta, antecipa, todo no ataque ao Cruzeiro, a bola fica com o Jonathan Jesus, ajeita aqui na esquerda, vem pra bola, bota ela pra girar, ela cai aqui na direita, campo de ataque, viaja Arroio, agora na direita, Rocha Arroio, domina, girou na ponta, Arroio vai tentar chegar, que bolão, na ponta, boca no gol, é agora, passa pela extensão na grande área, voltou Gerson, dominou, entrada na grande área, soltou, ponta direita, é a pressão celeste, novo levantamento, boca no gol, afasta, corta, voltou, Matheus Pereira encosta, fica no bloqueio, chega Thiago pra tirar, busca jogo aqui na direita, tá passando, vai controlando aqui no campo de defesa, vai girando Lucas Ronier, vem pra bola, abriu aqui no meio, cara, na direção de Thiago Santos, solta essa bola aqui na esquerda, é jogo quente aqui no sul do Brasil, com 8, primeiro tempo, 0-0 pra cá, bola aqui na esquerda, vai dominando, ela cai aqui no meio, vem pra bola, solta essa bola aqui do lado esquerdo, tenta arrancada, vem Sebastião Gomes, gira a bola aqui na esquerda, o coxa ataca, tenta arrancar aqui na esquerda, ajeitou, ponta canhota, vem pra bola, ameaça bater, soltou na ponta esquerda, vai levantar na boca do gol, rolou, girou, boca do gol, atrás da zaga celeste, tira Jonathan Jesus, falta, infração marcada para a nossa aqui no campo de defesa, o tempo vai passando, arrepia Cruzeiro, estamos com 9 jogadas, é o primeiro tempo aqui no sul do Brasil, aqui no Couto Mineira, tudo igual até aqui, 0-0, esporte se é essencial para os mineiros, tem a ver com a Vale. Ale Oliveira comenta, o jogo começa fervendo, suas primeiras impressões, forte abraço Ale.
3: Um abração para você também, viu Hugo, sempre um prazer e uma honra, olha, o Cruzeiro começa bem, Cruzeiro é melhor time, né? Embora a campanha seja muito parecida, né? Em número de pontos, vitórias, empates, derrotas, o Cruzeiro é melhor time e tá se impondo nesse início, já teve essa grande oportunidade com o Matheus Pereira aos 6 minutos e é o time que vai controlando o jogo, vai controlando as ações, mas claro, Curitiba é perigoso, você pegar dos 10 de linha aí do Curitiba, 7 tem mais de 30 anos.
0: Vem por aqui na boca do gol, olha o perigo, tentou pro KJ, a bola vai pra fora, na arrancada do Rojas aqui na esquerda, chegou com pressão de novo, Panciari.
1: Mas essa dobradinha ali da esquerda, o Rojas, ele chega na linha de fundo e vê quem tá batendo, né? Quem pode bater pro gol. E ali é o Matheus Pereira que tava nela. A tentativa espiou o taco. Mas novamente o Cruzeiro buscando ali com o Rojas. 0-0. 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
0: Cabuloso Guerreiro vem aí. Alô, Fabrício Guerreiro. 10 jogadas. minutos, é o primeiro tempo, 0-0, tá tudo igual, Fabrício.
3: Falou, gol, fera máxima. Gão, o time tá bem, bem postado, é aquele padrão de jogo que a gente conhece quando tá Gerson e Matheus Pereira em campo, né? Bem postado, sem correr risco, agora procurando explorar mais o lado esquerdo, que é uma boa opção aí, né? Com o Rojas e o próprio Felipe Moraes, que estão muito bem na partida.
0: Daí o nosso Fabrício Guerreiro girando o tempo e o placar de jogo. Anda relógio, 11. 11 jogados é o primeiro tempo aqui no Couto Pereira. Placar aqui na Itatiaia, Campeonato Brasileiro. Ninguém é de ninguém. 0 Cruzeiro, 0 Curitiba. 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
0: Futebol aqui na Itatiaia, tenta cabuloso, pegaram gelado, pegaram Matheus Pereira aqui na esquerda, falta marcada aí, bola nossa do Cruzeiro aqui na esquerda, é pra ir pra cima, mostra sua força, meu Cruzeirão, para Cracaganta e bolão, caiu na esquerda, tentou avançar, falta, pegaram o Filipinho, Felipe Moraes aqui na esquerda, pegaram cria, é bem melhor que escanteio, vem bola na boca do gol aí, Pansi.
1: E o Wagner é Nascimento Magalhães. Encontrei o Wagner hoje no café da manhã, viu, Gucete? Tava lá, o Wagner tomando café, tranquilinho. Eu falei, ó, Wagner, mais tarde tem um jogão, hein? É o hábito da partida. Ele que é lá do Complexo do Alemão, no Rio de Janeiro. Hábito do jogo, marcou a falta do Cosier pra cima do Felipe Moraes. Eu tô vendo o Matheus Pereira pra batida. É bola na área do coxa aí, seu Gucete.
0: É a pressão, é a chance do primeiro gol do jogo. 12 e meio jogados, é o primeiro tempo aqui no

0: marcação, escanteio, é pra pressionar, vai tratorando, amassando em cima o Cruzeiro aí, Panciari.
1: Sebastián Gómez, meteu pela bola, hein? Foi onde o nariz apontou, escanteio, Will da lateral na batida.
0: Vem para aqui na boca do gol, William para cobrança, Will da lateral lá na direita, vem levantamento aqui na pequena grande área, é pressão Celeste com 13, agora 14 do primeiro tempo, 0-0 até aqui, é Itatiaia no Campeonato Brasileiro, aqui no sul do Brasil, aqui em Curitiba, vem bola aqui na boca do gol, se fecha aqui o coxa, escanteio para Raposa, bola nossa na direita, William para cobrança, vai chamar perto da direita, vem bola aqui na boca do gol, Gerson na marca do penal, KJ chegando mais aquela esquerda, na segunda trave, Felipe Moraes também na boca do gol, a cobrança do escanteio, bola pelo bate, tenta de cabeça, atrapalha o goleiro, a sobra, furou Matheus Pereira, caiu o Arroio, juntaço, fica na marcação, ela volta aqui na esquerda, é na pressão cabuloso, ela fica aqui na canhota, vem pra Brajojas, esquerda, levantamento lá na direita, bem forte demais, não deu pro domínio, tentou Gerson, a bola se perde ali na lateral, KTO baixo aplicativo, proibido para menores de 18 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Caminhamos para 15 no primeiro tempo. É Campeonato Brasileiro aqui na Itatiaia. Aqui direto no Couto Pereira. A emoção com todo o primeiro time do rádio. A bola aqui no campo de defesa. Bola nossa do Cabuloso. Vai dominando, controla. Fica aqui na zaga central. A bola vem na direção dele. Jonathan Jesus. Abriu aqui na esquerda. Rojas. Vem para a Rojas. O gringo ajeita. De canhota. Busca jogo. Lançamento. KJ tentou chegar. Escorou. Gelado. Matheus Pereira. Ponta esquerda. Vai levantar. Boca do gol. De canhota. Bate na marcação. Vai pintar o escanteio. Afasta. Seria o escanteio, Tinga conseguiu chegar rápido, seria escanteio e lateral para Raposa aqui na esquerda, que pique chegou na velocidade aqui, o Tinga lateral, é para a nossa aqui na esquerda, vai para cobrança Rojas, lado esquerdo do campo, comando de ataque, estamos com 15 meio jogados no primeiro tempo, 0-0 até aqui, é Brasileirão, Maquina Itatiaia, vai para cobrança do lateral, ajeita aqui na esquerda, Rojas, pra bola, vai tentar tocar aqui no bico da grande área, tá passando aqui o Filipinho, Felipe Moraes, bota aqui na esquerda, era bem com Jonathan Jesus, recolheu, abriu, círculo central do gramado, vem pra bola, Fabrício Bruno, busca o lançamento, para, prende, volta, bola com Jonathan Jesus de novo, requadra, fica com Otávio, Otávio domina aqui na sua meta, ele tenta sair do Otávio, vai gerar essa bola aqui no comando de ataque, estamos com 16 jogados no primeiro tempo, tudo igual até aqui, 0-0, é o placar aqui na Itatiaia, a bola volta com Otávio, Otávio domina, ajeita, perna direita, busca o lançamento, marcação, chegou o Sebastião pra cima dele, liga aqui na direita, no ataque, tenta descer o Cruzeiro, vem pra jogada, marcação no coxa, insistiu, bola nossa no Cabuloso, perdeu na sequência, tentou, luta pela bola, Matheus Pereira, a marcação falta, acontece, não, manda seguir, foi na bola, bola a favor do Cruzeiro, reclama, faz aquele teatro danado, reclamação ali, do jogador tava o Sebastião Gómez, torcedor Xia, Cruzeiro tem nada com isso, vem pra cima pro campo de ataque, Rojas, ajeita aqui na esquerda, ele faz a deixa com Gerson, Gerson, ele tá no lado esquerdo do campo, vem pra bola, solta essa bola aqui no círculo central do gramado, a bola vem na direção de Romero, busca jogo aqui na esquerda, é pressão, já pinta o gol Celeste, ajeita aqui na esquerda, ela vem pra Rojas, ponta canhota, vai levantar, na boca do gol, ajeitou, na ponta esquerda, voltou Romero, ajeita Romero, traz pra perna direita, giro de bola, da esquerda pra direita, Fabrício Bruno, avança, tá no ataque o Cruzeiro, desceu, abriu a rocha, Arroio, domina Arroio, traz pra perna esquerda, abriu, Gerson, vai tentar bater pro gol, soltou, ponta esquerda, Rojas, girou, tá na canhota, vem pra bola, busca jogo, tá no ataque, perna canhota, linha de fundo, levantou, boca do gol, afasta a zaga de cabeça, Thiago tira, voltou, no meio, recuperação, Gerson, volta, ajeita e pinta a falta, pegaram Gerson aí, o Coringa, deu vantagem, a bola tocada aqui no meio, ataca o Cruzeiro de novo, mais uma investida, ela vem com Felipe Moraes, o cria, volta aqui na esquerda, Rojas, ajeita Rojas, ponta esquerda, campo de ataque, é pressão do Cabuloso, 17 jogados do primeiro tempo, 0-0, tá perto do gol Cruzeiro, agora aqui na esquerda, ela vem com Romero, Romero busca jogo, lançamento, fica na marcação, voltou Matheus Pereira, recuou, gira pra cima do marcador, que balão, bola na ponta direita, tem que chegar, não deu, tentou chegar na direita, vem Arroio, bola viaja, ganha a linha de fundo aí, Panciari.
1: Forçou muita barra, né? O Matheus Pereira não dosou bem ali o passe, chegou o Arroio já atrasado, a bola vai pra reposição do Pedro Morisco. Ô Hugo, o Ronier, atacante do Coritiba, já teve na pauta do Cruzeiro, me recordo, era fevereiro do ano passado, o Cruzeiro fez uma sondagem, na época o Coritiba queria 11 milhões de dólares, o negócio não avançou não, o jogador do Coxa já tá 0-0.
0: Ataca o Coritiba, bola aqui na esquerda, Breno Lopes abriu, boca do gol, marcação Fabrício Bruno tira, espaço aberto e mais um escanteio pro Coxa e Rubem.
2: E praticamente o segundo lance de ataque do Coritiba, Hugo, e da mesma forma, Breno Lopes, lado esquerdo, buscando

0: linha de fundo para tentar o cruzamento. William colocando para escanteio. Vem o Coxa informando Banco Mercantil.
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2: Escanteio, mais um escanteio pro Coritiba no jogo. Estamos com 18 para 19 no primeiro tempo. Vem levantamento aqui na boca do gol. Tem o Sebastião chegando. Quem também encosta ali na boca do gol é o Breno Lopes. Pedro Rocha, vem levantamento. Tentou o toque de cabeça. Que susto! Bola pra fora, pelo lado! Passou com um perigo danado aí, Rubens.
0: Estava fechando no segundo poste ali o Thiago e sempre aparece bem e de forma perigosa o Coxa na bola parada. Agora pegou ali por último também no Gerson, depois no Thiago, foi pela linha de fundo, é tiro de meta, 0-0, informando Prefeitura de Nova Lima, o futuro mora aqui, Hugo.
2: Dani Rubens, bola aqui no meio, Gerson ajeita, vem pra bola, tenta passar a marcação, soltou Jonathan Jesus, abertura aqui na esquerda, Rojas, Rojas vem pra bola, se manda, ajeita aqui na canhota, é pressão, é pra cima, meu Cruzeiro, bola aqui na esquerda, ajeita Rojas, perto da canhota, avança lá do esquerdo do campo, ajeitou Gerson, que tapa, que abertura aqui na esquerda, Matheus Pereira chegou, vai levantar, boca no gol, vai pintar o gol, cortou, perna direita, vem pra bola, de calcanhar, Rojas, ajeitou, abriu, Matheus Pereira, boca no gol, afasta a marcação do Coxa, tá dando liga no ataque, é questão de tempo pra sair o gol, bola com ele, Romero, abriu aqui na esquerda, Rojas, ponta canhota, vai levantar, boca no gol, ajeita, lá da esquerda do campo, Gerson, levantou, marca no penal, passa pelo ataque, ela fica aqui no meio, recuperação, Pedro Rocha já passou, bola dominada aqui na esquerda, tenta a descida, o Coxa aqui na esquerda, bola viaja, ganha a linha lateral, é bola nossa, é do Cruzeiro aqui na direita, o tempo vai passando, estamos com 20, é o primeiro tempo, 0-0, placar, cobrança feita aqui na direita, ataca o cabuloso, a bola vem com Fabrício Bruno, ajeita Gerson, lateral do grande círculo, vem pra jogada, é Itatiaia no Campeonato Brasileiro, vem com a gente na emoção do futebol, com todo o primeiro time do rádio, YouTube, eu quero o seu like, Itatiaia Oficial, Itatiaia Esporte, vai dando joinha pra gente, é a participação, você acompanha, reação aqui direto da cabine do Couto Pereira, então tô te aguardando também no YouTube, Itatiaia Oficial, Itatiaia Esporte, girando o tempo e o placar de jogo, anda relógio, 20, 20 jogados é o primeiro tempo aqui no Couto Pereira, placar aqui na Itatiaia, tá tudo igual até aqui, 0 Cruzeiro, 0 Coritiba.
3: Olha o gol, Cruzeiro se vencer aí em Coritiba, pode subir 4 posições, vai ultrapassar o próprio Coritiba, o Corinthians, o Atlético e o Botafogo. Cruzeiro se vencer, vai para o 7º lugar.

0: Primeiro time do rádio, pressiona o Coritiba, retração do Cruzeiro agora, olha o contra-ataque, partiu pra cima, vem pra bola, Felipe Moraes, ajeitou, que bola, caiu o Jorge, boca no gol, é cortar e fazer, rolou, abriu, arroio, dominou, de esquerda, fuzilou, no bloqueio, Romero, bate no gol, Romero, fica na marcação, voltou Romero, ajeitou, arrocha arroio, na direita, abriu, vai pintar o gol, boca no gol, passa pela extensão da grande área, ninguém chega. É questão de tempo. É a pressão celeste, a blitz pra cima do Coxa aqui no sul do Brasil. 21 jogados do primeiro tempo, 0-0, desce o Coxa. A bola aqui no meio, Josué já passou. Colou Tinga, Tinga ajeita aqui na direita, Tinga vem pra bola. Abertura, Sebastião Gomes está passando. A bola tocada aqui do lado direito, vem pra bola, tenta a descida pro campo de ataque. Desce o Coxa, marcação no Cruzeiro, pinta a falta na minha direita. Bola no Coritiba aí, Rubens.
1: Agora pela direita, o Gerson bem na marcação pra matar a jogada, né? Pra não dar liberdade, porque estava caminhando com a bola o Lucas Zonier, atleta da base do Coxa. E a falta na intermediária, lado direito, teremos essa bola alçada, todo mundo vai pra grande área, o Coxa vai tentar essa bola pelo alto. Vem você se segurando nessa, Hugo, informando Unimed BH.
0: Vem bola aqui na boca do gol. Marcou ali a falta o Wagner do Nascimento. Falta na minha direita a favor do Coritiba. Com 22:40 o primeiro tempo. Tudo igual até aqui. 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Seu joinha pra gente, o like pra pintar gol do Cruzeiro. Gol do cabuloso do nosso Cruzeirão. Vem bola aqui na boca do gol. Tentou o coxo, levantamento na boca do gol. Toque de cabeça, antecipou. Bola vai pra fora. E o torcedor ficou maluco porque apontou marcando ali, dando um tiro de meta, o Wagner do Nascimento, e a galera tomou um susto pedindo penal na jogada. Nada nessa jogada aí, Rubem.
1: Nada, nada, nada disso, né? O Josué foi pra bola parada com a perna canhota, levantamento, uma bola enviesada, mas ali subiu e escorando para que o atleta do Coritiba finalizasse, e estava o Thiago, isolou. O Cruzeiro se manda 0-0, informando Belo Horizonte, Prefeitura do Povo. 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
0: Ataca, vem Cruzeiro, Matheus Pereira não domina, pega o Morisco, mais uma pra conta. Tá chegando com facilidade aí, Panzeri.
2: A jogada que teve o Caio Jorge, agora ele servindo o Matheus Pereira, eles inverteram porque o Matheus que faz isso, ele inverte e entregou pro Matheus. Na hora da conclusão não foi legal. Esse gol tem que sair, Hugo Sérgio. Esse gol tem que sair, Hugo Sérgio. 0-0, em nome de Banco Mercantil, Hugão.
0: E vai sair.
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4: 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Agora tem que ter atenção também com as bolas paradas do Coritiba, né? As duas bolas paradas aí, uma no escanteio, o Otávio não saiu, a bola era dele. E agora o zagueiro, a sorte que ele jogou como zagueiro mesmo. Se ele tivesse cabeceado no gol, seria perigoso aí. Então o Cruzeiro tem que ficar atento nessas bolas aí, Hugo.
0: Dali Guerreiro, Fabrício Guerreiro aqui na Itatiaia, já o nosso Ale Oliveira fala aqui na direita, vai dominando, desce o Coxa, falta, mais uma aqui na direita, dava na bola por ali também o Gerson, a falta a favor do Coritiba, na meia direita com 24 jogados do primeiro tempo. 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A bola aqui na esquerda, desce o Coxa de novo, abertura aqui no meio, Josué já passou, Thiago na bola, solta aqui na direita, vai ajeitando aqui na ponta, Breno Lopes já pediu, a bola caiu aqui na direita, vem pra Sebastião Gomes na jogada, rolou aqui na direita, Tinga já passou, vai tentar levantar na boca do gol, prende essa bola aqui na ponta direita, Lucas Runier vem pra bola, Runier da jogada aqui na ponta, levantou boca do gol, passa direita da meta do Otávio, bola a favor do Cruzeiro, Ale Oliveira comenta, 25 primeiro tempo, 0-0 até aqui, Ale.
5: E o lado esquerdo muito forte do Cruzeiro, né? O Rojas tá muito bem, utilizando o corredor, o Felipe Moraes realmente escorrega pra dentro. E aí o Rojas tem toda a liberdade para usar esse setor com profundidade. O Gerson muito bem comandando o meio campo. Só falta um pouquinho mais de capricho do Matheus Pereira, ou no domínio, ou na finalização, na inversão, que o Cruzeiro vai fazer 1-0 logo logo, viu, Gão?
0: Dali Ale Oliveira, comentarista Itatiaia, 26 jogados é o primeiro tempo, 0-0 o placar, é pra cima meu Cruzeirão, para aqui na esquerda, Jonathan Jesus recolheu, abertura aqui na caganta, vem para a bola, um tapa na bola, volta essa bola, Gerson dominou, perdendo, segundo, a Gerson, isso, Coringa, que raça, recuperou, não tava perdendo, foi na vontade e recuperou, volta com coxa aqui no meio, tenta o ataque na ponta, tá aberta a defesa do Cruzeiro, isso, Jonathan Jesus, recolheu, vem na bola, encara, recupera para o Cruzeiro, não pode dar mole. Ela fica aqui no campo de defesa, Otávio, busca jogo no ataque, 26 é o primeiro tempo, lançamento, rifa aqui no ataque, a bola vai ficar fácil pro goleiro Pedro Morisco, sai da sua benta, ajeita bem para a bola, deixou o Arroio ali no chão, ajeita na esquerda, desce o Coritiba, tenta arrancar daqui na esquerda, 0-0 placar, avança aqui na garganta, ela caiu aqui no meio, Josué já passou, ataca com perigo, coxa, caiu na ponta direita, Sebastião Gomes, girou, abriu, Rolier, ponta direita, vem pra bola, busca a linha de fundo, vai tentar levantar o corte, Jonathan Jesus, bota isso, menos é mais, afasta, mete pra linha lateral, 27 ao primeiro tempo, 0-0 placar, é Itatiaia no Campeonato Brasileiro, no radinho, no aplicativo, tô te aguardando no YouTube, Itatiaia Oficial, Itatiaia Esporte, eu quero o seu like pra sair gol do Cruzeiro, avança aqui na ponta, desce o coxa, desce no meio, tentativa do chute, no meio do gol, Otávio pega, segurança no gol do Cruzeiro, faz a defesa, Otávio com 27 jogadas no primeiro tempo, Unimed BH, 55 anos, nosso tempo é feito de cuidado, caminhamos para 28 no primeiro tempo, aqui no Couto Pereira, em Curitiba, recuperação do coxa, não pode dar mole, bola aqui na direita, já passou, Breno Lopes pediu, bola aqui na ponta, abertura, boca do gol, batido, Otávio pega!
1: No pé ruim do camisa 10 Josué, é um português criado na base do Porto e já rodou bastante, não teve tanto destaque assim, vai se encontrando no Curitiba, bateu com a perna direita, é canhoto, Otávio firme, 0-0, informando o Vale.
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0: 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canhota, abre jogo, Gerson se apresenta, ele tá pro meio, solta aqui na esquerda, ela viaja aqui na canhota, ela vem na direção de Jonathan Jesus, de novo Gerson de primeira, de pé em pé, Matheus Pereira gelado, solta a bola com ele, Romero abriu na direita, vem pra jogada, Fabrício Bruno no ataque, Romero de novo, a bola com a direita, Romero vem para tentar virado aqui na esquerda, ela vem com Rojas, chega, ajeita aqui na canhota, protege Rojas na bola, ponta esquerda, ajeitou na canhota, Felipe Moraes na ponta esquerda, ajeitou, dentro facão, volta, toca, antecipa a bola com Rojas, tá na esquerda, vem pra jogada Matheus Pereira de pé em pé, na categoria vai girando aqui no ataque, o tempo vai passando, a bola tocada aqui no meio, marcação do coxa, voltou Matheus Pereira, recuperou, abriu, que bolão, ela caiu na direita, é agora, ajeitou Arroio, vai cortar, pra cima da marcação, vem pra jogada, voltou Matheus Pereira, abriu, no meio, Romero, boca no gol, afasta a zaga, voltou, caiu, tentou domínio, falta do ataque do Cruzeiro, marcada aí, ô Panseri.
2: Falta marcada, Cruzeiro ali no lance ofensivo, teve a participação do Romero, depois o garoto Felipe Moraes fez a falta pra cima do jogador do Coxa, que tava ali no volantão da equipe do Coxa, tá 0-0, hein? Deixa eu aproveitar só pra mandar um abraço pro meu sobrinho Vitor e também pro Vinícius, cada um faz aniversário numa semana, semana passada foi o Vitor, hoje é o Vinícius, um beijo do Titio Mersão.
0: Aquele abraço, bora aqui na direita. Dentro do domínio, coxa, ajeita, bora sair o lateral na canhota, bora deles. Ganhamos para 30 jogados deste primeiro tempo, 0-0. É o placar. 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Tinga, domina aqui na direita, Curitiba desce, avança, recolheu. Abertura aqui pelo lado direito, tá passando o Thiago Santos, ajeita aqui no meio. É pressão no Cruzeiro agora. Olha o ataque, avançou, se mandou, adiantou demais. Ela fica no meio do caminho, recupera aqui na esquerda, Josué. Ataca o coxa aqui na direita, vem pra cima, Lucas Rolier vai abrir na ponta direita, Rolier pra bola, cortou pro meio, vai tentar bater de esquerda, ajeitou, soltou, na canhota, ameaçou, vem pra bola, protegeu, Josué abriu na ponta esquerda, ataque perigoso no coxa, soltou na ponta esquerda, abriu o boca do gol, afasta a zaga no complemento, tira, afasta Romero, voltou na ponta esquerda, é a pressão do Coritiba, abre aqui na ponta esquerda, novo levantamento, boca do gol, passa, presta atenção na grande área, o toque de cabeça, ninguém tira a batida, fica na marcação do Gerson, novo chute pra fora! É o sofrimento que não precisa passar, Rubem!
1: Mas não precisa passar de jeito nenhum, viu, Hugo? Pressionando, martelando e agora dormindo do ponto. Essa bola sempre perigosa. Breno lá lado canhoto, cruzamento, ela sobra na grande área, a sorte que pro Bruno Melo, todo desengonçado, bateu uma, bateu duas, e ela vai pela linha de fundo, 0-0, Garrado informando, Banco Mercantil.
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0: Couto Pereira, placar aqui na Itatiaia, tá tudo igual, 0-0 Cruzeiro, 0-0 Coxa.
2: O outro jogo desta quinta-feira pelo Brasileirão, Corinthians e Atlético Paranaense empataram 0-0 em São Paulo.
0: Vem com a gente, 0-0 até aqui. Bola aqui na esquerda, desce cabuloso, corte, Romero, vem pra bola, perdendo a sequência, chega Felipe, ajeita e comete a falta. Não pode ficar nervoso no jogo, é pra cima Cruzeiro, estamos com 32 do primeiro tempo. É falta pro Coritiba e não havia autorizado o Wagner do Nascimento, deu desperto ali, jogador do Coxa, cobrou rápido, mandou voltar a cobrança aqui na direita. Esporte é essencial para os mineiros, tem a ver com a Vale. 32 jogados do primeiro tempo, 0-0 o placar, no radinho, na rede da SAT, no aplicativo e no YouTube, Itatiaia Oficial Itatiaia. Esporte, você vem com a gente, dando like, interagindo com todo o primeiro time do rádio. Desce o Coxa aqui na direita, vem pra bola, Josué soltou na ponta direita, a bola vem na direção de Rolier, Rolier protege, ele tá pra ponta, vem pra bola, tenta a finta, voltou na direita, a bola trabalhada, já passou, Josué vem pra bola, se manda aqui na direita, o Coxa desce com perigo, passou pro Rojas, na direita, levantamento, boca do gol, tem saído o gol, Otávio, passa com perigo, ele só observa, o Rubens.
1: O Lucas Olier, lado direito, a sorte é que o homem não é bom ali de assistência. Tem velocidade, bate bem pro gol, mas no momento do cruzamento, aquele arco do lateral direito foi totalmente para fora. Tiro de meta 0-0. 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
0: 33.
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0: Fabrício Bruno, ajeita lado direito aqui da zaga. Tentam tapa na bola, Matheus Pereira. Pegaram gelado, é falta, a bola nossa. 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Caminhamos para 34. É o primeiro tempo aqui no Couto Pereira, aqui em Curitiba. Bora aqui no meio, ataca o Cruzeiro. Meu Cruzeiro no ataque, a bola vem na direção do Gerson. Pediu a falta, manda seguir, fica na esquerda. Rojas ajeitou, tá na ponta esquerda, coloca na frente, ergue a cabeça, domina, controla, voltou com Gerson, tá na esquerda, abriu Rojas, ponta esquerda, tem chegada, não chega! A bola foi forte demais aí, Panseri.
2: O Gerson pediu até desculpa pro Rojas nessa jogada, ele chega muito, né, na linha de fundo. O Alê falou isso, né, o Rojas, ele avança muito, dessa vez o Gerson exagerou na dose, no passe, tá 0-0, informando Unimed BH.
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5: É, mas o Curitiba ficou mais à vontade no jogo, né? Frequentou mais o campo ofensivo, criou boas possibilidades. O Cruzeiro não pode tirar um pouco do pé, né? Não pode baixar o ritmo, porque o Curitiba, sem dúvida, que é perigoso. Precisa retomar o controle do jogo, viu, Gão?
0: Dale, Ale! Bora aqui na esquerda, já o Guerreiro, Fabrício Guerreiro, ataca o Cruzeiro, vem pra jogada, Jonathan Jesus, é na pressão, é na entrega, essa vitória vai sair, bola aqui na direita, domina, 35 ao primeiro tempo, Cruzeiro ataca, Romero busca jogo, solta aqui na direita, a bola vem com Fabrício Bruno, recua, ela fica aqui no campo de defesa, Jonathan Jesus busca jogo com Gerson, Coringa, ajeita aqui na esquerda, vem pra bola, avança, rompe aqui na canhota, Gerson, que bolão aqui na esquerda, Rojas chegou, vai levantar a boca no gol, abriu para a parte em cima, a marcação voltou, Rojas domina. E comete a falta. Fabrício Guerreiro comenta. 35 é o primeiro tempo. Cadê o gol, Guerreiro?
4: Cadê o gol, né? Cadê o gol, Gão? O Cruzeiro tá bem, posse de bola, comandando o jogo, mas o Curitiba é isso aí. O jogo do Curitiba é isso aí. Jogo perigoso, as chances mais claras criadas até agora foram do Curitiba, né? As duas bolas paradas e as duas bolas que sobraram na área. Um o Otávio pegou e outra o Gerson salvou, né? Salvou, mas a princípio ele tinha errado no encaixe, né? O encaixe era justamente naquele homem que sobrou a bola e ele chutou, conseguiu salvar. O Cruzeiro tá precisando ser mais incisivo, sabe? Eu acho que de repente dá uma variadinha, chegar com com o William pelo lado direito, com o próprio Arroio, tá precisando aparecer mais pra individualidade, precisa ser mais agudo aí pra criar uma grande chance e abrir o placar.
0: Dali Guerreiro, bora aqui na esquerda, retração Cruzeiro, William, corta, vai chegar na direita, tentou girar pra cima do marcador, voltou o campo de defesa, Fabrício Bruno corta, em definitivo, lateral pro Coritiba na esquerda, 36, é o primeiro tempo, 0-0 o placar aqui na Itatiaia, Nova Lima no topo, sexto lugar em qualidade de vida no Brasil, primeiro em Minas, Prefeitura de Nova Lima, o 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Bola na direita, Tinga, coxa tenta descida, aqui no campo de defesa, volta, recua, a bola trabalhada, vem na direção do Thiago, recuada pro goleiro, Morisco, Pedro Morisco, gira a bola aqui na esquerda, Cruzeiro, marca a saída de bola do coxa, vai recuperar, Matheus Pereira chegou, dominou, pinta a falta e vai ter cartão, a falta, é bola nossa aí, ô Panzeri.
2: E teve cartão, anota aí, Hugão, anota aí, pega a caneta, Thiago Santos. Thiago Santos puxou o Matheus Pereira e foi bem na frente do Wagner do Nascimento Magalhães. Ele tava com apetite no café da manhã pra aguentar correr o jogo todo, então tava em cima do lance. Ó, falta perigosa, tô vendo aparecendo o William, tô vendo aparecendo o Arroio e o Matheus Pereira. Por falar no Arroio, teve um lance anterior, eu tava de olho no Arthur Jorge, foi mais ou menos na minha direção, mas eu vi ele conversando com o Arroio, querendo que ele entre na área. Foi esse gesto que ele fez, entra na área, Arroio. A falta favorável, Cruzeiro.
0: E agora chama também o Fabrício Bruno, bate um papo com ele. O Arthur Jorge, é falta. Quase prontava o gol, é a chance do primeiro gol. Coloca a pressão aí, meu Cruzeiro, 37. Bate forte o coração celeste. 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Deixar o seu joinha pra gente, pra pintar o gol do cabuloso. Matheus Pereira na bola, Arroio também, trocando ideia, William também se aproxima, Matheus Pereira, Arroio e William, é falta pro cabuloso, é pra pintar o primeiro gol aqui no sul do Brasil, 38, primeiro tempo, tomando posição, vai ficar pro William, vem pra cobrança, Matheus Pereira deixou, William, batida pra fora, pela linha de fundo, Panzeri.
2: O Matheus Pereira refugou, deixou pro William bater, ela passou muito em cima do gol, do gol do Morisco, não levou perigo, a verdade é essa, 0-0, informando o prefeito.
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0: Placar aqui na Itatiaia, bola com Tinga aqui na direita, recolheu, abertura, bola não sai, Gerson, recuperação, bola nossa, na esquerda, tenta chegar, Caio Jorge aqui na canhota, ela volta no lado esquerdo, insistiu, recuperação, corta, Thiago Santos, bola pelo alto, lateral, bola nossa do Cruzeiro aqui na esquerda, eu quero gol, é a festa do torcedor, eu quero a vitória aqui em Curitiba, que vem a vitória do Cabuloso, 39 ao primeiro tempo, cobrança do lateral, olha o lençol do Gerson, avançou na esquerda, perdeu a sequência, como gasta a bola o Gerson, recuperação no coxo aqui na direita, vem pra bola, domina, tentou de letra, faz a deixa, ajeitou, tocou aqui na canhota, tentou fechar para aqui o Sebastião Gomes, marcação no Cruzeiro, vem Pereira, Matheus Pereira pra bola, ajeita, solta essa bola com o Romero, Matheus Pereira de novo, recolheu, ajeitou, tá na esquerda, pressiona, vem pra bola aqui na ponta, canhota, tentou Felipe, passou a marcação, é valente, lutou, chegou, Matheus Pereira, boca no gol, afasta a marcação no coxa, e a reclamação de um possível pênalti, ou falta aí na entrada da grande área, Panzeri.
2: E agora, como diz o Thiago, ô Thiago, se você me permite, Thiagão, eu vou pegar o seu jargão, e fechou o tempo, Thiagão faz assim, eu tentei imitar, eu acho que não foi bom não, mas eu tentei, eu juro por Deus, olha só, o ele deu um empurrão no Matheus Pereira e o Gerson chegou falando: você tá doido, velho? Que isso, pai? O negócio ficou quente aqui. E arremesso favorável ao Cruzeiro. Eu achei que foi falta, viu, Gão?
0: Vai pra cobrança aqui na direita, vai ajeitando a lateral aqui, no lado direito, 40, joga no Zé, o primeiro tempo, 0-0 o placar, vai pra cobrança aqui na direita, tem lateral, ajeita aqui na direita, bola nossa do Cruzeiro, arremesso manual aqui na ponta, a demora pra cobrança, agora sim, ajeitou, na direita, Romero, ajeita, voltou Romero, na ponta direita, recolheu, abriu, na ponta, é agora, boca no gol, é só fazer, afasta a zaga, tira, tava aqui atrás pra dar assistência, Breno Lopes, volta na direita, é a pressão celeste, 41, primeiro tempo, esse gol vai sair ainda no primeiro tempo, Rojas ajeita, ponta esquerda, levantou, boca do gol, KJ, passou, faz Arroio, tá na direita, controlou, girou, pra canhota, a batida, levantamento, boca do gol, fica na marcação, Thiago.
2: do garoto. Seria um golaço no rebote que deu o Thiago Coser. 0-0.
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0: 41 primeiro tempo. Bola nossa do Cruzeiro aqui no campo de defesa. Jonathan Jesus não corta, voltou Ruas. Ajeita a esquerda, afasta. A bola cai aqui na canhota, KJ. Faz a deixa, Matheus Pereira. Roi, vai chegar a boca do gol. Antecipa Maurício, que sai do gol e corta. É lateral pro Cruzeiro na direita. É jogo quente. 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Bora tocar aqui na direita. Cruzeiro ataca de novo. Matheus Pereira ajeitou, vem pra jogada, soltou na ponta, abriu, boca do gol, girou. KJ vai passar na marcação. Arroio dominou, é pra bater pro gol. Girou Matheus Pereira, que bolão, ponta esquerda, pico na grande área. Rojas meteu efeito, levantou, boca do gol, afasta a zaga, tira Jaci. Ela volta aqui na direita, recuperação no coxa, tenta contra-ataque, pinta a falta. Infração, bola deles no campo de defesa. E aí a galera chiando pra cartão aí, Panzieri.
2: Pro Gerson. Eles estão querendo cartão pro Gerson, que fez a falta no Josué. A pressão é grande, né? Aqui a pressão é grande do torcedor do Coxa. O Wagner não deu, não. E por isso tá tomando vaia. A bola é pro Thiago Santos, tá 0-0. 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
0: Em Curitiba, no placar da Itatiaia, tá tudo igual a bater aqui. 0 Cruzeiro, 0 Coxa.
2: Na Copa Sul-Americana, jogo em andamento, final do primeiro tempo, no Chile, O'Higgins e Boca Juniors, 0-0. No placar agregado, o Boca venceu o primeiro jogo na Argentina, 1-0.
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0: 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Pedro Morisco afasta, é lateral, presentaço pro nosso Cruzeirão. Lateral aqui na direita, vai pra cobrança, o William não pode demorar, buscar o gol ainda nesse primeiro tempo, 43 e 40. A bola toca aqui na direita, Fabrício Bruno domina, ele tá pra meia direita, solta essa bola mais aqui na direita, encosta o William, chama a responsabilidade, tenta a finta, volta, recua, foi pressionado Fabrício Bruno, a bola recuada pro Otávio, volta aqui pra grande área do Cruzeiro. Otávio vai tentar lançamento aqui no campo de ataque, 44 do primeiro tempo, 0-0, é o placar aqui na Itatiaia. Bola do meio, ajeitou no peito, Arroio vem pra bola, Gerson, é valente, ganhou, abriu, na ponta o William, escapuliu, que bolão, é pra fazer, Matheus Pereira, na bola, chegou, boca no gol, girou, de esquerda, demorou, voltou, antecipou, William, Matheus Pereira de novo, girou, de canhota, levantou, boca do gol, Arroio, pega a goleira, defesa do Morisco, volta aqui na esquerda, é pressão celeste, na esquerda, ela vem com Gerson, domina, abriu aqui no meio, de pé em pé, voltou com Gerson aqui na canhota, 44, bora com Arroio, na esquerda, tentou passar a marcação, girou, fica no bloqueio, Tinga afasta, tenta descer o Coxa, contra-ataque perigoso, Breno Lopes chegou na ponta esquerda, ataca com perigo, avança o Coxa na ponta, canhota, girou, bico na grande área, ajeitou, tentou a batida pela linha de fundo, Rubem.
1: Olha o Breno aí, hein? Aparecendo do jeito que gosta, lá do canhoto, e a perna, a boa é a direita, puxou, foi pra cima do William, mas a batida imperfeita, subiu muito, tiro de meta, Otávio vai pra cobrança, informando o Vale Essencial é viver a emoção do esporte.
2: Mais um, levantou ali o Tarcísio Nascimento Matos. Vamos para 46, Gal.
0: 45 e meio. Bola nossa do Cruzeiro aqui no campo de defesa, Otávio, marcação vai chegar, Otávio, volta aqui na esquerda, tenta, ajeita aqui na canhota, busca jogo no lado esquerdo, lateral, bola nossa do Cruzeiro, vai acabar o primeiro tempo, já vai apitar Wagner, do Nascimento, do Rio de Janeiro, 45 e 50, um além do tempo regulamentar, é o que deu, é pra sair com essa vitória aqui de Curitiba, Raposa, é o nosso Cruzeirão em campo, e a grande audiência da Itatiaia, no radinho, no aplicativo, no YouTube, Itatiaia Oficial, Itatiaia Esporte, a bola aqui pelo alto, viaja aqui no meio, tenta o Cruzeiro, apita Wagner do Nascimento, encerrado o primeiro tempo aqui no Couto Pereira, empatado o jogo, o Cabuloso teve a chance também no finalzinho, 0-0 é o placar, já, o segundo tempo e a vitória do Cruzeiro aqui no sul do Brasil, ele chega aqui na Itatiaia.
9: Aliás, pra quem tá no YouTube, tá aparecendo pelo frio. O Hugo tá bem agasalhado na cabine, mas ô Hugo, tá parecendo um colar cervical, meu filho. Tá parecendo que você tá usando um colar.
10: O Hugo tem tá mesmo.
9: Você tá com uns problemas de coluna? Eu falei, será que o Hugo meteu um colar cervical? Mas é, na verdade, uma proteção pra garganta, né, nosso?
10: Bem destacado, exatamente, Thiago, aqui, ó. Tá aqui, meu amigo, até tirei aqui. A temperatura melhorou um pouco, viu, Thiagão? Tava mais frio. Tava com 12 graus aqui. Temperatura subiu bastante, vai subir muito mais no segundo tempo, Thiago.
9: É, com o gol do Cruzeiro, com a sua narração e com colar cervical, meu filho, vai
10: vou
9: sair.
10: Vou até retirar, aqui ó, irei retirá-lo.
9: Não, não tira não, tá no estilo, velho, tá no estilo, tá bonito.
10: Gostou?
9: E protegendo a garganta, esse gol agora não pode ficar desprotegido não. Ô Emerson Pancieri, saída dos jogadores no gramado do Couto Pereira, Panci.
11: É, vou te contar. Ligaram a drenagem aqui, Serão, seu bar.
9: Misericórdia.
11: Se eu vacilo e eu vou olhar caderno, celular, tudo, mochila, bolsinha de lanche, mas ó, deu tudo certo. Eu tava reparando o Arthur Jorge conversando muito com o Matheus Pereira, veio abraçado com o Matheus Pereira, passando orientações ao jogador do Cruzeiro. No banco tem o Vitor Lamonier, Cauã Moraes, João Marcelo, Vidalba, Zé Lucas, Lucas Silva, Matheus Henrique, Juan Gabriel, Bruno Rodrigues, Marquinhos, Rayan Lelis e Kaique Kenji. Esse é o banco do Cruzeiro, Thiagão. Eu falei nome de Vale, o essencial é viver a emoção do esporte, seu nome, seu bairro.
9: Boa, Pancieri, o Cruzeiro, Ale Oliveira, tem 27 pontos, quer dizer, se vence, trouxemos a informação durante o jogo, Cruzeiro sobe 4 posições, passando o próprio Curitiba, o Corinthians, o Atlético e ainda o Botafogo, assumindo a 7ª colocação. Esse gol tem que sair no segundo tempo. O que é que você avaliou da etapa inicial de Cruzeiro e Curitiba até aqui? 0-0, hein, Ale?
5: Ah, o Curitiba é um time perigoso, um time experiente, com vários jogadores, 7 dos 10 de linha, que tem mais de 30 anos, né? Então, um time que é malandro da bola, então, claro que sempre vai levar perigo, mas o Cruzeiro foi melhor no primeiro tempo, teve mais posse de bola, finalizou mais, trocou mais passes, e é melhor time, né? A gente sempre faz aquela estafeta lá de quem jogaria, quem do time do Curitiba seria titular no time do Cruzeiro. É difícil você achar, é difícil você encaixar. Então o Cruzeiro é mais time e foi mais time durante o primeiro tempo. Precisa ser mais efetivo, tomar melhores decisões quando chegar próximo do gol adversário e tomar muito cuidado com essa bola aérea do Coxa, que tem jogadores com uma ótima estatura e eles têm um aproveitamento muito bom nesse tipo de jogada. No mais, é ter tranquilidade, ter a cabeça no lugar, botar a bola no chão, tomar melhores decisões, porque o Cruzeiro tem tudo para sair com os 3 pontos.
9: Boa, ô Fabrício Guerreiro, Cruzeiro com mais aplicação e talvez alguma mexida para esse intervalo, ou bora com o mesmo time pro segundo tempo, hein, Guerreiro?
4: O volume de jogo tá bom, né, Thiago? Eu acho que o ritmo tá bom, mas eu acho que a hora que, a partir do momento que chega no último terço ali, que é no terço final, perto da grande área do Curitiba, precisa aumentar esse ritmo, precisa, sabe, acelerar, precisa ter uma tabela, precisa ter um drible pra você surpreender o adversário. Chega ali, tá muito previsível, toca, cruza, e aí não tá conseguindo transformar esse volume todo em jogo, do jogo em finalizações e em gols, sabe? Então acho que tem que melhorar isso. A posse de bola tá bom, tá tudo ok, sabe? O time do Curitiba é perigoso, como o Ale falou, contra-ataque é perigosíssimo, bola parada também. Então, quanto antes você conseguir fazer o gol, finalizar mais, eu acho que alterações, não sei, de repente ver algum beirado. Ele não costuma trocar no intervalo, né? Ele costuma dar uns 10 minutinhos ali, mas eu deixaria ali um alerta pro Arroio pra ele entrar mais no jogo, o próprio Felipe Moraes, apesar que tá bem também, recompondo, e aí colocaria os meninos ali no Beirada, Leles, quem tiver ali, pra de repente entrar nesse segundo tempo.
9: Boa, Fabrício Guerreiro, Ale Oliveira, é opinião pra você, intervalo de jogo é Curitiba, Campeonato Brasileiro 0-0, Coxa contra o Cruzeiro. Um rápido intervalo, a gente volta já com mais da análise, com as possibilidades pro segundo tempo. 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
2: 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Segundo tempo da vitória celeste, vai se posicionando o Cruzeiro, à direita a equipe do Coxa, a bola que vai rolar, vai autorizar já já o Wagner do Nascimento, que o Panseri acompanhou hoje no hotel, bateu o meu número ali de café da manhã, meu amigo. Fiquei de cara, viu?
3: Se ele foi depois de você, Hugo Sérgio, o homem não encontrou nada.
2: Rubinho.
4: É, eu fiquei preocupado, Rubinho, porque teve que fazer uma reposição de pão de queijo, depois que o Hugo Sérgio passou e o Wagner Nascimento Magalhães. Aí todo mundo ficou olhando assim, uai, o que aconteceu, gente? Parecia um furacão.
3: Se der tempo de comprar, tem café da manhã amanhã, então, né?
2: Três, aquele leve preju. A bola vai rolar! Aumente o volume do seu rádio, vem com a gente no radinho, no aplicativo, no YouTube. O tempo da vitória para voltar a vencer no Campeonato Brasileiro. Mostra a sua força, meu Cruzeirão. A saída que pertence à equipe do Coxa. Vai pro tapa na bola, tapa ali o Josué, vai autorizar o árbitro. Wagner do Nascimento, Rio de Janeiro. Bola rolando para o segundo tempo. Trabalha aqui na esquerda, tenta o Coxa. A descida aqui na ponta, canhota, vem pra bola, tenta evoluir no lado esquerdo, vinha por aqui o Bruno Melo. Marcação do Cruzeiro, lateral, bola deles aqui no lado esquerdo. São os primeiros movimentos, é o segundo tempo, é Campeonato Brasileiro. Na top 1 do Brasil, aqui na Itatiaia. Bruno Melo pra cobrança do lateral, aqui na esquerda. 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Após estoura aqui na direita, volta na canhota, favor do Coxa, tenta descida, Bruno Melo abriu aqui no meio, Josué passou recuperação do Cruzeiro, Gerson, avança Gerson, pinta falta, pegaram o Coringa aqui no meio, Panseri.
4: Foi o Thiago Santos, fez a falta pra cima do Gerson, queria bater rápido.
2: E já tá amarelado, hein?
4: Exatamente, queria bater rápido. O Gerson falou assim, uai, não tem cartão aí não, Wagnerão. É o Romero que vai pra batida da falta 0-0. Tá começando o segundo tempo. 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
2: Aqui bolão, ponta canhota, vai levantar. Boca do gol, tentou toque de cabeça, passa pelo ataque, caiu na direita, batida. Pega a goleira, ela vai pra fora, o William, por muito pouco. Impressionante o que seria o gol celeste, escanteio.
6: O William aparecendo como homem surpresa depois do cruzamento, pegou de bate pronto, uma pancada rasteira, escanteio, vem o Cruzeiro, Hugo.
2: Bola aqui na boca do gol, levantamento, afasta, Thiago corta, pinta a sobra, bola aqui na boca do gol, bola fica na direção do Josué, contra-ataque no Coxa, a descida aqui na direita, tem que chegar na marcação, Cruzeiro, Arroio, tá na contenção, ataca o Curitiba com perigo aqui na direita, 2, segundo tempo, 0-0, domina aqui na ponta, vem pra bola, cortou, vai tentar batida esquerda, solta essa bola aqui no meio, ela viaja aqui na ponta esquerda, ela cai na canhota com Bruno Melo domina, vaza, deixa mais aqui na esquerda, a bola na direção do Jaci, domina, ataca o Coxa, vem pra jogar aqui na esquerda, para, gira, solta essa bola aqui na esquerda com o Josué, vai dominando aqui na canhota e a bola rolando ao segundo tempo, 2 jogados do segundo tempo, tudo igual até aqui, a bola volta, recuada pro Morisco, fez grande defesa, pouco, começa quente, o segundo tempo aqui em Curitiba, é a bola rolando aqui no Couto Pereira, bola aqui na esquerda, domina, Coxa, tenta descida, vem pra jogada, volta, recua, a bola vem na direção do Jaci, ajeitou, recuou com perigo, perdeu o tempo da bola, Morisco volta, ajeita, toca essa bola aqui na direita, abra sua conta no Mercantil, o banco 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A bola aqui no campo de ataque, dentro, lançamento, coxa com perigo, ajeitou no meio, vem pra bola, passou, vem pra jogada, Pedro Rocha abriu na ponta direita, vai levantar na boca do gol, bola pelo alto com perigo ali, o Coritiba chegando, Bruno Melo ajeitou a batida, boca do gol, alguém tem que tirar, afasta, Fabrício Bruno, tem tira do perigo, em definitivo, voltou na direita, corta, que susto, chegou pra dar assistência aqui o Felipe Moraes, na primeira o Fabrício Bruno, bola do coxa aqui na esquerda, que coisa, Panzeri.
6: É que o cruzamento veio do Tinga pro lateral esquerdo, Bruno Melo, o Tinga direito pro lateral esquerdo, Bruno Melo, aí no meio do caminho, tirou a defesa celeste, arremesso, depois o garoto Felipe Moraes, salvou, arremesso pro Coritiba.
2: Bora tocar aqui na ponta esquerda, ela vem na direção de Bruno Melo, domina, ajeita, faz a deixa, na canhota, para, recolhe, abrindo aqui na ponta esquerda, fica na direção do Felipe Moraes, cortou, bola aqui no meio, olha, falta, contato no rosto, forte ali. Vamos ver lá, vai marcar falta, mas não vai dar cartão, né? O Romero tá no chão, vai se levantando, ele olha ali pro Wagner do Nascimento pra falar alguma coisa, pra reclamar. Marcada apenas a infração, sem cartão. 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É pra vencer, meu Cruzeirão. Tá tudo igual, 0-0 até aqui. É falta aqui no campo de defesa para o Cruzeiro. Vai pra cobrança, Fabrício Bruno, vai girar essa bola no comando de ataque, 4 e meio. É o segundo tempo, é top 1 do Brasil. A Itatiaia, Rádio de Minas, aqui direto no Couto Pereira. Vai pra cobrança da infração, demora do Fabrício Bruno pra girar essa bola aqui no ataque. Wagner do Nascimento já chamou a atenção, agora sim cobra, Fabrício Bruno tenta ligar na ponta direita, passa pelo Winnie, ela vai ficar pra Roio, na direita evitou a saída, protegeu, vem pra bola, bateu no contrário e ganha lateral, bola nossa aqui na ponta direita, valeu a luta, Roio, ajeita, rolou, Matheus Pereira, de calcanhar, abriu o Gerson, domina, que bolão na esquerda, ela caiu na canhota, Rojas dominou, vem pra bola, Matheus Pereira, na esquerda, vai tentar bater pro gol, bico na grande área, cortou, girou, ilude o marcador, gira como um pivô, solta essa bola mais atrás, ela vem na direção de Jonathan Jesus, recolheu uma prima aqui na direita, bola com perigo, ela cai aqui na direita, Fabrício Bruno, tenta lançamento na ponte, erra, pegou mal demais, ela pegou na linha, ganhou a linha lateral, arremesso manual a favor do coxa, no seu campo de defesa, Supermercados BH, gol de qualidade, um show de preços baixos pra você, é a Itatiaia no Campeonato Brasileiro, na rede 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Cruzeiro, 0 Coxa, vai pra cobrança do lateral do Coritiba, aqui no seu campo de defesa, lá na direita, Tinga, vai pra cobrança, aqui na intermediária do Coxa, cobrança feita, bola aqui no meio, ela vem na direção de Josué, um tapa na bola, abriu aqui no meio, ela cai na direção de Breno Lopes, ajeita, solta essa bola aqui na esquerda, ataca de novo o Coritiba, a bola cai na esquerda com Bruno Melo, domina, abertura na meia esquerda, vem pra bola, se apresenta Josué, perna canhota, bola, volta, Bruno Melo, ajeita aqui na esquerda, troca de passes do Coxa, vai chegando com liberdade aqui na esquerda, a bola volta aqui na canhota, Josué, abriu, lançamento, ponta esquerda, Romero cortou, ninguém acompanhou, voltou no meio, Pedro Rocha, batida, passa à esquerda do gol. Faltou uma sintonia aí, Panzeri, numa bola que chegou na boca do gol, deram liberdade aí, Panzi.
6: Total, total, total, porque o William deu uma pichotada, e aí o Pedro Rocha, ele dominou, tirando do Jonathan Jesus, ali pra bater pro gol, e foi isso que ele fez, ele tirou totalmente do zagueiro do Cruzeiro, tentando o canto esquerdo do Otávio, tá 0-0, formando o Unimed BH.
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2: Partiu pra cima na esquerda. Foi no carrinho, tentou abrir na esquerda, mas não chegou. Volta aqui na canhota, insiste, Rojas, tenta chegar. Marcação do coxa, recupera, bola aqui no meio, ela vem com o Thiago Santos, domina. Ajeita aqui no meio, cai aqui na esquerda, tenta o Coritiba, descida. É jogo quente aqui no sul do Brasil, recuperação. Fabrício Bruno domina, não controla aqui na direita. Foi tentar dominar, saiu com bola e tudo. Lateral pro Coritiba aqui na esquerda. 7 jogadas, segundo tempo, 0-0. Bota a pressão aí, meu cabuloso, bola aqui na esquerda. Coxa domina, vem pra bola. Bruno Melo tá passando aqui na esquerda. Ele vem pra bola, tem a terceira volta, recua aqui no campo de defesa. A bola trabalhada aqui atrás da Fábio Coxa. Tem terceira, a bola vem com o Thiago Quase. Volta essa bola aqui na esquerda. Ela cai na direção de Jaci, recolheu, antecipa com o Morisco. Dali Pedro Morisco fez uma grande defesa nesse começo do segundo tempo. 0-0 é o placar aqui na Itatiaia. Estamos com 7,5. Joga nos dois segundo tempo aqui no Couto Pereira. Domina o Coxa, tenta arrancar aqui na direita. Marcação no Cruzeiro, gira, comete falta. Bola do Coritiba aqui na meia direita. O tempo vai passando, todo mundo tenta, mas só o Bergantil, né? 50 mais, estamos com 8. É o segundo tempo, é Brasileirão aqui na Itatiaia. Vai pra cobrança da infração aqui no campo de defesa, o Coxa. 8 jogados do segundo tempo. Obrigado pelo carinho da audiência. 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O tempo vai passando e tá amarelado. Tá quente ali, pegando fogo a cabeça dele. Tá muito nervoso no jogo, Thiago Santos. Parece que o Seabra vai mexer aí, viu?
8: Vai sim, vai entrar o camisa 50, Vitor Tisse. Vitor Tisse, camisa 50, na vaga do Thiago Santos. Thiago Santos estava amarelado, foi até agora saudado pelo Seabra. 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
2: Empatado o jogo até aqui. 0 Cruzeiro, 0 Coxa, Lê.
10: Ah, e o Cruzeiro, como é melhor time, tem o controle das ações do jogo, tem que traduzir isso em gol. Não tem que desperdiçar oportunidade. O Coritiba, ele vai chegando como quem não quer nada, já cria suas oportunidades, mas o Cruzeiro precisa aproveitar o bom momento para matar o jogo, o Gão. Tem que aproveitar melhor as oportunidades.
2: Tem que aproveitar, tem que ir pra cima, tem que fazer um gol nesse time do Coritiba. Não pode deixar o Coritiba chegar como desce agora da esquerda. Vem, Josué levantou, boca do gol, tira a casta. Jonathan Jesus cortou, bola aqui na esquerda. Ela vem na direção de Felipe Moraes, abriu aqui na esquerda.

0: com o Willian. Agora tem diminuído o ritmo, o Coritiba vai gostando do jogo, vai se soltando. O Cruzeiro tem que procurar até dar uma mexida em Arthur Jorge para manter essa intensidade aí, né? Tem o Lelis no banco, tem o Kenji, tem o próprio Cauã Moraes também para mudar aí e continuar aí buscando esse gol.
1: E tenta agora, ajeitou na direita. Que é isso?
2: Garoto, garoto.
1: É, meu amigo, Felipe Moraes, ele, o gol é pra consagrar e a chance que ele perde é inacreditável. A defesaça do Morisco, a sobra pra ele debaixo da trave. Não pode fazer isso não, Rubens.
2: Como diz o meu amigo Brabo Gordim, menino de Deus, debaixo do pau, o Matheus Pereira, depois do chute do Jonathan, o zagueirão se arrisca no ataque, teve, né, uma passagem, se aventurou como centroavante nas categorias de base, e o Jonathan bate pro gol, sobra pro Matheus, ele toca pro Felipe, debaixo do poste, ela subiu 0-0, informando o Banco Mercantil.
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1: É jogo de determinação, jogo complicado aqui no sul do Brasil, mas vamos sair com a vitória. 11 segundo tempo, 0-0, placar aqui na Itatiaia. A bola dominada aqui na direita, o Coxa tenta descida, avança, passa na marcação, Tisse já se mandou, girou, boca do gol, com perigo, afasta o William, fala William, chegou rasgando, meteu pra linha lateral, evitou que seria o gol do Coxa. Lateral, cobrança feita, rápida aqui na direita, movimento de bola, ela chega aqui na direita, já passou Tinga, a bola tocada aqui no lado direito, vem pra bola, Tinga recebe, perna direita na bola, busca jogo mais na direita, a bola vem na direção de Josué, a virada lá da esquerda, ela cai, viaja aqui na canhota, vem pra bola, protegeu, tentou o bote a Cruzeiro, recuperou, vai tentar chegar, caiu o Jorge, dominou na direita, Pereira ficou no chão, avança, caiu o Jorge, ele tá na ponta, para o KJ, domina, abriu, Romero, que bolão, Rojas vai chegar na esquerda, é pra bater pro gol, vem pra bola, calibrou, perna direita, bate na marcação do Coxa, contra-ataque no Coritiba, 12, segundo tempo, desce o Coritiba aqui na direita, abertura, Breno Lopes já passou, ponta direita, com perigo, vai levantar, boca no gol, ficou na marcação, alguém tem que tirar, William não tirou, girou, afasta, tira, tá chutão, gente, afasta a zaga do Cruzeiro, ela fica com Gerson, não pode tomar esse susto não, 13 é o segundo tempo, o jogo não para, muita emoção, é campeonato brasileiro aqui na Itatiaia, o gelado domina aqui na direita, Matheus Pereira, vem pra bola, William passou, recebeu William, ponta direita, vem pra jogada, abriu, boca do gol, fica a marcação do Jaci, cortou, afasta, corta, Pablo Coxa, volta aqui na direita, é a pressão celeste, a bola dominada, ela vem com Fabrício Bruno, ele para, domina, calibra, solta aqui na direita, já, alteração no Cruzeiro, estamos com 13 no segundo tempo, diga.
4: Kenji, daqui a pouco Kaique, Kenji, você viu bem aí da cabine, o Kaique Kenji estava conversando também com o técnico Arthur Jorge, vem aí o camisa 70 no Cruzeiro.
1: Já alteração, bola aqui na direita, tenta descer o Cruzeiro agora, vai abrir, boca do gol, primeira trave, afasta, Jaci, voltou na direita, Arroio, domina, vem pra bola, isso, arrocha, Arroio, controlou, girou, perna direita, abriu, boca do gol, toque de cabeça, afasta, zaga, voltou no meio, Gerson, a batida, fica no bloqueio, voltou, para a jogada e marca a falta, que ali, Rubens.
2: O Arroio, quando tá bem fisicamente, quando tem espaço, ele vai pra lá, vai bailando, foi passando e clareando, até tentar o cruzamento, ela sobra pro Gerson, tenta uma e depois na segunda acaba o árbitro marcando uma falta que pra mim não aconteceu. Segue 0-0 garrado nesta quinta-feira, o Brasileirão na Itatiaia. Vem garoto aí em Pansieri.
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4: O Cruzeiro se recuperou de problema muscular que o tirou dos últimos jogos. 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Esse gol tem que sair de todo jeito, seu Hugo Sérgio.
1: E já pinta o gol, Celeste. Bola aqui no ataque. Jonathan Jesus chega, afasta. Bola com Romero, domina a gente aqui no meio. A bola vem com ele, Kenji, domina, vai Kenji. Avançou, vem pra bola, girou. Olha a passada, vai chegar. Passe errado aqui na direita. Fica na reta, 4 Coxa. 15 segundo tempo, é pra colocar pressão, meu Cruzeirão, 0-0 placar.

0: 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Itatiaia Oficial, Itatiaia Esporte, corra pro YouTube, na Rádio de Minas, bola aqui no ataque, desce com perigo, coxa, na ponta direita, Tinga já chegou, vem pra bola, vai tentar levantar na boca do gol, ajeitou, já passou, Josué, ataca com perigo, grande área, calibrou no meio, Romero chega, domina, afasta, tenta o corte, afasta de qualquer maneira, tenta Rojas, a bola volta com coxa, volta aqui pra intermediário do Coritiba, 15 jogados do segundo tempo, 0-0 placar aqui na Itatiaia, bola aqui na ponta direita, ataca o Coritiba de novo, a bola aqui na direita, vai chegar, Tinga girou, tá na meia, vem pra bola, rolou na ponta, ela vem na direção, Sebastião já passou, vem pra jogada, vai abrir boca do gol, bate no Jonathan Jesus, insiste o coxa, abertura aqui no meio, com perigo, levantamento, William subiu de cabeça, tira, ela volta aqui na ponta esquerda, a favor do Coritiba, tenta arrancar aqui na canhota, a bola viaja com Pedro Rocha domina aqui na esquerda, abertura na canhota, novo levantamento, afasta a zaga, Kinge não tira, ela volta na direita de novo, coxa no ataque, a bola com Josué, vai tentar bater pro gol, recolheu na ponta, Matheus Pereira foi na marcação, isso gelado, recupera, vem pra bola, voltou, Rojas na esquerda, tenta avançar, passa de dois, abriu, Gerson, o momento é bom, que ataque, que bolão do Gerson na direita, mas foi forte, se fosse um pouquinho mais aqui, tava pedindo um arroio, Ale Oliveira, comenta aqui na Itatiaia, Kinge em campo, 16, segundo tempo, 0 Cruzeiro, 0 Coritiba.
1: Ah, eu gosto, viu, Hugão, acho que é uma boa iniciativa aí do Arthur Jorge, a gente falou na jornada esportiva pra ele não colocar mais aquela turma que ele colocou no jogo contra o Botafogo, e ele tá colocando a molecada, o Felipe Moraes perdeu ali alguns gols, esse último aí impressionante, e o Kaique Kinge é mais jogador no um contra um, é mais agressivo, pode ferir mais a defesa do Coritiba.
0: 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Fabrício Guerreiro, 17, segundo tempo. Ô Guerreiro, tudo igual até aqui.
2: Tudo igual, mas o Arthur Jorge trocou, agora colocou sangue novo, né? Sai um cria, entra o outro aí, o Kinge muito bom, um pra um, tem que entrar com confiança pra tentar aí abrir esse placar. O Moraes foi bem, eu acho que cumpriu bem a função, errou esse gesto técnico no final, né? E aí tudo é aprendizado pro menino, né? Teria que ter entrado ali com a chapa esquerda e assim, saber que aprendizagem, né? Aprendizado no profissional é uma chance que aparece no jogo no máximo, não é? Diferentemente da base, que os cara cria 20 chances, errou 5, tá tranquilo, então isso aí tudo serve de evolução pro menino.
0: Exatamente, cavalo passa arriado, meu amigo. 17:40, segundo tempo, 0-0, vamos vencer, meu Cruzeirão. Bora aqui na esquerda, Gerson, domina, vem pra bola, avança aqui na canhota, protegeu Gerson, tentou passar a marcação, falta pra cima do Coringa. É bola do cabuloso, Unimed BH, 55 anos. 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Estamos com 18, segundo tempo. Eu quero a vitória, o torcedor também. Aumente o volume do seu rádio. Prepare o seu coração, bola aqui na direita. Ataca o Cruzeiro, ela vem com o Ilha. Domina aqui na ponta, para, gira. Tá pertinho da lateral aqui na direita. Recolheu, voltou com o Fabrício Bruno. Recebe aqui na direita. Abertura aqui no círculo central do gramado. A bola vem na direção de Jonathan Jesus. Solta aqui na esquerda. Gerson domina, pressiona o cabuloso. Desce o Cruzeiro, abriu aqui no meio. Jonathan Jesus de novo, vai se fechando aqui agora o coxa, bola aqui na direita, Fabrício Bruno, antecipou, volta, recua, bola com Otávio na sua meta, que Otávio domina. 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A bola tocada aqui no ataque, tenta descer o Cruzeiro, chega a marcação, encosta, Tinga, tira, já já duas mexidas na equipe do Coritiba. Estamos com 19 jogados desse segundo tempo, 0-0 o placar aqui na Itatiaia. 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Obrigado pelo carinho da audiência. Placa subiu, tá saindo Bruno Melo aí.
3: Tá saindo Bruno Melo com a camisa 26, tá entrando camisa meia dúzia, Felipe Jonathan. Felipe Jonathan, camisa meia dúzia no Coritiba. Mais uma mudança do Seabra, que também vai tirar o Pedro Rocha com a 32. 32, Pedro Rocha saindo pra entrada do 99, Rodrigo Rodrigues. Rodrigo Rodrigues, 99. E Felipe Jonathan. 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
0: Ali no futuro, mora aqui, girando o tempo e o placar de jogo. Anda relógio, caminhamos para 20. Deste segundo tempo, aqui no Couto Pereira. Placar da Itatiaia, tá tudo igual. 0 Cruzeiro, 0 Coxa.
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3: Por 1-0. Agora, segundo tempo. tempo no Chile, O'Higgins e Boca Juniors 0-0. Na ida na Argentina, deu Boca Juniors 1-0.

marcação, anotou a placa, tá cedo ou já pode? No fundo do gol gelado, Matheus Pereira com 20 desse segundo tempo, chegou Chapão.

0: Curitiba, nada melhor para um palco onde aparece Matheus Pereira e a sua frieza de canhoto para canhoto, de quem conhece para quem conhece. Gerson Pereira marca do pênalti, ele chega chapando cruelmente no canto baixo do Pedro.
1: Sensacional, espetacular, o gelado colocou lá dentro, valeu a insistência e cabe mais em Jajá Lê, Jajá Guerreiro, bola aqui na direita, Arroio, vem pra bola, tenta o corte, isso, arrocha Arroio, vai levantar, boca no gol, parou, de esquerda, levantou, marca no penal, afasta a zaga do Coxa, ela volta aqui no meio, insistiu, bola nossa, Romero, tentou a batida, que bolão, na ponta, Arroio, vai pintar o segundo, recolheu, driblou, vem de esquerda, a batida fica na marcação, bate no Thiago, volta aqui na esquerda, contra-ataque do Coxa, vai dominando aqui na canhota, Gerson acompanha, vem pra bola, isso, Coringa, como joga a bola, gente, como joga a bola, ele gasta a bola, foi num pique, recuperou e matou um ataque perigoso no Coritiba. Aproveito pra chamar ele antes, o nosso Pancieri, com detalhe dessa jogada. Ih, rapaz, preocupa a situação do Gerson aí, hein?
2: Tá sentindo, o Gerson tá sentindo a coxa do lado direito, é porque ele correu muito, se jogou pra tirar a bola ali no carrinho e acabou sentindo, vamos ver. E ele vai sair, mão na coxa, na parte posterior, meu Deus do céu, aí não, perdeu o Gerson também não, aí não. Tá entrando o Matheus Henrique,
3: cara,
2: tá entrando
3: foi feio,
2: com a camisa 7, com a camisa 7 entra o Matheus Henrique, tá com a cara feia, né, Rubinho?
3: Muito.
2: Tá entrando também o Marquinhos com a camisa 11, Marquinhos com a camisa 11 na vaga do Arroio, camisa 11 Marquinhos na vaga do 99 Arroio, e o camisa 7 Matheus Henrique na vaga do Gerson. Segundo o Rubinho na TV, a cara não tá boa não, né, Rubinho?
3: Tá não, tá com a cara ruim. E inclusive preocupação total.
1: É torcer pra que não seja nada grave. Bola aqui na boca do gol. Tentou coxa, descida, afasta o Cruzeiro. Gelado, Matheus Pereira. Falta pra cima dele, Gizão. Na sua frente, para a jogada. Isso, falta, bola nossa do Cabuloso. Ale Oliveira comenta. Comentarista Itatiaia 24. É o segundo tempo. Tá dando Cruzeiro 1-0.
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5: Tapa, uma assistência incrível e o Matheus Pereira caprichando na finalização. Realmente preocupante, né? Porque para mim o Gerson é muito o melhor jogador. O jogador que marca, que ataca, que cria, que finaliza, que protege. Então a saída dele realmente é preocupante, mas o resultado positivo para o Cruzeiro não só dá uma tranquilidade, como traz o Coritiba para tentar partir para cima. E aí na velocidade o Cruzeiro pode fazer o segundo gol e matar o jogo, viu, Gão?
1: Segue parado, valeu, valeu Oliveira. Fabrício Guerreiro, 25 segundo tempo, tá dando Cruzeiro 1-0, Guerreiro.
6: Ah, é outro nível, né? Outro nível, quando é outro Cruzeiro, quando tá Gerson e Campo e Matheus Pereira, né? Como é bom ver esses caras jogar, né? Como eles tratam bem a bola, né, cara? Eu chamo ela de meu amor. Isso é, pô, isso é coisa linda de ver, cara. A gente é privilegiado de ver esses caras jogar. Jogar em bola, parece que fica fácil futebol, né? E aí quando parte do Gerson, Matheus Pereira, quando pisa na área também, define muito bem a jogada, né? Aquele camisa 10 que lembra muito o Alex, quando entrava na área, sempre estava sozinho, definia bem, fazia os gols. Agora a preocupação é o Gerson sentir aí, né? Que aí o Cruzeiro, meu irmão, perde muito, né? Sai Gerson, entra Matheus Henrique, consegue dar condição no meio, mas aí já entra Marquinhos também. Ai, meu Deus do céu, hein? Queima minha língua, Marquinhos, por favor, pelo amor de Deus. E Matheus Pereira sentindo aí, aí pelo amor, aí não dá, hein? Aí rapaz, nós vamos ter que dar um pai de sal grosso esses caras.
1: Mais um motivo de preocupação, Pancieri, estamos com 26 do segundo tempo. Tá mancando ali o Matheus Pereira, hein?
7: Foi uma chegada, inclusive, na região lombar ali do Matheus Pereira. E você que jogou bola, Fabrício, não foi uma entrada normal, né? Não foi normal, até o Vinícius Furlan, o árbitro de São Paulo, tá no VAR. Também o Liberty Estevam da Silva estão avaliando, mas agora vai voltar o Matheus Pereira. Foi uma chegada ali na região lombar com a maldade. A maldade tá no Matheus Pereira. Cruzeiro 1-0, Hugo.
1: Dali Rubens, e o bom do YouTube, você que nos acompanha, hein? Na hora do gol, falei que era distância, e aí, meu amigo, é botar pressão. Estamos vencendo 1-0, estamos vencendo 1-0, pra cara nosso, bola aqui na direita.
7: Pode furar a bola, Hugo.
1: Oi?
7: Pode furar a bola.
1: É, meu amigo, 27, Dali Rubens, voltou Matheus Pereira, boa gelada, autor do gol, belo gol. Ele guardou o placar nosso. Você que nos acompanha no Radinho e também no YouTube. É bola nossa do Cabuloso lá na ponta direita. 27, torcedor. É o segundo tempo. É bola do Cruzeiro. Lateral na ponta direita. William para cobrança. 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Vai para cobrança do lateral. Ajeita na ponta. Devolveu o William. Vai levantar. Boca do gol. Bola pelo alto. Tentou. Segura a trave. Escorou. Ajeitou a batida. De primeira. Fica a marcação do Thiago. Corta. Ela volta aqui na direita. Fabrício Bruno domina, é pressão celeste. Eu quero o segundo gol, 28, jogar os dois, segundo tempo, a bola tocada aqui na direita, tenta o lançamento, viaja, ponta esquerda, tenta chegar, já passou do lado esquerdo, vem pra jogar, vinha pro câmbio de ataque, domina aqui no meio, antecipa, chega a marcação do Thiago, bola tocada aqui na esquerda, o corte, vem pra bola, Felipe Jonathan, cortou, falta pra cima dele, infração, bola do coxa, no seu campo de defesa, o tempo vai passando, 28, torcedor ao segundo tempo, tabelo do Cruzeiro, vem com a gente, like, eu falei, vai sentando o dedo no like pra pintar gol do Cruzeiro, mais likes pra sair o segundo, hein? Pra não ter sofrimento. Bola tocada aqui na direita, favor do coxa, vem pra bola, tenta o domínio, passa por aqui o Felipe Jonathan, disse, já passou, vem pra bola, falta, bola a favor do Coritiba no seu campo de defesa, todo mundo tenta, mas só o Mercantil é 50 mais, estamos com 28 pra 29 deste segundo tempo, a vitória é nossa, é celeste, 1-0, bola tocada aqui na esquerda, vem pra bola, controla, domina aqui no lado esquerdo, ajeita aqui na canhota, para, prende, gira, calibra aqui na esquerda, o coxa, tenta ele e ganha lateral aqui na esquerda, dá na jogada por aqui, o Josué, é lateral, bola deles aqui na esquerda, 1-0, placar é nosso, 29, é o segundo tempo, é a top 1 do Brasil, a Itatiaia contou no primeiro time do rádio, vitória nossa, meu Cruzeirão vencendo, Matheus Pereira chegou pra guardar, vai pra cobrança aqui na esquerda, lateral pro coxa, 29, jogados no segundo tempo, cobrança feita, afasta o Cruzeiro, corte é feito, ela volta aqui na canhota, recolheu, abertura lá na esquerda, Felipe Jonathan, busca o lançamento, Fabrício Bruno, corta, afasta de cabeça, a bola tocar aqui na direita, vem pra bola, recolheu, voltou com o William, controla aqui no campo de defesa, recuo perigoso, Otávio tem que sair, faz isso não, William, pelo amor de Deus, viu? Lateral a favor do coxa aqui na esquerda, com 29:40 no segundo tempo, o placar é nosso, vai dando Cruzeiro 1-0, na esquerda.
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1: Vem pra bola, domina aqui na ponta, para, prende, gira, soltou, tinga, ele tá na direita, recolheu, voltou, é a pressão, bola aqui na ponta, novo levantamento, boca do gol, bola pelo alto, afasta Marquinhos, isso, tira do perigo, vai tentar chegar na direita, lateral pra equipe do coxa aqui na esquerda, 30, segundo tempo, 1-0, cabuloso, a bola aqui na esquerda, domina, vem pra bola, vai girando aqui na esquerda, desce a equipe do coxa, a bola vem na direção do Breno Lopes, ajeita, solta essa bola mais atrás, ela viaja aqui na direita, Tisse já passou, abertura aqui na direita, tinga, ele para, prende, recolheu, abriu na ponta, se fecha o cabuloso, bola tocada aqui na ponta direita, Coritiba pressiona, a bola viaja aqui na direita, busca o levantamento aqui na boca do gol, para, domina, Matheus Pereira vai tentar chegar, insistiu na direita, vem pra jogar, atenta o coxa de novo, bola aqui na boca do gol, escorou, tentou a batida, vem pra bola, dominou, chute pra fora, pela linha de fundo, e bateu com perigo a bola pra fora, girando o tempo e o placar de jogo, anda relógio, 30 jogados, é o segundo tempo, é campeonato brasileiro aqui na Itatiaia, aqui direto no Couto Pereira, no Radinho, no aplicativo, na rede Itasat, no YouTube pra você, Itatiaia Oficial, Itatiaia Esporte, eu confirmo, 31, segundo tempo, o placar é nosso, gelado Matheus Pereira, Cruzeiro 1, coxa 0.
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10: No Chile, O'Higgins 1, Boca Júnior 0. No agregado tá tudo igual. Poderemos ter pênaltis na decisão do Boca Juniors na Sul-Americana.
1: Primeiro time do rádio, afasta a zaga celeste, a bola volta aqui do lado esquerdo, domina, vem pra bola, incidiu, recuperação no Cruzeiro, William, partiu pra cima, avançou, na ponta direita, cortou, passa na marcação, Matheus Pereira, girou, recebeu, vem pra bola, boca no gol, afasta. afasta a zaga do Coxa, é sufoco, é pressão, eu quero o segundo, cabuloso, a bola aqui na direita, volta com o Cruzeiro, domina, vem pra jogar, partiu pra cima, ela vem na direção de Romero, abertura aqui na direita, voltou, calibra aqui na direita, troca de passes do Cruzeiro, recua, bola aqui no campo de defesa, ela vem com Jonathan Jesus, ajeita, bola toca aqui na esquerda, tá passando o Rojas, bola aqui na canhota, ele tenta passar o seu marcador, 32 ao segundo tempo, é noção de montão na Itatiaia, voltando a vencer o cabuloso, Cruzeirão vencendo 1-0 aqui no sul do Brasil, na fria Curitiba, lançamento na ponta esquerda, tenta o domínio, Cruzeiro vem pra bola, ajeitou, círculo central do gramado, tenta girar, vem pra jogar por aqui o Matheus Henrique, Mateuzinho abriu na direita, William chegou, dominou, controlou, vem pra bola, põe na frente, escapuliu, tá na ponta direita, volta, antecipa a bola, tocar aqui na direita, tá maluco ali, agitadaço, o Arthur Jorge no banco do Cruzeiro, a bola aqui na direita, estamos no ataque, Cruzeirão na direita, vem pra bola, William levantou, boca do gol, passa a porta na extensão, na grande área, voltou, Rojas ponta esquerda, vai levantar, boca do gol, vai pintar o segundo, tentou toque de cabeça, fica na marcação no coletivo, a corta, Felipe Jonathan, ela volta aqui na direita, é pressão, rumo ao segundo gol, a bola com Romero, ele tá aqui na direita, volta, a bola na direção de Fabrício Bruno, 33, segundo tempo, 1-0, vai dando Cruzeiro, Matheus Pereira domina aqui na direita, vem pra bola, vem pra jogar, soltou pra William, tá na ponta direita, vai levantar na boca do gol, voltou, Matheus Pereira, ajeita, vem pra bola, de esquerda, levantou, boca do gol, passa pelo ataque na canhota, viaja, ganha a linha de fundo, mais uma chegada com perigo, Rubens.
7: A fatiada do Matheus Pereira, sempre inteligente acima de tudo, pensando o jogo, organizando, recebe pela direita, puxa pro veneno da canhota, tenta a fatiada, mas ela corta toda a extensão da grande área, vai se perdendo pela linha de fundo, o tempo vai passando, os três pontos computando, Hugo, Cruzeiro 1-0, informando o Banco Mercantil.
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2: 20, Keno, na vaga do Breno Lopes. Keno, camisa 20, na vaga do Breno Lopes. E a outra mudança, saiu Sebastian Domingues, para a entrada do 17, Ocampo. O Brian Ocampo, né? Ocampo que é um jogador uruguaio. Brian Ocampo, tava no futebol espanhol, agora chegando ao Coxa. Ocampo, camisa 17, as mudanças do Seabra, em nome de Prefeitura de Nova Lima, o futuro mora aqui, o Gão.
1: 34, segundo tempo, já o nosso Ale Oliveira, Fabrício Guerreiro, diga.
6: O Cruzeiro tem que ficar atento agora, né? O Curitiba vai vir pra cima, vai se atirar, né? Saiu daquela zona de conforto que é do Curitiba e o Rojas deu uma pregada, né? Eu acho que era bom de repente ver isso, né? O próprio Vidalba, o Cauã Moraes.
1: Exatamente, vem Coxa, Keno, boca do gol, tem que tirar, vem pra bola, Jonathan Jesus voltou na ponta, Curitiba de novo, fica no bloqueio, é a pressão do Coxa, se segura o cabuloso, 1-0, vai dando Cruzeiro, para aqui na direita, 34, segundo tempo, a bola continga, tá pra ponta direita, recolheu, abriu na direita, vai levantar a boca do gol, bola na marca do penal, tentou de letra, afasta a zaga, tira, pelo amor de Deus, corte é feito, vem pra bola, insistiu Coxa, vem pra bola, tinga, nova batida, tem que tirar, fica congelado, Matheus Pereira, volta com Coxa, bola tocada aqui na direita, Tisse, vem pra bola, soltou na ponta, Josué, domina, pressão do Coritiba, a bola aqui na ponta direita, recuado o Cruzeiro, 35, segundo tempo, 1-0, cabuloso, tenta levantamento, boca do gol, fica com o Matheus Pereira, domina de esquerda, ele tenta ligar, tentou ligar pro KJ, não chega na bola, fica tranquila com o goleiro Morisco, ajeita com tranquilidade, a bola tocada aqui no campo de defesa do Coxa, estamos com 35,5, segundo tempo, emoção de montão na Itatiaia, no radinho e também no YouTube, Itatiaia Oficial, Itatiaia Esporte, estamos vencendo 1-0, Matheus Pereira guardou, a bola tocada aqui na esquerda, a favor do Coxa, vem pra bola Felipe Jonathan, domina aqui na esquerda, abertura mais aqui na canhota, vem pra bola, busca jogo com Tisse, recolheu, partiu pra cima, boba, vem na bola, Matheuzinho, recuperou, não houve falta, insistiu, tem um lançamento na ponta, vai chegar na direita, Matheus Pereira, vem pra bola, insistiu, tentou um tapa, abriu boca do gol, chega a marcação, primeiro pra tirar a tábua do Thiago, a bola tocada aqui na esquerda, a favor do Coxa, é lá e cabra com Josué, Josué domina aqui na esquerda, 36, segundo tempo, torcedor, a bola com Keno, Keno domina, ele tá na ponta esquerda, ataca o Coritiba com perigo, a bola viaja aqui na esquerda, vai tentar bater, desarmado, chega Matheusinho, tira, voltou Josué, abriu na ponta, mais um ataque do Coritiba com perigo, bola caiu na ponta direita, vai tentar levantar, vem pra bola, soltou, abriu aqui na ponta direita, vai tentar o toque aqui na boca do gol, voltou no meio com Josué, Josué domina, 36, 3,5, torcedor, 1-0, placar é nosso, era o cabuloso, a bola aqui na esquerda, o Coritiba ataca, vem pra bola aqui na canhota, volta essa bola mais à esquerda com Felipe Jonathan, vem pra bola, domina, teve que recuar, a bola fica com Jaci, 36, esportes é essencial para os mineiros, tem a ver com a Vale, 36-40, a bola tocar aqui na ponta direita, tenta a descida, o Coritiba com perigo, girou, marcação do Cruzeiro, tentou na combate, voltou, Keno pediu aqui na esquerda, bola forte, tem que sair, isso, ganha ali na lateral, ganha tempo, cabuloso, Ale Oliveira comenta, 37, segundo tempo, Cruzeiro 0 Coritiba.
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5: O Cruzeiro, além de se defender, tem que explorar o contra-ataque, não pode ficar só marcando, não, porque o Coritiba vem com tudo, né, Hugão?
1: Exatamente, Ale. 37, Hugo.
2: Sim. Eu tô vendo o Arthur chamando Vidalba e Bruno Rodrigues. Vidalba e Bruno Rodrigues, daqui a pouco mais duas mudanças no Cruzeiro.
1: Já já mexidas no Cruzeiro. Segundo tempo, 37, tá dando cabuloso. Matheus Pereira guardou. Lateral para a nossa aqui da direita, vai para a cobrança já já o William. Duas alterações do Cruzeiro na sequência, então, como destacou o nosso Panseri, Bruno Rodrigues já já com a 9 e também o Vidalba pintando no pedaço. São as alterações no cabuloso daqui a pouquinho. Bola tocada, movimentada aqui no campo de defesa, a favor do Coxa. Desespero ali do goleiro Morisco. Abertura aqui na direita, ele pediu para alguém chegar, ninguém estava próximo dele. Se apresenta ali o Tinga, Tinga domina, vem para a bola, tenta a saída aqui na direita, lateral. A bola viaja, ganha a linha lateral, arremesso para o gol marcado, o tempo vai passando, emoção aqui com todo o primeiro time do rádio, é campeonato brasileiro, a Itatiaia conta a história pra você do jogo, a bola aqui na ponta direita, desce o Coxa, com perigo, chega a marcação do Cruzeiro, corte é feito, não chegou, vacilou, bola aqui na boca do gol, tentou a virada, passou, ajeitou de esquerda, fica na marcação do Cruzeiro, isso, corte é feito, ela fica com ele, Romero, palma, Romero, um gigante, um guerreiro em campo, a bola toca aqui na direita, vem pra bola, KJ, solta essa bola, Matheus Pereira, domina, eu quero o segundo gol, eu quero tranquilidade, nada de sofrimento, 38-40 ao segundo tempo, é Brasileirão aqui na Itatiaia, estamos vencendo aqui em Coritiba, bola aqui na esquerda, gol do Matheus Pereira, bola viaja na canhota, vem pra jogada, Matheus Henrique, Mateuzinho, saída errada dele, recuperação do Coritiba, bora tocar aqui na direita, vem pra jogada, Keno já passou, quem correu também por aqui foi o Rodrigo Rodrigues, vem pra bola viaja aqui na lado esquerdo do campo, Felipe Jonathan, domina, desce o Coritiba, 39, segundo tempo, 1-0 Cruzeiro, vai tentar batida aqui no meio, Josué solta essa bola aqui na ponta, vem pra bola, vai tentar levantar, na boca do gol, soltou no meio, Josué ameaçou, chute, batida pra fora, pela linha de fundo aí, Panse.
2: Esse camisa 10 do Coxa, ele é ensaboado, ele tem qualidade, Josué, tem qualidade, ele tentou colocar o ângulo ali do Otávio, ele pegou muito embaixo da bola. Vamos pra mudança pra gente trazer aqui, o Cruzeiro saindo o Rojas com a 27 pra entrada do Vidalba. Vidalba que já fez lateral esquerda no Cruzeiro, inclusive aquele jogo do Barcelona de Guayaquil, deu um passe pro golaço pro Matheus Pereira. E a outra mudança, Caio Jorge correu um jogo inteiro, vai deixando pra entrada do Bruno Rodrigues. Bruno Rodrigues 9, Vidalba 25, são as mudanças do técnico Arthur Jorge, em nome de Belo Horizonte, Prefeitura do Povo, aqui o trabalho não para.
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5: Físico, né? Normal, porque o jogo é muito intenso, de muita entrega. Então acho que as alterações são bem-vindas, sim, porque o pessoal entra com saúde, né? Pra suportar essa reta final de jogo.
1: Fabrício Guerreiro, em campo tá aí o Vidalba, Bruno Rodrigues também, mais mexidas da Raposa.
6: Era nítido, né? O Rojas cansou, era importante reforçar esse lado esquerdo, porque o Coritiba com certeza ia forçar lá em cima, então agora o Vidalba entra, marca muito bem ali, agora a preocupação é que eles vão pra cima do William, que não tem muito coisa de marcação, e o Bruno Rodrigues aí é pra explorar, o Caio Jorge também cansou um pouco, tudo faz parte aí dessa volta dele nesse segundo semestre, então o Cruzeiro também procurar aproveitar os contra-ataques agora.
1: Dali Guerreiro, ataca o Coxa, bola aqui no meio, vem pra bola, domina, Tice já pediu, abriu aqui na esquerda, ela vem na direção de Felipe Jonathan, ajeita aqui na canhota, voltou com Felipe Jonathan aqui na esquerda, vem pra bola, recolheu, tentou Marquinhos dar o bote, é recuperar e tentar contra-ataque, cabuloso, bola aqui na esquerda, domina, desce o Coritiba de novo com perigo, a bola com ele, chega o campo domina, ajeita na canhota, Josué, passe errado, bum pra Raposa. torcedor do Coxa, começa a jogar contra.
2: O Galo
1: pro Cruzeiro, me diga.
2: Eu tô vendo do meu visual aqui, a turma já tá indo embora, viu? Já tem gente indo pra Pinhais, já pra pegar aquele Uber, vai pegar o busão, mas já tem gente indo embora. A gente que tá aproveitando que tá frio pra caramba, tá indo embora. Cruzeirão tá vencendo. É o Cruzeirão mais lindo do mundo na frente. 1-0, seu Hugo Sérgio.
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1: Fabrício Bruno tira, ela fica aqui na direita. Isso, Romero, bola com o Marquinhos, ajeita na direita, mete pro câmbio de ataque. Isso, William, despacha essa bola aqui na direita, dentro do domínio. Chegou, Bruno Rodrigues, cara a cara pra fazer, ele o goleiro, Bruno Rodrigues, vem pra bola, é só fazer a batida, rolou, de esquerda, a bola vai entrando pra fora, inacreditável, Marquinhos na esquerda. Inacreditável o que o Bruno Rodrigues fez, gente. Por que que não bateu pro gol? Por que que não bateu pro gol? Rolou e Matheus Pereira na sequência. Tinha que chamar responsabilidade, Bruno Rodrigues, ele e o goleiro Morisco, Rubem.
7: E eu digo pro ouvinte da Itatiaia, que lançamento espetacular do William, lado direito, corredor aberto, aí vai o Bruno Rodrigues, passada com passada, passada com passada, se aproximando do goleiro Pedro Morisco. Na hora de finalizar, ele preferiu o passe pro Marquinhos. O Matheus Pereira, na jogada, deu o tapa, mas já prensado, já com a marcação chegando, e ela vai para fora, o chute do Matheus Pereira. Cruzeiro segue 1-0, é nosso.
1: Tenta o ataque ao Coritiba aqui na direita, é a chance que não dá para perder. Tenta o lançamento, Coxa, houve a falta na jogada, para o árbitro, para ali o Wagner do Nascimento, que personalidade total no jogo de hoje, hein, Pancieri? Chegou ali, não teve conversa, falta marcada aqui no meio.
2: É, tem muita experiência, né, o Wagner? Tem muita experiência. O árbitro da partida, a falta foi pra cima do Romero. A falta foi pra cima do Romero e o jogo tá parado. O Cruzeiro tá vencendo 1-0. O Cruzeirão tá vencendo 1-0. 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
1: Há pouco também de meter o segundo gol. O tempo vai passando, infração pro Cruzeiro. Bola nossa, aquela esquerda, Unimed BH. 55 anos, nosso tempo é feito de cuidado. Vai pra cobrança da infração já já. Não havia autorizado o árbitro. Agora sim vai pra cobrança da infração aqui na meia esquerda. 44. E aí o William tá reclamando de alguma coisa ali. Mandou voltar a cobrança da falta. Bola nossa, vai ganhando tempo com isso. O Cruzeirão vai pra cobrança de falta. Diga.
7: A falta. Tentou o Cruzeiro pela direita, há pouco, por ali o Bruno Rodrigues, no momento do passe, ela seria pro Ale, pro Matheus Pereira e Ale, por muito pouco, o Matheus fez certo ou não fez certo e bateu pro gol, hein, Ale?
5: Não, acho que tem que tentar, né, tem que finalizar, tem que arriscar, principalmente num momento importante do jogo, né, que um gol define a partida, dá a vitória definitiva pro Cruzeiro, né, Rubinho?
7: E o Coritiba domina pelo meio campo, vai para a batida nesse momento, finalzinho de jogo, 44 minutos, segundo tempo, Couto Pereira em Coritiba, Itatiaia, embalando em busca dos três pontos, vai o Cruzeiro, vai na bola, é nosso, é nosso, é nosso!
1: E tenta a descida, o Coxa subiu para fazer a defesa, pega o goleiro, Otávio, reclamação da galera. Muita reclamação do torcedor, o tempo vai passando, estamos com 45 e a placa subiu com 6 além do tempo regulamentar em Pancieri.
2: Exatamente, 6. Foi o Tarcísio Nascimento Matos levantando a placa de 6. O Hugo, o Ancelotti, ele deu uma entrevista aí falando sobre goleiros, que o futebol brasileiro tem uma safra de goleiros muito boa. A gente sabe que o Otávio tá no radar, viu? O Otávio tá no radar. O Ancelotti tá de olho nele. E o Cruzeirão tá vencendo 1-0.
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7: Pro seu campo de ataque, dominou, vai avançando, lançamento pro Matheus Pereira, recupera o Coritiba pela ponta direita. Se manda o Tinga, ele vai pra cima da marcação, por ali estava bem na marcação. Matheus Henrique faz a falta, falta pro time do Coritiba e pra batida. Cartão amarelo, amarelo pro Matheus Henrique, vale tudo, finalzinho de jogo. O Coxa vai pro levantamento. Temos passado os 46 minutos, etapa complementar. Atenção, Couto Pereira, o Cruzeiro vai buscando,
1: se direito, recuperando. Dali, Rubem.
7: Vai, Hugo.
1: Bola tocada aqui na boca do gol, tentou Coxa. fase a defesa. 46 jogados no segundo tempo. Obrigado pelo carinho da audiência, você que tá com a gente no radinho e também no YouTube. 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Vamos até 51, Cruzeiro vence 1-0, sim.
2: Teve um cartão pro Matheus Henrique. Matheus Henrique tomou cartão, jogador da equipe do Cruzeiro, foi amarelado. Amarelado pelo árbitro Wagner do Nascimento Magalhães, o Mateuzinho foi amarelado.
1: Portanto, Mateuzinho foi amarelado há pouco, 47, falta pouco, cabuloso. 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Lateral aqui na direita, o William vai pra cobrança já já. Vai pra cobrança do lateral, se abra, fica agitado ali também, 4, muita reclamação pra cima do Wagner do Nascimento. Vai pra cobrança do lateral aqui na direita, é a bola nossa. Vai pra cobrança, deu lateral ali pro coxa aqui na esquerda. Cobrança feita, a bola fica com o goleiro Morisco. 47,5, vamos até 51. A bola aqui no campo de defesa, tem terceiro Coritiba, lançamento aqui no ataque, vai chegar a marcação, Celeste, o William corta, a bola toca, tocada aqui na direita, vem pra bola, recolheu, abriu aqui nesse entra, vem com o Felipe Jonathan, domina, tenta o lançamento, marcação do Cruzeiro, corte é feito, vem pra bola, vacilou Mateuzinho no corte, ajeitou na ponta, Coritiba desce com perigo, ajeitou, boca do gol, tenta o levantamento, passa pelo ataque. É, meu amigo, tentou o corte ali, tava o Mateuzinho na jogada, acabou atingindo o próprio companheiro e desabou de vez ali. A bola tá com o Marquinhos no campo de defesa, tenta chutar, bate no contrário, Marquinhos, ajeita, solta, a bola aqui na direita, vem pra jogada, Romero, para, prende, domina, ele tenta a finta, abriu aqui na direita, 48, vamos até 51. E o árbitro vai parar o jogo aí, Pancieri.
2: É, o lance com o Lucas Romero, dando falta pra cima do Lucas Romero. E aí, Olgão, vamos falar aqui uma situação, viu? O Matheus Henrique tava pendurado, não vai enfrentar o Mirassol, dia 9 de agosto, é dia dos pais, 9 de agosto. Jogo às 11 horas da manhã. O Mateuzinho tá fora com esse cartão amarelo que ele tomou, que a gente registrou aqui na Itatiaia. Tá vencendo o Cruzeiro, hein? 1-0 pro Cruzeiro, é o mais lindo do mundo.
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1: O cabuloso tá vencendo o gol do Matheus Pereira e teve espaço para mais. Teve espaço para guardar mais com o Matheus Pereira, com o Bruno Rodrigues. Bola aqui no ataque, dentro do Coritiba descida. Ajeitou, falta do ataque do coxa. Aí tem que ser cara de pau demais, né? O Rodrigo Rodrigues, né? Muito cara de pau de cometer a falta. Ah, não. Agora ele chega lá e se desculpa. Aí tá tudo ok. Pelo menos assumiu. Corrigiu a tempo, Pancieri.
2: É porque ele fez a falta pra cima do William. Fez a falta pra cima do William. Entrou no segundo tempo o Rodrigo Rodrigues. 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
1: Essa bola aqui no ataque, 49-40. É bola nossa do Cruzeiro, perna direita na bola, busca o lançamento, ela vai chegar na ponta, vem pro jogado, domina, controla aqui na direita, insistiu, vem pra bola, Cruzeiro trabalha aqui na ponta, bola com o Marquinhos, Marquinhos tá na ponta, ele para, prende, gira, solta aqui na direita, Bruno Rodrigues acerta, Bruno Rodrigues, pelo amor de Deus, na direita, recolheu, passou na marcação, vem pra bola, força, tenta, o escanteio, ajeita a marcação do coxa, 51 para acabar, recuperação do Cruzeiro, falta no ataque, infração pro Coritiba aqui no campo de defesa, 51 para acabar, é para do coxa aqui no campo de defesa, vai pra cobrança, o desespero ali do goleiro Morisco, vai ligar essa bola aqui no ataque, ele tenta o lançamento, ela vai chegar aqui na ponta, marcação do Cruzeiro, corte é feito, Fabrício Bruno, ela viaja aqui no meio, Josué Aquino tentou chegar, Mateuzinho, Matheus Pereira recuperou, ajeitou, vai prender a bola aqui na esquerda, vai meter na boca do gol, fica no meio do caminho, 30 segundos pra acabar, estamos com 50,5, a bola toca aqui no campo de defesa do Coritiba, é reta final, é Brasileirão aqui na Itatiaia, a bola vem na direção de Josué, 50,40, 20 segundos pra acabar, tenta o lançamento, chega, Keno vai chegar, insistiu o coxa, vem pra bola, tem que tirar o Cruzeiro, deu balão, corte é feito, a bola tocada aqui no meio, a batida pra fora, pela linha de fundo, tá faltando um pouco, torcedor, aumente o volume do seu rádio, prepare o grito, é a reação do Cruzeiro no Campeonato Brasileiro, tá vencendo aqui no sul do Brasil, Matheus Pereira gelado, demais o cabuloso,
6: mais um,
1: falta de emoção, deu mais um, vamos até 52, Otávio vai ligar essa bola aqui no ataque, reta final de jogo, faltando muito pouco, deu mais uma ali, então vamos até 52, isso mesmo, finalzinho de jogo aqui em Curitiba, aqui no Couto Pereira, Otávio, liga essa bola aqui no ataque, ela vai chegar aqui na direita, Bruno Rodrigues tenta chegar, marcação do coxa, corte é feito, a bola tocada aqui no campo de defesa, 30 segundos pra acabar, a bola viaja, ela vem com Jaci, Jaci domina, vem pra bola, tenta o lançamento, ela vai chegar aqui na ponta, William Júnior vem pro corte, insistiu, vem Fabrício Bruno, recolheu, cortou, vem pra jogada, perde o tempo da bola, insiste o coxa aqui na esquerda, 20 segundos pra acabar, ela caiu aqui na ponta canhota, vai tentar o levantamento na boca do gol, a zaga do Cruzeiro corta, afasta de qualquer maneira escanteio. Último lance do jogo, talvez 51-50. Escanteio para a equipe do Coritiba. Vai para a cobrança aqui na esquerda. Vai tentar o levantamento aqui na canhota. Vem para a bola. Levantou, tentou toque de cabeça. Novo desvio. A bola vai para fora. Outro escanteio. Que drama no final de jogo. Mais um escanteio para o Coxa. 52. Vai pintar levantamento na boca do gol. Bateu o goleiro Morisco. Correu para a grande área. Escanteio para o Coritiba. Vitória celeste até aqui pelo placar de 1-0. Reta final de jogo aqui no Couto Pereira. Vai para a cobrança. Escanteio, coxa, vem bola aqui na boca do gol, a batida de esquerda, a bola pelo alto, tenta tirar de cabeça, afasta, insistiu, a bola voltou, Josué, a batida, bate na marcação do Cruzeiro, tá sem goleiro, coxa, vem pra bola, recolheu, bola aqui no meio, vem pra bola, fica na zaga do Cruzeiro, o corte é feito, vai acabar o jogo, vai pedir a bola o árbitro, prepare torcedor, a emoção aqui na Itatiaia, 52 é pra acabar, ele vai pedir a bola, o árbitro, vai encerrar o jogo, a vitória do Cabuloso, ele vai apitar o final de jogo aqui no Couto Pereira. Atenção do torcedor do Coritiba, é festa celeste aqui no sul do Brasil. Ele apita, encerra, comemora o torcedor celeste. A vitória é nossa. O Cruzeiro vence. O Cruzeiro vence aqui no sul do Brasil. A vitória heróica do Cabuloso. Eu estou embriagado de emoção. A vitória do Cruzeiro, Matheus Pereira. Gelado, chega e guarda, é pra bater o peito, torcedor, um jogo pra quem tem coração de titânio. O Cruzeiro é gigante, o supra-sumo do mais nobre sentimento, a vitória celeste aqui no sul do Brasil. Anotou a placa? Já pode ou tá cedo? Já pode ou tá cedo? Arrepia, Cruzeiro, 1-0 no placar, Matheus Pereira. Sensacional, é pra bater no peito, torcedor. Deus lhe pague, Matheus Pereira. Cruzeiro 1, Coritiba 0. 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
10: Vitória do Cruzeiro no pós-jogo da Itatiaia. Cola comigo no YouTube, no Itatiaia Esporte. Quase 20 mil pessoas nos acompanhando nos canais de YouTube e outras centenas de milhares nos acompanhando, Brasil afora, o mundo todo. A torcida do Cruzeiro é só alegria. Cruzeiro ganhou, Cruzeiro ganhou. E o Cruzeiro tá pegando o elevador, hein? O Cruzeiro na classificação do Campeonato Brasileiro. Um salto importantíssimo. O Cruzeiro é o sétimo colocado. O Cruzeiro chega à sétima colocação do Campeonato Brasileiro. É, Cruzeiro ganhou, Cruzeiro ganhou. Grande vitória do Cruzeiro no Campeonato Brasileiro. No gramado, Emerson Pancieri. A festa é do Cruzeiro, Panci.
12: A oitava vitória do Cruzeiro no Campeonato Brasileiro. E aí a Nação Celeste que tá marcando presença, a Nação Celeste que tá marcando presença aqui, ô Thiago, o torcedor tá numa alegria, tá esperando inclusive para aquela comemoração tradicional, aquela comemoração que todo mundo tá acostumado quando o Cruzeiro busca resultado positivo, agora para acontecer no Couto Pereira. O torcedor aguardando a chegada dos jogadores para comemoração. A comemoração agora com a Nação Celeste. Nação Celeste que faz a festa no Couto Pereira. Faz a festa no Couto Pereira pro elevador subindo do Cruzeiro e para dar moral, para espantar aquele resultado contra o Botafogo e chegar forte também, pensando na Chapecoense. É o jogo de domingo, Copa do Brasil. Vamos pra Chapecó. Jogadores muito felizes, se abraçando, se abraçando. O Matheus Pereira, Caio Jorge, Bruno Rodrigues, depois dessa vitória heróica do Cruzeiro, conquistada nas, vamos colocar, no talento, nas decisões, na vontade e no Gelado MP10, viu, seu nome e seu bairro?
10: Gelado. escolher o melhor em campo na partida. 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Olha, Oliveira, seu voto, Ale.
5: Eu vou de Gerson, viu? Joga demais, é impressionante a tranquilidade que ele tem quando o time tá atacando e a força, a raça, a determinação, o tesão que ele tem quando o Cruzeiro é atacado, quando ele tem que marcar. Então, pra mim, o melhor do jogo é Gerson, já torcendo, barra, rezando, pra ele não ter tido nenhuma lesão grave, né? Mas Gerson, pra mim, foi o melhor.
10: É, já já o Emerson Pancieri vai atualizar, não é possível, né? Outra lesão, não é possível, ó. Bateram a madeira aqui, outra lesão não, hein? Gerson joga muito. Fabrício Guerreiro, seu voto.
6: Gerson jogou demais mesmo, mas meu voto é pro Matheus Pereira, né? Que comandou esse time também, foi muito bem, né? Dessa volta dele aí e cada vez mais, chegando mais, pisando na área, finalizando, fazendo gols, poderia ter saído com assistência também, se o Felipe Moraes não errasse aquele gol embaixo da trave, então meu voto é pro MP10, o maestro.
10: Gelado, gelado, jogou muito, autor do gol, herói da noite, o Matheus Pereira. Emerson Pancieri, seu voto.
12: Matheus Pereira.
10: MP10, mais um voto. Rubens Júnior.
12: Pra ele. Matheus Pereira, Thiago.
10: Boa, Rubens Júnior. Hugo Sérgio, narrador que é nosso. Seu voto, Hugo.
12: O gelado, Matheus Pereira, Thiago.
10: Geladaço, Matheus Pereira, o melhor em campo, escolhido pela equipe da Itatiaia, com o apoio de CSN Cimentos. 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Ale Oliveira, o Cruzeiro embalou, hein? Grande vitória. Cruzeiro pegando o elevador, se recuperando do tropeço no fim de semana. Eu dizia hoje no Rádio Esportes, o Curitiba ia ter que pagar aquela conta do fim de semana. A derrota pro Botafogo e a conta chegou. Ô Curitiba, eu te avisei, coxa, eu te avisei. Hoje não, Curitiba. Grande vitória do Cruzeiro, Ale Oliveira.
5: É, hoje, ontem, antes de ontem, Curitiba já não vence há 4 rodadas e vai encarando um espelho na sua frente, né? Porque o time é um time que é muito dedicado, se abre, é bom treinador, mas é cheio de refugo, né? E o Cruzeiro, que não tem nada com isso, consegue fazer uma partida equilibrada, uma partida consciente, mesmo ali perdendo algumas oportunidades, e o Curitiba meio que na base da raça, na bola aérea, conseguiu incomodar em alguns momentos, o Cruzeiro consegue um resultado que foi merecedor. Cruzeiro é mais time do que o Coxa, jogou mais bola e merece essa subida na tabela de classificação. Inclusive, né, já são 5 jogos sem perder como visitante no Campeonato Brasileiro, foi a 4ª vitória fora de casa, mas 5 jogos em que o Cruzeiro não perde longe do seu torcedor, que mostra também maturidade dessa equipe. Realmente fica um gostinho um pouquinho amargo da partida contra o Botafogo, mas não tem jeito, né? Você não perde aí jogadores do nível do Gerson, do Matheus Pereira e não paga uma conta cara, né? Sem dúvida isso aí aconteceria com qualquer equipe. Mesmo os elencos mais fortes do futebol brasileiro, você perde seus 2 melhores, o time sente, né? Não tem como isso não acontecer. E o Cruzeiro hoje, com a volta desses 2 e saudáveis, né? Porque agora que o calendário do futebol brasileiro voltou a ser aquela coisa maluca, né? De jogo no meio, no fim de semana. E daqui pra frente não vai parar, principalmente pro Cruzeiro, que tá em 3 competições. Eles estavam saudáveis, né? Estavam com gás todo. E aí eles fazem muita diferença, estão muito acima. E o Cruzeiro, pra mim, também por esses 2, mas não só, mereceu resultado positivo.
10: Ô, Ale Oliveira, já já muito mais da análise do Ale. Vou ouvir o Fabrício Guerreiro. Guerreiro, vem pra cá, Guerreiro. Fabrício ganhou, o Cruzeiro ganhou. Fabrício, já já a gente traz também a alegria do ídolo do Cruzeiro, Fabrício Guerreiro, e quero te ouvir. Alô, torcida do Cruzeiro, bora participar do seu nome e seu bairro, hein? 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Manda aí o seu WhatsApp, hein? 31996519657. Gostou? Cruzeiro ganhou. Manda aí manda mensagem de áudio. Eu quero te ouvir. 996519657. Você participa em tempo real. Tô esperando a sua mensagem. E na Copa Sul-Americana, o Boca Juniors avançou nos pênaltis, rapaz. Passou um aperto Boca. O O'Higgins venceu por 1-0, mas nos pênaltis o Boca fez 3-2. O Boca Juniors que tá jogando a Sul-Americana, porque o Cruzeirão despachou o Boca, né? O Boca Juniors dançou na Libertadores e quase dança também na Copa Sul-Americana. A partir de agora, vem comigo acompanhar a sua palavra, análise. Vamos ouvir o gol de novo do Cruzeiro já já, hein? No pós-jogo da Itatiaia para a 7KBet. Você participa, interage com a gente no YouTube. Manda aí a sua mensagem no chat do YouTube. 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
1: É, o Cruzeiro ganhou, a grande vitória do Cruzeiro em Curitiba, se recuperando e rápido no Campeonato Brasileiro. Cruzeiro subindo, na classificação. O Cruzeiro é o sétimo colocado, hein? O Cruzeiro deixou para trás o próprio Curitiba, o Atlético, o Corinthians e também o Botafogo. Lembrando que o Corinthians empatou hoje. O Corinthians ficou no 0-0, jogando em casa contra o Atlético do Paraná, que faz grande campanha. É o terceiro colocado do Brasileirão. 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Pós-jogo para você na Itatiaia com 7K Bet. 11 horas 42 minutos. Hugo Sérgio, narrador que é nosso. E o que você viu do Cruzeiro aí em Curitiba? O gelado decidiu. O MP10 resolveu a parada, hein? É nosso.
2: Exatamente, Thiago. Quando se tem um jogador dessa qualidade, né, que é um jogador que destoa, né? E tem outros grandes jogadores, você pega o que o Gerson jogou hoje também, gastou a bola, a luta dele em campo, em todas as partes do campo, é impressionante o vigor e a técnica, a qualidade do Gerson, mas o Matheus Pereira faz a diferença, né? Ter um jogador dessa qualidade, com a frieza para guardar, e teve a chance de fazer um segundo, inclusive, até penso que o pecado capital foi do Bruno Rodrigues, que deveria ter chutado, tava cara a cara com o goleiro, mas não tem que lamentar, venceu, baita no resultado, 1-0 aqui, foi goleada, pela pressão, chiadeira do torcedor, o frio por aqui. E outro ponto, Thiago, é com relação ao Felipe Moraes. Tem que erguer a cabeça, acontece, né? O tipo de lance, gol que não dá pra perder, mas tem que erguer a cabeça. Cavalo passa arriado, é aquele ditado antigo, né? Tem que aproveitar, que ele aproveite na próxima vez que tenha mais oportunidades no Cruzeiro. Mas enfim, uma baita vitória que dá moral pro jogo da Copa do Brasil contra a Chapecoense também aqui no sul do Brasil, o jogo em Chapecó no domingo. E teve espaço para mais, viu? Não dá, não tem essa para mim, Thiago, de time tem que saber sofrer, não. Se desespera em reta final, totalmente desnecessário. Você coloca na questão técnica aqui, fizer um quem é quem aqui, é absurdo. Você pode colocar até o banco do Cruzeiro com o time do Coritiba no quem é quem. Então, boa vitória, grande vitória, e numa data, volta a falar, especial, 50 anos, né, de comemoração do primeiro, a primeira Libertadores do Cruzeiro, há 50 anos atrás, Cruzeiro fez história e o presente, a cereja de bolo, essa vitória, né? Cruzeiro que vem de uma derrota, jogando em casa, aí recupera no Campeonato Brasileiro, baita vitória, e que vem a vitória também contra a Chape, Thiago.
1: É, e quem sabe essa terceira Libertadores não vem esse ano, né, Hugo? O torcedor do Cruzeiro tá ansioso. 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Já, já, com o apoio da Prefeitura de BH, vou ouvir a galera. Já mandou aí o seu áudio? Já mandou a sua mensagem? O WhatsApp do seu nome e seu bairro? 319-9651-9657. É o Brasil inteiro se ligando na Itatiaia, lá em Foz do Iguaçu. O Wagner e também o César com o Irã, com a turma da Windham. O Wagner é corintiano, tá bravo que o Coringão não aguentou hoje, não ganhou e foi ultrapassado pelo Cruzeiro. Cruzeirão subindo, é o sétimo colocado. Fabrício Guerreiro, tô ansioso pra te ouvir, porque o Cruzeiro ganhou, Cruzeiro ganhou, Cruzeiro volta a vencer no campeonato. E isso, Fabrício, é muito importante, uma resposta rápida após a derrota do fim de semana, Guerreiro.
3: Verdade, Thiago, uma resposta rápida aí aos três pontos perdidos no Mineirão e assim, e uma resposta também, e bem clara, né? Ficando bem clara aí, uma vitória com a assinatura desses dois extra clássico que o Cruzeiro tem, né? Essa torcida do Cruzeiro, ela é privilegiada, né? Geralmente num clube, você tem um só desse nível de jogador, né? E aqui o Cruzeiro consegue manter esses dois grandes jogadores, que é o Gerson e o Matheus Pereira, né? Isso é outro time, né? O Cruzeiro vai para outro patamar, né? O Cruzeiro sem esses dois jogadores é um time de meio de tabela. Agora, quando esses dois jogadores jogam, faz total diferença, muda o padrão de jogo. O Cruzeiro tem posse de bola, o Cruzeiro tem criatividade. São dois jogadores que tratam a bola com carinho demais, né, Thiago? Como é bom ver jogadores com essa qualidade, com essa classe, tratando a bola bem e chamando ela de meu amor, de meu bem. Ô, Thiagão, eu vou falar.
1: O almoço dos caras não é só arroz e feijão, né?
3: Não, eles são diferentes.
1: Tem o salpicão, o bifinho, tem aqueles zuiudos. Os caras têm intimidade, né?
3: Não, e assim, dificulta pro adversário, né? E muito bacana ver eles cada vez mais se entendendo, né? Dando pra participar bem do jogo, porque assim, eu conheço bem essa galera, né? Que os extra caça, eles são diferentes, e às vezes eles querem chamar o jogo pra si e tal, a todo momento, joga, rola um ciúminho de um aparecer mais pro outro, mas eles estão vendo que dá pros dois aparecer e jogar bem, se procurarem cada vez mais dentro da partida. Isso dificulta demais pro adversário, né? Matheus Pereira, o Gerson criando, o Matheus Pereira entrando, pisando cada vez mais na área, sendo mais decisivo, isso é importante. Só quem tem a ganhar com isso é o Cruzeiro. E aí o Cruzeiro tá de parabéns por essa vitória, mais 3 pontos, e na briga lá em cima pelo G5 é onde que o Cruzeiro tem que estar a todo momento nesse Campeonato Brasileiro.
1: Já vamos trazer a emoção do gol de novo, hein? São 11:47. Ah, não, o vizinho não vai incomodar não, você vai aumentar o volume. Vai ter o É Nosso, é Hugo Sérgio, é nosso com o gol do Cruzeiro. Cruzeiro ganhou, Cruzeiro ganhou. A Bruna Beatriz tá lá em Juatuba, fã do pós-jogo da Itatiaia, não perde a transmissão da Itatiaia. Muito obrigado, Bruna Beatriz, cruzeirense no YouTube. Galera tá aqui no chat frenético, né? Vai mandando a sua mensagem. Já você também manda a sua mensagem de áudio que eu vou registrar. O Antônio Paes tá em Viçosa, feliz da vida com o Cruzeiro. O Leandro Gustavo, Milton Siqueira, placar moral foi 3-0. E que segurança o Otávio tá passando pro gol do Cruzeiro.

0: muito diferente do seu antecessor, né? E ele vai ganhando confiança, né? Então você vê que ele é um goleiro muito mais seguro hoje e que essa tranquilidade que ele passa pros jogadores, principalmente ali os de defesa, né? Isso faz muita diferença na abordagem da marcação. Porque se o cara não confia no seu goleiro, ele tenta travar a finalização do adversário de qualquer maneira. Muitas vezes acaba tomando corte, muitas vezes acaba tomando uma ação individual desnecessária, mas não. Hoje o Cruzeiro sabe que tem um bom goleiro, claro, que tem um futuro promissor pela frente, mas que já é uma realidade absoluta e que vai fazendo um ótimo campeonato brasileiro.
1: Ale Oliveira, comentarista Itatiaia. 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O Emerson Pansieri, uma preocupação com relação ao Gerson, né? Que precisou ser substituído. Já tem aí um diagnóstico, uma informação. Pansieri já está no circuito no vestiário do Couto Pereira, Pansi?
2: Eu já tô aqui esperando o técnico Arthur Jorge. Tô aqui esperando o técnico Arthur Jorge. E o Gerson vai ser reavaliado amanhã, né? Vai ser reavaliado amanhã. Pelo jeito, o Cruzeiro vai ficar aqui, inclusive, né? O Cruzeiro fica aqui em Curitiba, treina amanhã e treina no sábado aqui também, depois segue sábado rumo a Chapecó. Mas a informação é que o Gerson vai ser reavaliado amanhã aqui na capital paranaense, para ter alguma noção, mas a princípio, pelo jeito, não é nada grave, né? Mas com certeza a precaução é fundamental em relação ao Gerson. Estamos aqui aguardando, Thiago, o técnico Arthur Jorge daqui a pouco aparecendo para entrevista coletiva.
1: Bom, tomara mesmo que não seja nada mais sério. O Cruzeiro já tem problemas demais no departamento médico. 11:50, ô Fabrício, muita gente falando do garoto, né? O Felipe, que hoje teve a oportunidade, rapaz. É natural, tá, gente? Eu acho que muito injusto crucificá-lo. Ele vinha fazendo um bom jogo, mas aí no lance capital, o Matheus Pereira cruza, a bola bate no tornozelo, né? Ele tava um passinho à frente da jogada e, aliás, tava impedido até no primeiro momento no rebote do goleiro. Mas depois não, quando o Matheus cruza, ele tá atrás da linha da bola e acaba batendo de tornozelo nela, e aquela chance que desperdiça, que dá uma desmobilizada no cara no jogo. Traz insegurança pro garoto, né?
3: Traz sim, Thiago. Ele podia ter saído consagrado hoje se ele faz aquele gol, né? Um gol assim, teoricamente fácil, né? Ele errou no gesto técnico, a verdade é essa. Ele deveria ter entrado com a chapa esquerda ali, se preparando, porque é muito difícil você acertar com a direita ali, porque o passe do Matheus Pereira veio um tiro. Porque tem que ser um tiro ali, tem que ser muito rápido, né? Pra furar o bloqueio, pra ir pra zaga não tirar. Então essa bola é muito forte. Ele errou no gesto técnico. Isso geralmente tá acontecendo nos meninos da base. Cada vez mais eles sobem menos preparado tecnicamente, né? Porque na base hoje em dia se preocupam muito com o jogo, taticamente, e acabam às vezes de fazer esses, e não é só no Cruzeiro, todas as bases do Brasil têm tido esse defeito de treinar, aprimorar principalmente a parte técnica. Gesto técnico é aí, ó, que é onde resolve o jogo, que é onde você se consagra. Mas fez uma boa partida, participou, mostrou personalidade, é que realmente poderia ter sido ali uma partida nota 10, mas eu achei que não foi mal não, e tudo vai evoluindo, sabe por quê, Thiago? Porque na base também o cara tá acostumado a esses confrontos aí, joga com o time do interior, o time do Cruzeiro cria 20 chance. Então o cara erra uma, duas, vai aparecer de novo. E agora ele aprende que profissional é isso, né, Thiago?
1: É uma chance só.
3: E às vezes
1: o cavalo passou arriado, meu amiguinho. Você tem que montar, tá? Porque não vai ter outra chance no profissional, de modo geral.
3: Ah, eu já vi várias vezes tu fazer aqueles gols nas pelas.
1: Ah, vocês, ali eu não erro, não, filho.
3: E sabe que é porque tu é canhotinho, tu ia chegar ali.
1: Sabe que eu sou ambidestro, eu bato com as duas.
3: Ah, tá bom.
1: Ô, Fabrício, ali ele faltou ele tirar o peso. Se ele puxa a perna pra trás, ela bate, ele quis chegar chapando, ele tira o peso dela, bate no de chapa, ele faz o gol. Vou te mandar meu DVD, ô Filipinho. Agora 11:52, falando em gol perdido. O Bruno, o Hugo cobrou muito o Ale do Bruno na finalização. Eu nem acho que ele tomou a decisão errada, não, porque o Matheus estava entrando livre. Eu acho que é até mais mérito do, acho que foi o Jaci que faz o corte.
3: Foi.
1: Ele vem ali e dá uma travada bem na... Ele poderia ter, obviamente, feito o gol, driblado o goleiro, tentado a finalização, mas eu não vi assim como displicência, como medo, não. O Matheus estava entrando sozinho, ele demorou um pouquinho no passe e aí veio o corte muito rápido. Agora, como já tem uma carga em cima dele, como já tem jogos ruins por trás, a cobrança fica maior para cima do BR9, né, Alê?
0: Eu acho também que o

0: zagueiro teve muito mérito, né? Ele conseguiu, acreditou no lance, né? Acompanhou a jogada até o fim e conseguiu ser mais rápido do que o Matheus Pereira na hora de finalizar. Agora, é evidente que se o Bruno tá com aquela confiança lá em cima, ele não toca a bola, nem que se não tivesse o Jaci, ele não tocava a bola, né? Ele ia pra dentro do gol, como a gente já viu o Bruno Rodrigues fazer em outro momento, inclusive com a camisa do Cruzeiro, né? Claro que era uma outra realidade, era um outro nível, né? Que o Cruzeiro buscava nos seus jogadores, principalmente nos seus atacantes, mas ele entendeu que o Matheus poderia ter feito o gol sozinho e não esperava a recuperação do zagueiro, mas se fosse num outro momento, eu acho que ele entrava de bola e tudo, porque até uma característica, né, do Bruno Rodrigues, ele entrou, a ideia do Arthur Jorge era justamente explorar essa velocidade, já que o Coritiba vinha com tudo para cima, colocou um montão de jogador de frente, um montão de atacante, né, ia dar esse espaço. O lançamento do William foi muito bom. O Bruno foi esperto, né? Porque ele deixa a bola passar e aí na velocidade ele consegue vencer o seu marcador. Quase tudo certo, faltava isso para tirar um 10, mas nada tira da minha cabeça que se é o Bruno Rodrigues com confiança, ele entrava de bola e tudo. Agora, com relação ao Felipe Moraes, a gente conversou muito aqui, talvez nem ele, né? O Felipe Moraes esperasse essa oportunidade como titular, né? Porque realmente o Arthur Jorge, ele surpreende, porque no jogo anterior ele coloca ali a velha guarda da Portela, né? Wanderson, que realmente não entendi até agora, mas colocou Marquinhos.
1: Nossa,
0: colocou,
1: senhora!
0: Colocou o próprio Bruno e não colocou a molecada. Tanto que a gente falou aqui, e o torcedor, às vezes ele fica mais nervoso, né? O Arthur Jorge é um grande treinador. Um dos melhores que a gente tem no país, sem dúvida alguma, e já provou isso, não preciso eu falar. Só que o cara vive de apostas. Ele apostou errado contra o Botafogo. E a gente cobrou muito isso dele, da garotada, da molecada. Só que tem uma galera que tá à frente do Felipe Moraes, mesmo dessa juventude aí, né? Tem uma molecada que tecnicamente é mais rica, que tem mais destaque, embora o Felipe seja um grande jogador. Seleção brasileira e tudo, tem um futuro muito promissor, mas tinha uma garotada que tá à frente dele. Eu citei o Ryan Lelis antes do jogo, o próprio Kaique Kenji, que não estava disponível nas outras partidas, porque são caras que têm mais recurso, mas a escolha não é simples, não é essa. A gente até especulou aqui que ele tá louco para achar um Christian, né, nesse elenco. Tá louco pra achar um Christian, né? E o Felipe Moraes, ele tem algumas características que se assemelham, claro, que é muito jovem, tá em formação, vai evoluir, mas algumas coisas que se assemelham, ele fez essa recomposição defensiva, ele abriu o corredor pro Rojas, ele ajuda demais quando o adversário tem a bola, ele tem a finalização, né? O pé direito dele, que é o pé que ele procura sempre, né? Então, assim, eu sinceramente, eu acho que entre colocar um menino que ainda não está pronto, que tem que evoluir, que tem que maturar, mas que tem um futuro promissor, como é o caso do Felipe Moraes, como é o caso do Kaique Kenji, como é o caso do Ryan Lelis, entre colocar um menino que vai errar eventualmente, mas que vai evoluir, e colocar a velha guarda da Portela, muito... Mas muito mais os meninos, viu, Tiagão?
2: Ô, Ale, é mais fácil amadurecer o menino com qualidade do que tentar o velho ensinar o velho a jogar bola, né? A turma já tá ali, o Marquinhos vai ser isso, né? O Bruno, talvez com uma condição física melhor, a gente já viu
1: Jorge.
2: O Bruno com mais condição. Agora a molecada pode crescer. Fala aí, Pozieri, vamos ouvir o técnico do Cruzeiro, Arthur Jorge.
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2: Hora certa.
3: 12:03.
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0: certa.
1: Meia-noite 17. 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

0: 6:27. 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

0: meia-noite e 38. 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

0: 2:02.
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0: Olha quem vem aí, o Jacinto.
1: Não conheço, quem é?
0: O Jacinto veio de uma cidadezinha do interior pra ver se arranja casamento por aqui. É um cara muito engraçado. Como vai, Jacinto?
2: Pegando fogo, né? Eu tô por aí de plantão pra ver se arranjo mulher pra eu casar com ela, mas não tem jeito, né? Um maribu sentou na minha sorte e gostou e não quer mais sair. Mãe dos meus pecados, quem é esse mulherão que tá aí com o senhor?
0: Jacinto, essa é minha prima Sônia. Esse aqui é o Jacinto, Sônia.
1: Muito prazer, seu Jacinto.
2: Mãe, que mulherão bonito, quem dos padres. Com perdão da má palavra, mas a senhora é a mulher de entusiasmar a fila de aposentado, né? Olha, e aí só de braço tem umas duas arrobas.
1: Ah, mas como ele é engraçado.
2: Engraçado, engraçado é galo paquerando peteca, né? Oh, dona mulher, será que a senhora não andará com uma baita de uma vontade de casar com um homem assim que nem eu?
1: É, seu Jacinto?
2: É, sim, senhora.
1: Mas que coisa! O senhor é folgado, hein?
2: Forgado, forgado é boi em casa de vegetariano, né? Mas que mulher alinhada tá aí, viu? Se a senhora fosse lagoa, já tava eu aqui feito sapo com os olhos arregalados. Se fosse mesmo lagoa, vinha sapo em pé do Amazonas pra enfiar ela, né?
0: Oh, Jacinto, deixa de dizer besteiras. Você nem conhece a moça e vai dizendo que bem entende,
2: né? Ah, comigo é assim, né? Como diz o pai, quem não bica não sai da casca, né?
0: Não tem jeito não, você é um gozador, hein?
2: Gozador, gozador é cachorro que passa pimenta no focinho pra depois encheirar os outros, né?
1: Seu Jacinto, o senhor veio de onde mesmo?
2: Eu vim de Jurumi do Ribeirão, né? Onde tem uma moçada de desmoralizar qualquer virtude, né? Lá as mulheres até pra mudar de ideia tem que fechar a janela, né?
1: Namorada em sua cidade?
2: Bem, namorada eu tive, mas de Mirne. Se todas as namoradas dessem as mãos, dava pra dar uma volta no mundo e ainda sobrava, né? Mas eu não tenho sorte, eu tô assim que nem rádio de botequim, né? Tô sempre ligado, mas ninguém me dá pelota, né?
1: Jacinto, que tipo de mulher é de seu agrado?
2: A qualquer uma, né? Sendo mulher, eu tô às ordens. Mulher me deixa mais contente que macaco em bananar, né? Qualquer uma serve, é como diz o pai, né? Pra quem tá com fome, a cor do prato não interessa, né?
1: Jacinto, você costuma levar as suas namoradas às boates?
2: Boate? Pobre só entra em boate pra fazer faxina, dona.
0: Jacinto, eu acho que chega de dizer tolices. Vamos conversar sério sem dizer besteira, tá?
2: Besteira é dar groselha pra galinha pra ver se ela bota ovo cor-de-rosa, né? A senhora não quer mesmo casar com eu, dona mulher?
1: Não. Isso seria muito difícil.
2: Difícil, difícil é pregar botão em paletó de estalta, né? Eu não aguento ver mulher bonita, me arrepia até o sapatão.
0: Nem é preciso dizer, Jacinto, percebe-se.
2: É como diz o pai, né? Nesse mundo tem três coisas que deixam o homem doido. É cachaça, mulher e beliscão de tábua de banco rachada, né?
0: Jacinto, você não tem cura, não. Você é mesmo um doido.
2: Doido, doido é gato que entra em fábrica de linguiça. A senhora não quer mesmo usar aliança com meu nome, dona mulher?
0: Oh, Jacinto, ela já disse que é difícil.
2: Ah, difícil é botar cueca em carrapato, né?
0: É como eu acabei de dizer, você, Jacinto, é doido.
2: Ah, doido por mulher, isso eu sou, né? Por causa de mulher eu tempero farofa em fundo de lagoa. Dona mulher, a senhora não quer casar com eu?
1: Seu Jacinto, eu sou noiva.
2: Noiva? Pulei do trem agora, já não tá mais aqui quem falou. Eu tirei meu cavalo da chuva e já sumi no mapa.
0: Ah, ficou com medo, não é?
2: Não, não é medo, não. Eu sou é prevenido, né? É, como diz o pai, em terra de surdo, palhaço não conta anedota, né? Mas não faz, Marlon. É mais uma rolinha que foge da minha arapuca, né? Eu não tenho sorte, né?
0: É, isso mesmo. Você, Jacinto, é um azarado.
2: Azarado? Azarado é sapo que quando casa tem que levar a mulher dele pro brejo, né? Falam que eu sou donzelo, mas eu prego fogo!

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0: 3:46.
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1: 4 e 2.
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3: Bom dia!
20: Bom dia!
3: Bom dia!

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1: Pessoal, vamos embora. O Jaque vem vindo aí. Oh, Nossa Senhora.
2: Nada disso. Ninguém vai sair daqui. Aquele que sair vai engolir chumbo. Garçom, traz cachaça pra todo mundo aí. Aí, é pra encher a cara, hein? Uai, moço. Você não bebeu por quê?
3: Porque ninguém manda em mim.
2: Não bebeu, mas morreu.

0: Atenção, eu sou o Jaque Matador. Todo mundo aqui vai dançar. Aquele que não dançar vai engolir chumbo. Gaiteiro, toca um negócio aí. Aê, bonito. 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
0: Não dançou, mas morreu.

0: Olá, Kid. Mandou me chamar, é?
1: Mandei sim, Jack. Eu quero acertar aquela continha velha hoje.
0: É pra já, Kid. Puxa o revólver.

estar contente. Infelizmente não pode.

0: 4:15.
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0: 66.
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0: 4:30.
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2: Bom dia!

0: 4:44.
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1: 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Não é necessário ter experiência na área. 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Interessados, entre em contato pelo WhatsApp e telefone 33 3322 6363.

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0: 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Se você busca uma oportunidade de trabalho com horário comercial de segunda a sexta-feira, essa é a sua chance. 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
1: 4:59.
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1: 5:04.
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0: 5:30.
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0: Cláudio Silva e Cristiane por ela.
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0: Ô cara legal, pode me chamar de amigo. Ah, eu aceito, hein? Ainda mais hoje, né? Lembrando mais uma vez que hoje é sexta-feira, né? Muito bem, maravilha, né?
2: Hora certa.
0: Acerto redondinho com ajuste ponteirinho. Agora 5h42.
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3: 5:48.
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3: Ô, cara legal, me chama de amigo, me chama que eu aceito. Opa, é sexta-feira, me chama que eu vou.

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1: Olha o Daniel César Paulinho aí, ó. Falou e disse, faltando 7 para 6.

0: Legal, narrado das promoções ao Daniel e César e Paulinho. Falou e disse.
1: Hora certa.
0: Acerta o redondinho com ajuste pro ponteirinho. Faltando 5 para 6.
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0: O cara é legal, pode me chamar de amigo. Ah, eu aceito, claro que aceito. Bom dia para vocês, obrigado sempre pelo carinho da audiência. Ô Marquinhos, confeiteiro, como é que tá as coisas? Marquinhos, pulador de quintal. Ah, então tá. Marquinhos e também meu amigo Edmilson, do Anderson Lanches. Alô Edmilson, bom dia. O Arino, bom dia Arino, obrigado pelo carinho. O Evanildo, do Baixa Esperança. Ô Evanildo, bom dia. Obrigado aí pelo carinho da audiência. Faltando 4 para 6. 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

0: ridículos. Faltando 2 para 6. 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Faltando 1 para 6.
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13: Ô, cara legal, me chama de amigo, que eu aceito, claro que eu aceito. Ronaldo das Mudas, um abraço, obrigado pelo carinho da audiência. Wagner Ribeiro, Santa Bárbara do Leste. Ô, Tiquinho Padeiro, como é que tá as coisas aí? Como é que tá o pão, né? Deixa eu queimar o pão, não, Tiquinho. Beleza? Então tá joia. Um abraço à turma bacana da padaria. Bom dia. Obrigado sempre pelo carinho da audiência. 6:08, confere o reloginho. 6:08 agora. Quer mandar sua mensagem via WhatsApp? Anota aí, manda seu áudio. 99947-8910. Chama lá. Código de área 33. 6:09.
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13: É o Jean e Giovanni, querer é perder. 6:09.

0: É o Jean e o Giovanni. Querer é perder.
1: Hora certa.
0: 6:12. Confere o reloginho. 6:12.
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0: O cara é legal. Pode me chamar de amigo. Ah, eu aceito. Claro que aceito. 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Abraço a turma bacana lá, bom dia, obrigado sempre pelo carinho da audiência. Alô, Mauro! 6:13.
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0: Cara legal, pode me chamar de amigo. Ah, eu aceito, hein? Bom dia, acordando agora. Opa, sexta-feira, último dia do mês de julho. É, hoje é 31 de julho 2026. Já passamos mais da metade do ano, hein? Eita, tá passando rapidinho, né? Voa, né? Tá voando. 6:22, confere o reloginho, 6:22. O produtor rural, bom dia, homem do campo, vaqueiro, leiteiro, opa, turma do táxi, turma do aplicativo. Obrigado pela carona que me dá. A turma do volante grande, alô caminhoneiro, bom dia, a turma nos ônibus, né? Nas carretas, né? Nos caminhões, bom dia pra vocês, obrigado sempre pelo carinho da audiência. 6:22, confere o reloginho, 6:22 agora.
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0: Telefone mudo, é o Christian e o Ralph, 6:23.

0: Legal, narrado das promoções é o Christian e o Ralph. Telefone mudo.
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0: Acerta o reloginho, 6:26, confere, 6:26.
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0: Esse cara sou eu, tô de bem com a vida, esbanjando alegria todo santo dia. Obrigado por deixar eu fazer parte da sua família, através do rádio, eu aqui, você na sua casa, no seu trabalho, no seu carro, aonde quer que você se encontre com o radinho ligado, eu tô dentro, juntos e misturados, com alegria de sempre, eu tô que tô, com uma tonelada de alegria, sempre fazendo o que gosta. Gente que faz o que gosta, vive de férias. Quero abraçar o Ló do Marte Minas. Ô, Ló, bom dia. Obrigado pelo carinho da audiência. Opa, tem recado aqui pra gente? Vamos lá. Ô, Djalma, bom dia. Djalma Barbeiro, manda aquele recado especial. Djalma está sempre fazendo aquele trabalho aí, voluntariado, solidário, com a sua equipe, né? Verdade? Djalma, fala comigo. Bom dia.
3: Ô, meu amigo, bom dia. Vamos fazer a festa lá de São Vicente da Guanabara em prova do Joãozinho, a festa do carro de boi. Eu gostaria muito que você divulgasse esse trabalho junto com nós, continuasse nos ajudando nessa campanha. Falou, meu amigo, Deus abençoe, bom dia, bom dia.
0: Falou, Djalma. Djalma é nosso glorioso barbeiro aí da rua Capitão Paiva. Salão Pampulha. Quem quer aí dar aquela força, aumentar mais a doação, só procurar o Djalma lá, Djalma Barbeiro, na Capitão Paiva, ali ao lado do bairro restaurante do Daniel. Djalma, abraço, meu irmão. Obrigado pelo carinho da audiência. Continue sempre com esse trabalho maravilhoso aí. Trabalho solidário. Isso aí é muito importante, não é verdade? Faz bem pra alma, né? É bom demais. Gerci Machado, Polaco, do bairro Anápolis. Bom dia, Polaco. Abraço, meu irmão. Obrigado pelo carinho da audiência. Eu quero abraçar a turma bacana aí da Roberto Seguros. 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Avantar. 6:28, confere o reloginho, 6:28 agora.
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3: Ô, cara legal, pode me chamar de amigo. Ah, eu aceito. Falar em amigo, quero abraçar o Gessi Machado, lá do Anápolis, o polaco. Um abraço, meu irmão. Obrigado pelo carinho, viu? Alvim Macineiro, Alvim, dá um jeito, tá na hora de trabalhar, rapaz, hein? Dá um jeito, hoje é sexta-feira, né? Tem que fechar a semana aí com chave de ouro. Grande Alvim, Alvim Macineiro. Ô Zé Baixim, Água Santa, bom dia. Obrigado sempre pelo carinho da audiência. Alô Zé Lino, bom dia. Zé Lino, daqui a pouquinho o Edgar tá aí, tá? Serrando a sua broa aí, tá? É, maior serrotão de broa do leste mineiro. Ô Edgar, cadê meu fubá? Bom dia, obrigado aí pelo carinho da audiência, né? A turma que acorda cedo, bom dia. Ô criançada, tá fechando o mês, hein? Semana que vem, segunda-feira, começa as aulas, né? Da sequência aí ao ano letivo, não é verdade? Então tá certo. Um abraço à turminha da escola, bom dia.
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3: Agora é só alegria, é sexta-feira, é o Gênio e o Geno. 6:39, chama que eu vou.

0: Rádio das Promoções, é sexta-feira. É dito a máquina de engasga gato. Leandro Leonardo, cerveja, antes gelo e gelo, agora é só alegria. Vamos dar um pulinho ali nos Estados Unidos, falar com quem? O Eric. O Eric, bom dia. Como é que tá aí, ouvindo no aplicativo? Chama, Eric. Bom dia.
1: Ô, meu amigo Zé Paulo Real.
0: Opa.
1: Como é que você tá, meu amigo?
0: Bom pra danão, uai.
1: Um abraço pra você aí. Manda um abraço pros meus colegas de trabalho aqui, ó.
0: Bacana.
1: Vicente.
0: Alô, Vicente.
1: Aí do Grande Piedade.
0: Opa.
1: E o Romero aqui.
0: Alô, Romero.
1: Um abraço, meu amigo. Fica com Deus aí. Toca uma música chamada pra nós aí.
0: Deixa comigo. Chama,
1: meu amigo Eric. Sobrinho do Sebastião.
0: Alô, Eric.
1: Tamo junto.
0: Manda dólar pra nós aí, rapaz. Eu vou passar o Pix pra você mandar o dólar pra mim, tá? Abraço, grande ex. Saudade de você, menino. Chama que eu vou. Eita, sexta-feira boa. Bacana, né? 6:47. 6:47. Estica.

Alô, Edgar! Seis e 49.

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1: A Roberta Miranda, Majestade o Sabiá. Alô, Geraldo Elizabeth, Cog do Gale, bom dia.
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1: Chama que eu vou, Robertinha.
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0: Machuca, Zezé de Camargo. Hoje pode, né? Sexta-feira. Alô, Gilmar Reis. Um abraço, meu irmão. A turma bacana aí. Bom dia. Obrigado sempre pelo carinho da audiência. Edgar. Bom dia, Edgar. Um abraço, meu irmão. Alô, Giló. Bom dia. Essa turma bacana aí. Bom dia. Obrigado sempre pelo carinho.
1: Zé Paulo Leal Silvério.
0: Esse cara sou eu. Tô de bem com a vida, esbanjando alegria todo santo dia. Obrigado por deixar eu fazer parte da sua família através do rádio. Eu aqui, você na sua casa, no seu carro, no seu trabalho, aonde quer que você se encontre com o radinho ligado, ah, eu tô dentro, juntos e misturados, com alegria de sempre. Eu tô que tô, com uma tonelada de alegria, ainda mais hoje, né? Sexta-feira, sempre fazendo o que gosto. Gente que faz o que gosta, vive de férias. Muito bem. Alô, Lucimar Piedade Caratinga, grande Lucimar, turma bacana aí, Piedade. Tá frio aí, Lucimar? Fala comigo. Hã? Tá mais ou menos de acordo, né? Ah, então tá. Tá um clima temperado? Ah, então tá bom. Um abraço à turma de Piedade Caratinga. Piedade Caratinga.

Tinha Santa Rita de Minas, Santa Bárbara do Leste, Ubaporanga, Inhapim, Alô, São Domingos das Dores, São Sebastião do Anta, Vaja Alegre Entre Folhas, Alô, Bom Jesus do Galho, um abraço, essa turma bacana aí. Alô, Raul Soares, bom dia, obrigado pelo carinho sempre da audiência. Alô Vale do Aço, Zona da Mata, Leste Mineiro. Ô Gilmar Reis, não dá tempo de mais nada, tá na hora de agradecer a Deus mais uma sexta-feira, final de semana chegando, semana aí concluída, de paz, alegria, saúde, muito trabalho, né gente? Ótimas amizades, demos graças ao dono do universo, dono do mundo, dono de nós. O único verdadeiro criador do universo, Jesus Cristo de Nazaré. Esse sim. E dá tudo certo. Só ter fé que dá e humildade, hein? Vai dar tudo certo. Vai dar tudo certo. Vai dar tudo certo. Chegou a hora de unir a rede Itaçati. Chegando o jornal da Itatiaia. Na sequência, a dupla dinâmica. Nada mais, nada menos, Israel Ferreira. Esse é o cara. E Mister Papagaio, Renato Salles, para comandar a interatividade. A todos, forte abraço. Ótimo final de semana. Juízo, moçada. Junto e misturado. Aquele abraço.

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1: Filho de Lula será investigado por corrupção e tráfico de influência.
2: Polícia Federal aponta a ligação entre Jacques Wagner e executivos do Banco Master.
1: Senadora Tereza Cristina impõe condições para aceitar vice de Flávio Bolsonaro.
2: Após crise, campanha do senador passa por segunda mudança em menos de 3 meses da eleição.
1: Matheus Simões acusa Marcelo Aro de traição após rompimento político.
2: Zema endurece discurso e diz que ex-aliado representa aves de rapina.
1: No Elos Itatiaia, a indústria se prepara para a nova era de empregos impulsionada pela tecnologia.
2: Alpinistas desaparecem após avalanche em uma das montanhas mais altas do mundo.
1: Aumenta o número de imigrantes mortos na fronteira da Espanha.
2: Futebol. Após vitória sobre o Coritiba, Cruzeiro reage e se aproxima do G5 do Brasileirão.
1: Após polêmica, FIFA mantém plano para captar recursos privados para a Copa do Mundo.
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1: 7:02, Jornal da Itatiaia, sexta-feira, 31 de julho de 2026. Apresentação, Fernanda Viegas e Eustáquio Ramos. Muito bom dia para você que está com a gente. Estamos ao vivo também no YouTube, no site, no aplicativo da Itatiaia, na Alexa, na TV a cabo e no canal 957 da Parabólica Digital. A partir de agora, toda a rede Itasat reunida para trazer os principais destaques de Minas, do Brasil e do mundo. 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
3: BR-040 apresenta mais de 7 quilômetros de congestionamento na pista em direção a Belo Horizonte, entre o Trevo de Ribeirão das Neves e o Porto Bonanza, em Contagem, na Grande BH. Segundo a Via Cristais, o que trava o trânsito é o fluxo intenso de veículos. Ainda na chegada a Belo Horizonte, a rodovia Fernão Dias apresenta trânsito livre em ambas as direções, no trecho entre a Serra de Garapé e a Avenida Cardeal Eugênio Patielli, também em Contagem. Direto da Central de Trânsito Itatiaia EMIV, repórter Isabela Gouveia.
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4: Nesta sexta-feira, o avanço de uma frente fria pelo litoral da região sudeste favorece o aumento de nebulosidade e, consequentemente, a melhora nos índices de umidade no centro-leste de Minas. Há uma pequena possibilidade de chuvisco ou chuva fraca no Jequitinhonha. No norte e noroeste mineiro, rajadas de vento podem ocorrer, mas bem menos intensas do que as observadas no Rio de Janeiro e São Paulo. Índices críticos de umidade são esperados no norte e oeste do estado. Céu parcialmente nublado com possibilidade de chuvisco ou chuva fraca no Jequitinhonha. Céu parcialmente nublado no Mucuri, Rio Doce e Zona da Mata. Demais regiões, céu claro a parcialmente nublado. Névoa seca no noroeste, norte, central mineira e Triângulo Mineiro Alto Paranaíba. BH terá hoje um dia de céu claro a parcialmente nublado. Aqui na capital, a temperatura máxima deve chegar aos 28 graus e a umidade pode ficar em torno de 30% à tarde. Repórter Aline Neves.
2: 7:04, o governador Matheus Simões confirma o afastamento do grupo político ligado ao ex-secretário Marcelo Aro da administração do estado, após ele confirmar articulações para disputar o governo de Minas nas eleições deste ano.
1: Em entrevista à Itatiaia, Matheus Simões criticou a postura de Marcelo Aro e afirmou que ele teria passado 4 anos, abre aspas, parasitando o governo de Minas para construir um projeto político próprio, fecha aspas.
2: Nossa colunista de política, Berta Macaron, conversou com o governador sobre a reunião que ele teve a portas fechadas com o ex-secretário de Estado. Acompanhe.
5: Governador, qual é o resultado da reunião? O que que foi comunicado ao senhor?
6: Berta, para minha surpresa, o ex-secretário Marcelo Aro me comunicou que ele está há semanas negociando com outros partidos a possível candidatura dele ao governo do estado. Eu digo surpresa porque eu aprendi com meu avô Zequinha, dizer que palavra não faz curva. E compromisso que eu assumo eu não descumpro. Tanto é que eu continuei dizendo, até hoje, continuo dizendo, que uma vaga na majoritária é do União PP, que foi o que eles me pediram. Não imaginava que quem foi recebido dentro do governo durante 4 anos, teve poder para agir, pudesse agora, por conveniência política, porque está com medo de perder a eleição. Ele disse isso. Falei, eu estou com medo de perder a eleição, mas por conta de conveniência política, pudesse trair o governo Zema, o meu governo, e se retira hoje. Com o seu grupo do governo de Minas Gerais. Me parece só que com algum atraso, porque organizou essa pré-campanha dele toda estando dentro do governo.
5: Qual foi o volume de orçamento que ele distribuiu como secretário de governo?
6: A Secretaria de Governo administra 2 bilhões de reais de emendas impositivas e quase outros 2 bilhões de reais em repasses para municípios. É uma administração que sempre tem de ser feita em benefício do município. Agora é claro que eu começo a me preocupar se ele estava há tempos organizando um caminho que não era o caminho de acompanhar a minha candidatura, se isso foi usado para alguma outra coisa que não tenha sido o atendimento dos prefeitos, né? Assim, é claro que agora, com a saída do grupo deles, vai ter que ser verificado.
5: Essa distribuição de emendas, ela vem acompanhada de algum pedido de apoio ou de algum pedido de apoio nas eleições, ou é simplesmente uma discussão técnica?
6: Eu sempre tive orgulho de dizer que eu e o governador Romeu Zema, lá em 2022, tivemos o apoio de vários prefeitos, inclusive de oposição, porque nós nunca discriminamos quem nos apoia e quem não nos apoia. Eu espero, para o bem de Minas Gerais e para o bem do próprio ex-secretário Marcelo Aro, que ele não tenha tentado vincular liberação de recursos a apoio de absolutamente ninguém, porque isso é crime. E até o que eu tenho de informação aqui nesse momento, em que ainda não pus uma equipe nova para dentro da Secretaria de Governo, é que os repassos foram feitos regularmente. Mas de forma alguma pode ser admitido que tenha sido pedido qualquer tipo de apoio em troca de repasse de recursos. São coisas paralelas, não se misturam. Te dou um exemplo concreto. Eu tenho emendas, verbas entregues a mais de 800 municípios, mas eu tenho só cerca de 600 prefeitos que estão comigo nessa pré-campanha, inclusive prefeitos que já gravaram apoio. Então significa que eu distribuí muito mais municípios, recursos muito mais municípios, do que me apoiam, porque uma coisa não tem ligação com a outra, interessa onde o mineiro está morando e não quem está apoiando o governo por conveniência. Espero que o secretário tenha se comportado da mesma forma, não vinculando de forma alguma algum apoio à liberação de recursos.
5: O senhor contava com a Federação União Progressista neste arco de alianças que queria lhe dar 20% da distribuição do bolo do horário eleitoral gratuito para sua apresentação na campanha. Com esta ruptura de Marcelo Aro, a sua campanha fica prejudicada?
6: Berta, é claro que seria bom ter mais tempo de televisão, mas o meu partido é um grande partido, o PSD é um grande partido, além da grande bancada federal, tem a segunda maior bancada estadual, mais de 200 prefeitos, então não é como se eu precisasse do União PP para ser candidato. Eu acreditava que o União PP tem em Minas Gerais quadros importantes, que mereceriam estar caminhando conosco para essa construção futura. Os deputados Pinheirinho, Rodrigo de Castro e vários outros que estão junto com eles, são figuras que eu respeito muito pela história e pela construção que tem na política, mas eu jamais vou trocar qualquer tipo de favor por tempo de TV. Então, se Marcelo convenceu as uniões, as estruturas federais, porque isso é uma outra coisa importante, né? O que está em torno de Marcelo não é a política mineira. Aparentemente, ele foi buscar esses apoios no Republicanos, que é o Republicanos do Eduardo Cunha e do Euclides Peterson. Cleitinho foi traído no meio desse caminho. Ele foi buscar apoio no União e no PP, mas foi lá em Brasília resolver isso com ele e com o Ciro Nogueira, ao invés de conversar aqui localmente. E eu sei por que ele fez isso. Essas pessoas não trairiam o governo de Minas Gerais. Mesmo Cleitinho, ele não participaria de uma traição ao governo de Minas de forma alguma. Ele sempre foi uma pessoa muito clara e correta comigo. Fico assustado até com o que o partido dele fez com ele ontem. No caso do PL, acho que é uma decisão de conveniência em que pese não fazer nenhum sentido para mim, né? A campanha do Bolsonaro abriu mão de ter um candidato, deixando pelo caminho os corpos de Vittorio Medioli e Flávio Rosco, e dois também traídos nesse processo, para apoiar uma candidatura de alguém que nunca defendeu as pautas deles. Acho que nós vamos ter uma candidatura difícil de se explicar, porque, como eu disse mais cedo, é uma festa estranha com gente esquisita. Eu não consigo entender se é o que une essas pessoas, se não o interesse por botar a mão na administração de Minas.
5: Agora, ele ficou durante o governo Zema era coordenador da bancada federal, tinha um primeiro mandato, uma relação ao próximo, e no segundo mandato, após ser derrotado nas eleições ao Senado, foi acolhido pelo governo e os últimos 4 anos na estrutura de primeiro escalão do governo. Como é que o governador Romeu Zema está se sentindo em relação a este processo, já que foi ele quem, ao montar o seu governo, delegou esta confiança? Havia algum compromisso nesse processo?
6: Certamente, né, Berta? Sempre o compromisso de Marcelo é que apoiaria a sucessão do governador, que estava encaminhada na minha direção há anos. Agora, eu não me surpreendo pelo que o Marcelo fez. O Marcelo tentou me trair ou me passar para trás lá em 22, quando eu era candidato a vice-governador, e ele tentou tomar a posição. Fez muitas articulações, não conseguiu, porque o Novo era um partido que sempre teve coerência nas tratativas comigo, nunca me abandonou nessa discussão, e foi só por isso que eu fui candidato a vice. Então, quando ele veio para o governo, eu já sabia que o Marcelo tinha um histórico desses movimentos de traição, né? Traiu o Fuad, traiu o Calil, traiu o Gabriel Azevedo, traiu o Medioli, mais recentemente traiu o Igor Eto, e agora traiu o governador Romeu Zema. Lembrando que ele não fez parte do meu governo, né? Quando eu entro, ele já estava saindo para desincompatibilização, e eu não tenho reclamações a fazer do secretário Castelar, quero deixar isso claro. Eu confio nos nossos servidores de carreira, sei que eles não permitiriam que a secretaria fosse usada nesse período agora de forma política. Nós estamos entrando num período sensível que eu preciso começar, inclusive, a entender o que foi feito ali dentro. Porque se Marcelo Aro foi capaz de ficar 4 anos se organizando para lançar uma campanha de abandono do governo, mas eu tenho que começar a entender também o que ele fez usando a estrutura do governo nesse tempo.
5: Então, o senhor está pensando em instaurar algum tipo de auditoria para entender o que aconteceu ali?
6: Eu não gosto de caçar as bruxas, não. Eu sou governador, não sou policial, mas eu tenho certeza que os nossos órgãos de controle vão apurar o que eventualmente tem acontecido.
5: Governador, o senhor tentou uma composição com o PL e antes de todo esse processo, e também com republicanos de Cleitinho. Nesse momento, como é que o senhor está percebendo esse afastamento, não é? Deste campo do senhor, do qual o senhor era mais próximo?
6: Sabe o que me parece? É que eu estava conversando com as pessoas erradas. Eu estava conversando com os políticos mineiros que, para mim, representam ideias importantes para Minas Gerais. E, aparentemente, é nos gabinetes escuros de Brasília que essas decisões são tomadas. Mas esse eu não pretendo frequentar. Então, eu estou tranquilo. Não tive nenhuma reunião com o Eduardo Cunha, nenhuma reunião com o Euclides Petersen sobre isso, não tive nenhuma reunião para tratar com o Ciro Nogueira ou com o Rueda sobre participação em governo, trocas de cargos, nem para discutir com o PL nacional as questões que envolvam a presidência da República, porque o meu candidato a presidente é o governador Romeu Zema, ex-governador Romeu Zema. Eu não me arrependo de ter conduzido dessa forma as minhas negociações, né? Eu acho que a gente tem que escolher se a gente quer fazer política para as pessoas, se a gente quer fazer política para a gente. Acho que esse grupo que se forma do lado de lá, o grupo do atraso, né, que representa o que tem de mais atrasado na política mineira e nacional, talvez não prevaleça. Eu não sei se eles serão os candidatos. Cleitinho ainda pode conseguir se colocar como candidato, seria muito mais justo, inclusive, porque se exigir a carta de ontem do Republicanos para o Cleitinho, uma falta de respeito com o jeito que perdeu o irmão, dizendo que ele não compareceu à convenção, que foi no dia da missa de 7º dia do irmão dele. E que por isso ele não seria o candidato, sendo que o próprio partido tinha anunciado que daria para ele até o dia 5. Então, a forma como tudo isso está sendo feito, o desrespeito com o Vittorio Medioli e com o Flávio Rosco, que foram largados no caminho, isso tudo me mostra que é uma construção de gente que está preocupado com o poder. Eu estou preocupado com Minas Gerais.
5: O senhor diz que houve uma traição do secretário, do ex-secretário Marcelo Aro, ao senhor e ao ex-governador Romeu Zema, mas ele argumenta que teria sido ele o traído por conta da filiação de Carlos Viana, do senador Carlos Viana, ao PSD. Quem traiu quem nessa história?
6: Berta, eu nunca, nem nenhum dos membros do Novo, nem do PSD, nos comprometemos a ter um único candidato ao Senado. Essa é uma eleição de 2 vagas. Os candidatos a governador devem, por respeito à população, apresentar 2 nomes para compor a bancada. A tentativa de Marcelo de ser candidato único é uma tentativa de ganhar por WO. Democracia não funciona assim. Seria muito mais fácil para mim que só existisse um candidato a governador, eu mesmo. Mas o nome disso não é democracia, não. Eu defendo o processo democrático. Se ele acredita que ele representa boas propostas, e eu acreditava, Eu acho que ele tinha condição de ganhar a eleição. Bem ao lado de Carlos Viana, afinal de contas, alguém vai negar a importância do trabalho do Carlos Viana na CPMI do INSS? Eu não nego. Agora, aparentemente, Marcelo preferiu tentar ganhar sem concorrer.
5: Muito obrigada pela entrevista, governador. Foi um prazer conversar com o senhor.
6: Obrigado, Berta.
5: Berta Macaron para o Jornal da Itatiaia.
1: 7:15 e o candidato do Novo à presidência da República, o ex-governador Romeu Zema, também subiu o tom contra o ex-secretário Marcelo Aro e afirmou que o antigo aliado cometeu uma traição ao grupo político.
2: Em declaração ontem, o ex-governador disse que Marcelo Aro representa aves de rapina da política.
7: Essa traição do Aro é um dos problemas da política brasileira. As pessoas só pensam nos seus próprios interesses sem pensar nos outros. O que o Aro andou fazendo em Brasília vai acabar abrindo a porta para os políticos vendidos voltarem a destruir Minas. Para o Estado continuar prosperando, a gente não pode dar chance para essas aves de rapina que ficam só sobrevoando e esperando a oportunidade de atacar. Ninguém gosta de traição e isso definitivamente não faz parte do projeto que nós construímos, não faz parte da cultura familiar mineira. Esses acordos pelas costas são a mesma velha política que quebrou Minas e que a gente, com muito custo, trabalho duro, conseguiu reconstruir. Esses arranjos que nascem em jantares secretos em Brasília não tem nada a ver com o povo trabalhador mineiro. Todo mundo sabe que é a população que paga a conta desses acordos dos políticos vendidos.
1: Durante a gestão de Romeu Zema, Marcelo Aro comandou a Casa Civil e depois a Secretaria de Governo, pasta responsável pela articulação política entre o Executivo e os demais poderes.
2: Inicialmente, a expectativa era de que ele integrasse a chapa de Matheus Simões como candidato ao Senado.
1: 7:17, depois do intervalo você acompanha. Filho de Lula será investigado por corrupção e tráfico de influência.
2: Polícia Federal aponta a proximidade entre petista Jacques Wagner e executivos do Banco Master.
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3: Acidente envolvendo uma moto na Avenida Antônio Carlos, na passagem pela Praça do Peixe, bem na saída da Antônio Carlos para o Complexo da Lagoinha, com duas faixas bloqueadas, equipes do SAMU, da BH Trans e também da Polícia Militar estão no local. Ponto de atenção para o motorista, não causa grande congestionamento, mas claro, é um trecho de alerta. A gente volta a destacar também a situação do anel rodoviário, porque permanece um carro com defeito na faixa da direita, no sentido do Rio de Janeiro, passagem pelo Olhos d'Água, no lado oposto, a área de escape causa congestionamento do trevo do Betânia. Há reflexos também por conta do fluxo intenso de veículos. Desviar pelas vias internas da região centro-sul ainda é um bom caminho para o motorista que segue em direção à BR-040 no caminho para Nova Lima, na Grande BH. Volto com você, Viegas.
2: Obrigada. 7:20. A senadora Tereza Cristina, do Progressistas do Mato Grosso do Sul, condiciona a possibilidade de integrar como vice a chapa presidencial do candidato do PL, Flávio Bolsonaro, ao cumprimento de uma série de requisitos.
1: Ontem, a parlamentar afirmou que só vai aceitar o convite caso haja um compromisso de moderação durante a campanha eleitoral.
2: Entre as condições apresentadas, Tereza Cristina disse ser contrária a pautas como ataques ao sistema de urnas eletrônicas e a adesão automática ao chamado trumpismo.
1: Além da mudança de postura na campanha, a senadora afirmou que uma eventual composição também vai depender do aval da Federação União Brasil Progressistas.
2: Ela sugeriu que Flávio Bolsonaro procurasse os presidentes das legendas Antônio Rueda e Ciro Nogueira e informou que voltaria a discutir o assunto caso recebesse uma sinalização positiva das duas lideranças.
1: A expectativa é de que novas conversas ocorram durante o fim de semana.
2: Agora, 7:22, há 2 meses da eleição, o senador Flávio Bolsonaro faz a segunda troca no comando da campanha presidencial.
14: Neste episódio mais recente, Alexandre Outramari e Eduardo Fischer, os dois principais nomes da equipe nacional de comunicação da campanha, deixaram as posições de comando nas últimas horas. O anúncio foi feito pelo coordenador geral de campanha de Flávio Bolsonaro, o senador Rogério Marinho. A campanha não informou o motivo das saídas, mas elas ocorrem em um momento em que a campanha de Flávio está sendo alvo de ações na Justiça Eleitoral após utilizar um vídeo do pai, o ex-presidente Jair Bolsonaro, feito por inteligência artificial durante a convenção nacional do PL aqui na capital paulista. Os partidos de esquerda acusam Flávio de utilizar esta tecnologia para colocar Bolsonaro, que está em prisão domiciliar, para pedir votos para a campanha, o que está proibido pelo Supremo Tribunal Federal. A campanha de Flávio nega que o vídeo seja pedido de voto. Com a saída de Outramar e Eduardo Fischer, o publicitário Duda Lima foi acionado para assumir a chefia da comunicação. Com experiência na área política, o marqueteiro atua há mais de 2 décadas em campanhas eleitorais e mantém uma relação bem próxima com o presidente nacional do PL, Valdemar da Costa Neto. Em 2022, nas últimas eleições presidenciais, Duda Lima foi responsável pela campanha de Jair Bolsonaro ao Palácio do Planalto. Já nas últimas eleições municipais, em 2024, ele fez parte da equipe de campanha à reeleição do prefeito de São Paulo, Ricardo Nunes, do MDB. Esta mudança na comunicação de Flávio Bolsonaro é a segunda troca neste núcleo em menos de 90 dias. A primeira foi em maio, quando justamente Eduardo Fischer, que está deixando o cargo agora, havia assumido as rédeas da comunicação da campanha após o publicitário Marcelo Lopes, conhecido como Marcelão, ter deixado o posto. De São Paulo, repórter Mardélio Couto.
1: 7:24. A Polícia Federal aponta em relatórios enviados ao Supremo Tribunal Federal uma relação de proximidade pessoal e interlocução política entre o senador Jacques Wagner, do PT da Bahia, e executivos ligados ao Banco Master.
2: Segundo os documentos da investigação, o ex-líder do governo Lula no Senado mantinha uma relação próxima com Augusto Ferreira Lima, conhecido como Guga, ex-sócio da instituição financeira.
1: A Polícia Federal afirma que essa ligação teria aproximado o senador do ex-banqueiro Daniel Vorcaro, criando canais de diálogo sobre pautas legislativas e operações de interesse da instituição.
2: A defesa de Jacques Wagner nega irregularidades e afirma que o senador não praticou qualquer ato ilícito. As investigações seguem em andamento para apurar a relação entre agentes políticos e representantes do Banco Master, além de eventuais benefícios indevidos.
0: Agora, a análise do âncora da CNN Brasil, William Bach.
15: O ministro André Mendonça, do STF, autorizou a Polícia Federal a investigar Fábio Luiz Lula da Silva Lulinha, filho do presidente Lula. Lulinha é suspeito de tráfico de influência e corrupção em conjunto com o lobista conhecido como Careca do INSS. Em um outro escândalo, são coisas separadas. O mesmo ministro André Mendonça já havia autorizado na semana passada pedido de investigação da Polícia Federal contra o senador Flávio Bolsonaro. O objetivo desse inquérito é apurar para onde foram valores doados pelo ex-banqueiro Daniel Vorcaro ao senador, em princípio para bancar um filme sobre o pai dele. O primeiro efeito político-eleitoral dessas investigações é bastante evidente. Cada lado comemora um gol contra o outro. Mas não é um jogo de soma zero, no qual tudo se equivale, se equilibra, pois pelo menos dois efeitos abrangem a totalidade do processo político brasileiro. O primeiro desses efeitos é marcar ainda mais no público a impressão de que tudo é só sujeira e que, no fundo, estamos falando de farinha do mesmo saco, que reforça o segundo efeito, uma profunda aversão ao sistema, entendido como um conjunto de instituições, inclusive eleições, que só merecem descrédito. O que não se pode negar é o fato de que a política brasileira, nesta fase, está presa, em grande medida, ao que faz ou não faz a polícia e o judiciário, incluindo aí o STF e outros tribunais superiores. É uma retroalimentação perpétua das bolhas e da polarização. E o reforço da noção de que se trata de uma eleição em torno de taxas de rejeição, o que é, no fundo, falta de escolhas.
16: Da CNN em São Paulo, William Vac.
2: 7:27. Daqui a pouco, nova lei promete reduzir atrasos no pagamento de pensão alimentícia.
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4: Transferência automática e mensal do valor diretamente da conta do devedor para a conta do beneficiário. A expectativa é reduzir a inadimplência, principalmente nos casos em que quem deve a pensão não possui vínculo formal de trabalho. Quem explica as mudanças é a advogada de família Lorena Oliveira.
5: O Pix Pensão, ele vem muito para ajudar as pessoas que recebem a pensão alimentícia de credores que não têm carteira assinada. Então, trabalhadores autônomos, trabalhadores informais, porque aí não tem como a empregadora fazer o próprio desconto. Então, aí vem para ajudar essas pessoas que os pagadores de pensão, no caso, são trabalhadores informais, autônomos, ou até mesmo microempreendedores. E outra coisa que é muito importante, não é algo automático que agora qualquer pessoa que deve pensão alimentícia vai desesperar porque vai ter descontado da conta. Não, precisa de uma autorização judicial. Então você que é credor de alimentos, que quer que essa medida seja válida para o seu caso, você tem que fazer esse requerimento ao juiz.
4: Pix automático pode diminuir a inadimplência?
5: Ah, com certeza. Eu acredito que vai ajudar bastante, né? E vai também dar celeridade a esse processo. Essa lei, ela só entrará em vigor daqui um ano. Então, é só em julho do ano que vem. Então, assim, já não tá valendo, não. Não adianta pedir agora, porque os juízes não vão autorizar. É só daqui um ano, para que os bancos possam se adaptarem a isso.
4: Lembrando que a nova lei também prevê que o Conselho Nacional de Justiça compartilhe informações sobre pagamentos, cobranças e dívidas relacionadas à pensão alimentícia, tornando o acompanhamento dos processos mais eficiente. Repórter Fabiano Frade.
6: 7:32.
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7: Ontem nós tivemos alguns componentes na precificação do mercado. Primeiro, a queda no preço do barril de petróleo, que deixa o investidor global e o investidor brasileiro um pouco mais confortável em relação ao futuro da taxa de juros. E é bom lembrar que nós teremos reunião de política monetária na semana que vem para definir o novo patamar da Selic. O mercado, que estava meio ressabiado e com a disparada do preço do barril de petróleo, andou apostando na manutenção da Selic em 14%, agora já acredita num corte de 0,25 na reunião desse mês e mais 0,25 na próxima. E por isso, os juros futuros negociados lá na B3 para 2026, ou seja, para o último dia útil de 2026, fecharam a 13,80. E até para 2027 a gente viu um recuo na faixa de 13,85. O índice Bovespa abriu em alta e vinha mantendo essa alta, com várias ações, dentre elas Petro, Vale e os bancos em alta, segurando essa alta da bolsa. Mas depois da notícia que não foi confirmada e que, segundo a própria Tereza Cristina, não tem nada certo ainda, de que ela seria vice de Flávio Bolsonaro, tivemos um avanço no otimismo, na força compradora e até no volume negociado ontem. O volume que estava projetado para algo em torno de 16, 17 bilhões, como vem acontecendo todo dia, a média de julho está em torno de 18 bilhões, fechou em mais de 22 bilhões em negócio. O dólar, que estava caindo 0,7, fechou em queda de praticamente 1%, a R$ 5,06. Portanto, tivemos queda nos juros, queda no dólar e alta na bolsa significativa. E tivemos dados do Banco Central apontando recorde no nível de inadimplência, 4,7%. Esse é o nível de inadimplência nas operações de crédito no Brasil em junho. Na média, a inadimplência das pessoas físicas está em 5,6%, das pessoas jurídicas em 3,2%, o que dá essa média aí de 4,7%. Triste mesmo é o nível de comprometimento da renda das famílias com pagamento de juros, quase 30%, 28,5%. Também é recorde. Nunca nós tivemos o índice de inadimplência e de comprometimento nesses níveis. São os maiores desde 2011, quando essas estatísticas começaram a ser apuradas pelo Banco Central. Tivemos também pelo IBGE os dados da PNAD no trimestre findo em junho, os dados da desocupação no Brasil, que caiu de 6,1 para 5,4%. E interessante, né? Estamos quase que no pleno emprego, mas as famílias nunca estiveram tão endividadas. E por fim, o dado que dói pelo nível de endividamento, pelo nível da taxa de juros, o recorde da arrecadação da receita. A receita bate um recorde atrás do outro, arrecadando cada vez mais impostos das famílias e das empresas, mas o governo não entrega o equilíbrio fiscal e nem mesmo o superávit. Foi a maior arrecadação da história para um primeiro semestre. A receita arrecadou R$ 1,6 trilhão, um crescimento real de 6,63%. Rita Mundim, para a Rádio Itatiaia.
0: 7:36. A qualificação profissional deve se tornar um dos principais desafios da indústria diante do avanço da transformação tecnológica. A reportagem de hoje do Elos Itatiaia mostra como a tecnologia pode afetar os empregos na indústria.
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8: A inteligência artificial e tecnologia são ameaças ao emprego ou oportunidade? Setores da indústria que sempre investiram e apostaram na modernização de processos concordam que muitas funções devem deixar de existir, mas várias outras vão ser criadas ou aprimoradas, uma espécie de parceria entre o homem e as máquinas. O economista e professor da Fundação Dom Cabral, Ricardo Henriques, acredita que empregos em alguns setores devem ser afetados.
9: É quase na mesma proporção que alguns trabalhos deixarão de existir, serão substituídos por outros. E vários dos trabalhos que já existem, eles tenderão a ficar mais qualificados. Ou seja, é possível que em algum setor específico, que em alguma agenda específica, a transição tecnológica implique automação de processos e redução da contratação.
8: E ao mesmo tempo, não param de surgir empresas que vivem de tecnologia voltada à indústria. Driblando a falta de mão de obra qualificada, elas conseguem contratar pessoas de diversos estados ou países ao mesmo tempo com trabalho remoto. Felipe Santana, gerente da Concert Lab, uma empresa de criação de soluções tecnológicas para setores industriais, sediada em Belo Horizonte, explica.
10: A gente prospecta profissionais em todo o território nacional e a gente tem cases também até de profissionais de fora do Brasil que trabalham pra gente nessa parte de tecnologia. Então a gente teve profissionais de Cuba e de Moçambique trabalhando para a gente em alguns projetos de desenvolvimento.
8: Deste modo, a indústria enxerga que novos horizontes se abrem com a chegada da modernidade. Membro do Conselho de Inovação e Tecnologia da FIENG, a Federação das Indústrias do Estado, Rodrigo Carazzoli é otimista.
11: Até olhando para a história, né, do mundo recente, de outras tecnologias que foram incorporadas, eu não vejo que ela, vamos dizer assim, no balanço geral, ela vai causar grandes disrupturas em relação a emprego ou desemprego, né? Na verdade, o que eu vejo é uma mudança de comportamento, uma migração no perfil dessas vagas, dessas oportunidades.
8: O CEO de uma empresa de esquadrias de alumínio na Grande BH, Flávio Guimarães, diz que a tecnologia ajuda, mas ainda precisa de gente, força humana, para ser eficiente.
12: Nós hoje já usamos inteligência artificial aqui no nosso departamento técnico, então o que antes era feito unicamente por engenheiros técnicos, hoje é feito pela IA, com a supervisão desses engenheiros. Então, meus técnicos hoje, eles supervisionam o que a IA está fazendo para entender se ela fez certo. E à medida que ela vai aprendendo, e ela realmente é a característica dela, que ela vai aprendendo e se aperfeiçoando, cada vez menos eles têm que interagir e corrigi-la.
8: Na próxima reportagem, a infraestrutura de cidades que atraem empresas e o retorno positivo desta atratividade. Repórter Edson Costa.
3: 7h40, a seguir os destaques do futebol.
0: Após vitória sobre o Coritiba, Cruzeiro reage e se aproxima do G5 do Brasileirão.
3: Após polêmica, FIFA mantém plano de captar recursos privados para a Copa do Mundo.
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0: 7h32.
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0: Isabela Gouveia, mais um acidente na Avenida Antônio Carlos em Belo Horizonte.
2: Eustáquio, pois é, mais um acidente, agora uma batida que envolve carro e moto no sentido centro da Avenida Antônio Carlos, bem na chegada à Avenida Américo Vespúcio, faixa da direita bloqueada e já congestionamento desde a passagem pela UFMG, trânsito muito complicado, mais à frente também tem outra situação que piora o trânsito, que é um caminhão baú parado, a princípio esse veículo está com defeito, por isso motorista que ainda sai do vetor norte pode buscar a Avenida Cristiano Machado. Quem sai da região da Pampulha em direção ao centro encontra trânsito melhor pelas avenidas Carlos Luz e Pedro II. Destacando também a situação da região Centro-Sul, tem um carro com defeito sem sinalização na Avenida Nossa Senhora do Carmo, na pista em direção ao centro de Belo Horizonte, na passagem pela curva do Ponteio, trecho de atenção, não causa congestionamento, mas o motorista deve redobrar a atenção. Volto com você, Viegas.
3: Obrigada, Isabela Gouveia, 7h43.
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3: Paulo Azeredo, vamos falar então sobre futebol. Ontem o Cruzeiro venceu, não convenceu, né? Porque foi bem no sufoco, mas mostrou também que Matheus Pereira e Gerson fazem muita diferença no time. O que você tem para contar pra gente, hein? Bom dia.
4: Bom dia para você, Fernanda Viegas, Eustáquio Ramos.
0: Bom dia, Paulo.
4: Quem tá ligado com a gente aqui no Jornal da Itatiaia, pois é. 21ª rodada do Brasileiro da Série A. Nós tivemos dois jogos ontem em São Paulo. Corinthians e Atlético Paranaense empataram 0-0. E em Curitiba, o Coritiba perdeu para o Cruzeiro. 1-0 com o gol do Matheus Pereira, que foi marcado no segundo tempo. Resultado importante para o Cruzeiro, que subiu na tabela. Hoje é o sétimo colocado e colou na turma do G5. Mas vamos trazer então, Fernanda, e também Eustáquio, Ale Oliveira, para comentar essa vitória do Cruzeiro aqui no Jornal da Itatiaia. Fala, Ale.
5: Bem, amigos do Jornal da Itatiaia, o Cruzeiro conseguiu mais uma vitória como visitante, foi a quarta já nesse campeonato brasileiro, já são 5 jogos sem perder, distante do seu torcedor, e foi merecedor. 1-0 contra o Coritiba, eu acho que retrata fielmente o que a gente viu no jogo. Cruzeiro que desperdiçou algumas oportunidades, o Coritiba também teve ali as suas chances, principalmente na bola aérea, né? O que é o seu ponto forte, mas o Cruzeiro teve o controle, teve o domínio do jogo, principalmente por causa do seu meio campo formado por Lucas Romero, Gerson e Matheus Pereira. Gerson e Matheus Pereira que não enfrentaram o Botafogo, estavam suspensos e fizeram muita falta. No jogo de hoje, acabaram fazendo a diferença, né? Foi do Gerson o passe, assistência pro gol do MP10 e também eles ajudaram muito ao Cruzeiro ter uma posse de bola de muita qualidade. Cruzeiro que dominou o jogo, Coritiba que encontrou a sua quarta derrota consecutiva no Campeonato Brasileiro, vai perdendo posições importantes, enquanto o Cruzeiro só evolui. Já é o sétimo colocado, lembrando que o Cruzeiro começou muito mal a competição, inclusive perdendo pro Coritiba no Mineirão. Nas 8 primeiras rodadas, o Cruzeiro não venceu. E agora vem nessa campanha de recuperação, já brigando ali pelas primeiras posições.
4: Tá certo, Ale. Mais Cruzeiro agora chegando com o repórter Emerson Panseri, Cruzeiro focando na Copa do Brasil. Panseri, bom dia.
6: Bom dia para você, Paulinho, para quem acompanha o Jornal da Itatiaia. O Cruzeiro venceu o Coritiba com o gol do Matheus Pereira e ele falou da satisfação em balançar as redes e ajudar o Cruzeiro a construir a 8ª vitória no Brasileirão.
7: Ah, tô super feliz, igual eu falei, legal, eu sempre falei que gosto mais de dar assistência que gol, mas tô tendo essa oportunidade de fazer o gol, tô muito feliz, mas o mais importante é a gente chegar perto dos nossos objetivos, né? Não gosto de olhar para os meus objetivos. Tem alguns, mas acho que o mais importante de todos eles é o coletivo, é o grupo e a gente conquistar nosso objetivo. Fico feliz por poder ajudar, poder contribuir. Sei que o momento agora eu tô conseguindo contribuir mais. Eu acredito que, como é fase, é momento e a gente tem que seguir assim, aproveitando para que a gente possa colocar o Cruzeiro no mais alto nível.
6: Palavras então do Matheus Pereira, o Cruzeiro que fica em Coritiba, treina hoje e amanhã e à tarde, neste sábado, parte rumo a Chapecó, onde no domingo vai enfrentar a Chapecoense às 18h30. E aí, primeiro jogo das 8ª final da Copa do Brasil, Paulinho.
4: Tá certo então, Emerson Pancieri, lembrando que 4 jogos da rodada foram adiados, né? Devido aos playoffs da Copa Sul-Americana. Botafogo e Grêmio, São Paulo e Santos, Atlético e Bragantino, Chapecoense e Vasco. Por falar em Atlético, o Galo realiza hoje o último trabalho visando compromisso amanhã contra o Juventude na Arena MRV. Aí o assunto é Copa do Brasil, não é isso, Henrique André? Bom dia.
8: É isso mesmo, viu, Azevedo? Bom dia pra você, pra quem tá acompanhando o Jornal da Itatiaia nessa sexta-feira. Ontem o Atlético oficializou a contratação de Thiago Borbas, atacante de 24 anos, que estava defendendo o Oviedo da Espanha. Ele estava emprestado pelo Red Bull Bragantino, que curiosamente é o adversário do Atlético nas oitavas de final da Copa Sul-Americana. Esse jogo ainda não tem data definida, mas deve acontecer na semana de 11 de agosto, o jogo de ida, e na semana de 18 de agosto, o jogo de volta. Mas o Galo agora pensa na Copa do Brasil. Amanhã tem o duelo contra o Juventude, 7:30 da noite na Arena MRV. É o primeiro confronto das oitavas de final. Então, anunciando Borbas, dificilmente vai ser opção para o Barba Domingues. Deve fazer ainda um processo para ficar 100% fisicamente. Tem que treinar com o grupo ainda. Mas o nome saindo no bid, ele já pode estar à disposição. Então, fica aí o técnico Eduardo Domingues com mais uma opção para o ataque e falou que chega para fazer muitos gols e dar muitas alegrias ao torcedor atleticano. Para o Jornal da Itatiaia, com as informações do Galo, repórter Henrique André. Bom dia.
4: Bom dia, valeu então, Henrique. E tá dando o que falar, né? A discussão entre UEFA e FIFA. A UEFA subiu o tom contra a FIFA e anunciou que vai boicotar as competições da entidade. E o presidente da FIFA, Gianni Infantino, tem defendido a criação de uma empresa para administrar os torneios e vender ações ao mercado. Em nota, a UEFA disse que todas as federações que compõem o grupo não irão participar de competições da FIFA até que a proposta seja derrubada. E hoje, sexta-feira, a FIFA já informou. A informação vem direto da Europa nesta manhã, que dará continuidade ao processo de consulta para atrair investimentos privados para a Copa do Mundo e outros torneios, apesar da forte reação que, como eu disse, foi liderada pela UEFA contra a proposta. Na última terça-feira, a entidade máxima do futebol disse que pretende criar uma subsidiária e avaliar 20 bilhões de dólares para administrar a Copa do Mundo e outras competições, oferecendo a investidores externos participações de até 20%. Então, uma discussão ainda que vai render bastante lá na Europa entre o UEFA e FIFA. E para finalizar, a gente informou mais cedo no tiro de meta, mas aqui no jornal também, ídolo do Milan e da seleção da Itália, o ex-zagueiro Franco Baresi, morreu hoje aos 66 anos. A informação foi confirmada pelo Milan, clube italiano, por meio das suas redes sociais. O ex-jogador enfrentava um tratamento contra o câncer desde o ano passado, quando passou por uma cirurgia para retirada de um nódulo no pulmão. Viegas e também Eustáquio Ramos.
0: Obrigado. Paulo Azeredo, noticiário esportivo aqui no Jornal da Itatiaia. No próximo bloco, noticiário internacional. Tentativa de chegar à Espanha deixa vários mortos na fronteira com Marrocos.
3: Alpinistas desaparecem após avalanche em uma das montanhas mais altas do mundo.
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1: Kelta, Luísa Ramos.
2: Cerca de 40 mil pessoas atravessaram a fronteira entre Marrocos e o enclave espanhol nos últimos dias. Segundo fontes policiais, a maioria delas pelo mar. As chegadas continuaram durante toda a noite e seguem nesta sexta-feira, principalmente de jovens e adolescentes. A Espanha mantém a fronteira fechada e reforçou o controle da região com o envio de reforços policiais e militares. O primeiro-ministro espanhol, Pedro Sánchez, é esperado para uma visita no local, que tem cerca de 80 mil habitantes. As autoridades espanholas atribuem parte da corrida migratória a uma recente decisão da justiça que impede a devolução imediata de migrantes interceptados no mar ao tentarem chegar a Ceuta ou Melilla. A crise migratória, que reacendeu tensões entre Madrid e Rabat, já provoca repercussões em outros países da União Europeia. A França anunciou o aumento dos controles na fronteira e o governo da Itália defendeu o fechamento do espaço Schengen para a Espanha. A proposta foi imediatamente rejeitada por Madrid, que classificou a iniciativa como demagógica.
3: Equipes de emergência do Paquistão tentam localizar 10 alpinistas internacionais desaparecidos após uma avalanche atingir uma das montanhas mais altas do mundo, no norte do país.
4: A operação de resgate enfrenta dificuldades devido ao mau tempo na região, que tem prejudicado o avanço das equipes.
3: Segundo a agência de notícias Associated Press, 4 corpos foram encontrados durante as buscas e os trabalhos se concentram agora na localização dos demais integrantes da expedição.
4: 5 para as 8, a seguir, os resultados de uma nova pesquisa de intenção de voto para a presidência.
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7: Hoje voto contra 41,1% de Flávio Bolsonaro. Outros 7,5% disseram votar branco, nulo ou em nenhum candidato, enquanto 3,9% não souberam responder.
8: O levantamento mostra uma mudança em relação aos meses anteriores. No fim de junho, Lula tinha 45,1%.

0: 3%, enquanto Flávio Bolsonaro registrava 42,8%. Em maio, o senador aparecia numericamente à frente.
1: Contra o ex-governador de Minas, Romeu Zema, Lula aparece com 48,7%, contra 40,5% do candidato do Novo.
0: Já contra o ex-governador de Goiás, Ronaldo Caiado, Lula tem 46,8%, contra 42,5% do candidato do PSD, o que configura empate técnico dentro da margem de erro, que é de 2,15 pontos percentuais.
1: Com o nível de confiança de 95%, a pesquisa Vox Brasil ouviu 2.100 eleitores entre os dias 26 e 28 agora de julho.
0: 7h59.
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3: O senador Cleitinho e o ex-prefeito de Patos, Luiz Eduardo Falcão, estiveram reunidos ao final do dia desta quinta-feira, 30 de julho, por mais de 4 horas, com a direção nacional do Republicanos. Eles tentam reverter a decisão das direções nacional e estadual da legenda, que, ao apoiar Marcelo Aro, impedem que Cleitinho concorra ao governo de Minas. O senador Cleitinho lidera as pesquisas de intenção de voto e já declarou que será candidato. Há um movimento nas redes sociais para pressionar a direção nacional do Republicanos. E o irmão gêmeo de Cleitinho e ex-prefeito de Divinópolis, Gleidson, ameaça não concorrer para a Câmara dos Deputados caso o partido impeça que Cleitinho dispute as eleições ao governo de Minas para apoiar Marcelo Aro. Gleidson é um dos puxadores de voto da chapa proporcional à Câmara dos Deputados. Sem ele, haverá prejuízo para muitos pré-candidatos do Republicanos, inclusive aqueles que estão recebendo apoio da direção nacional e estadual, como é o caso de Eduardo Cunha, ex-presidente da Câmara dos Deputados, natural do Rio de Janeiro, mas que agora transferiu o seu título para concorrer à Câmara dos Deputados por Minas Gerais. Depois de o PL Nacional ter fechado acordo para apoiar Marcelo Aro na disputa ao governo de Minas, atropelando Cleitinho, deputados federais do Republicanos e do PL também pressionam Marcos Pereira para que ele volte atrás e ceda o partido ao senador mineiro. O senador Flávio Bolsonaro também teme a repercussão negativa se Cleitinho for impedido de disputar e trabalha para que o Republicanos volte atrás. Ainda não há decisão. Berta Macaron para o Jornal da Itatiaia.
1: E o governador Matheus Simões exonerou nesta sexta-feira o secretário de governo Castelar Guimarães Neto, aliado do ex-secretário Marcelo Aro. A decisão está publicada agora de manhã no Diário Oficial de Minas Gerais.
0: A decisão acontece um dia após Marcelo Aro comunicar a Simões que não vai participar da campanha dele à reeleição e que pode lançar uma candidatura própria ao governo de Minas.
1: Além de Castelar, dezenas de outros servidores aliados de Marcelo Aro foram exonerados nesta sexta-feira. Para o cargo de secretário de governo foi nomeado Juliano Fisicaro Borges.
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2: 8:06.
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1: Falo e falo sim. Oi, bom dia, eu tô chegando. Eu tô chegando. Cheguei, graças a Deus, por mais um dia juntos. E aí, tudo bem com você? Dormiu bem essa noite, descansou bastante. Energias renovadas para mais um novo dia chamado sexta-feira. Ela chegou, graças a Deus, é fim de semana, sextou, 31 de julho de 2026. Cumprimentando você em casa, no trabalho, no campo, nas estradas, nas rodovias, você no seu sítio, na sua fazenda. Olá, criançada, olá, meninada, curtindo aí os últimos dias de férias. Muito bom dia, fim de semana e por aqui mais um programa em interatividade. Eu sou Israel Ferreira, junto com ele, o Renato Salles, o Mister Papagaio, e com a sua participação também pelo nosso WhatsApp 99947-8910. Muito bom dia. 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Bom dia. Tomando café da manhã, aquele pão na frigideira, o famoso pão na chapa, um cafezinho. Ah, vamos de pão com ovo para dar aquela sustância. Aí fica bom o negócio, hein? Afinal de contas, é final de semana. Que prazer também ter você por aqui pelo site, aplicativo Alexa, em qualquer lugar do Brasil e do mundo, sintonizado em 89.1, a Rádio das Promoções. 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Boa sorte. 8:13. 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Enfim, nossa manhã tem muita coisa boa, tem a sua participação, tem prêmios, participe, boa sorte. Cidade, a Rádio das Promoções, bom dia, um feliz dia novo pra todos nós.
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0: Zezé de Camargo, irmão da Lua, amigo das estrelas. Muito bom dia, sextou, já é fim de semana, tá no trabalho. Olha, seja um dia bastante produtivo e abençoado pra você também, viu? Tá no seu sítio, tá na lavoura, tá na construção civil, bom dia. 999478910, eu quero também a sua participação aqui no nosso programa, viu? Você pode ficar à vontade, participar, mandar o seu beijo, o seu bom dia também, aqui no programa Interatividade. Essa todo mundo canta, hein? Obrigado a sua companhia, a sua audiência, pra quem tá ligando o rádio agora, tá aí despertando pra mais um novo dia. Seja um dia assim com tudo de bom pra você também. Já mandou mensagem? 999478910. 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
11: Sextou o fim de semana, muito bom dia, 8:30. 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
11: Bom dia, Mônica Maria, lá no Corre do Laje. Um abraço a você também, para sua família. Bom fim de semana. Gente, quer curtir aí o final de semana no Circos Parque, no Circos, que Up Circos vai estar aqui em Caratinga, na Dário Grosso, já está instalado. E a estreia é hoje. Quem vai estar por aqui, gente, em Caratinga? Ah, faz parte da infância de muito marmanjo. Você curtiu? Patati, patatá, os seus melhores amigos. Lembra daquilo, gente? Que saudade, hein? Bem, agora quem tá brincando são os nossos filhos e os nossos netos, não é verdade? Mas a alegria continua e essa festa vai acontecer hoje lá no Up Circos, aqui na Dário Grosso, ao lado do posto do irmão. Você tá afim de concorrer também? Eu tenho que 2 ingressos, tá? É só mandar patati e patatá e vai estar concorrendo a 2 ingressos. 1 para cada um, são 2 ganhadores hoje, então manda para cá. Patati, patatá e vai curtir o Up Circos por conta da rádio das promoções, tá legal? Me perguntaram, Israel Ferreira, cadê a senha do momento? Eu tô afim de ganhar Pix também no mês que vem. Engelmig, ok? Manda pra cá. Engelmig é a senha. Participe, se cadastre, boa sorte. 99947-8910 é o zap zap da Rádio Cidade.

0: É nesse clima, fim de semana, sextou, deixa a vida me levar. Zeca Pagodinho.
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0: 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Gente amiga, agora são 8 horas, 35 minutos, confirmando 8h35. Obrigado a sua companhia, a sua audiência. 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
0: Gente, amiga, olha a hora, são 8h36, daqui a pouquinho tem direto da redação com Ana Cláudia Rodrigues, mais precisamente às 9 da manhã, tá legal? 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
10: Já voltamos e com a sua participação também pelo nosso WhatsApp, para você também concorrer a ingressos pro Up Circos. Gente, Patati e Patatá, os seus melhores amigos vão estar em Caratinga, então manda para cá, viu? Patati e Patatá, para você concorrer também ao sorteio desses dois ingressos, cadeira VIP, adulto e curtir por conta da rádio das promoções, tá legal? Agora, sobre a nossa senha do momento, 999-478910, a senha de hoje é Engelmig. Anotou aí? Engelmig é a senha do momento. Já faz seu cadastro porque você pode ser contemplado ou contemplada dia 27 de agosto ao sorteio de R$300. Mas no final do ano, um salário mínimo. Boa sorte. Eu não é Zé Paulo.
11: Opa, calma.
10: Só volta segunda-feira agora? Quarta amanhã? Quarta amanhã, então tá bom. Um abraço no Toninho lá, viu? E boa sorte pro seu Atlético. Você viu o Cruzeiro ontem? Conseguiu, né? Não caindo, tá bom? Então tá bom. Enquanto, vamos torcer. 14 para as 9, bom dia. Alô, Arino, bom fim de semana.
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0: os amigos, os bares, lanchonetes, restaurantes, também aí na barbearia, aquela linguagem anos 90, no barbeiro, né? Dando aquela repaginada no visual pro fim de semana. Amigos da Construção Civil, bom dia. O pessoal na Rua da Cadeia, tudo bem por aí, tudo tranquilo? Na Rua do Paraíso. Alô, Santo Antônio. Ô, Zé Paulo, eu peguei circular ontem, acredita? Peguei circular. Matei saudade. Fui visitar um cliente lá no Santa Cruz. Alô, Matheus, grande amigo. Obrigado pela audiência, viu, Matheus? Bom trabalho na padaria. Aí o circular tá vindo, o sinal habitacional. Quer saber? Vou andar de circular. Já tinha andado bastante, tava cansado. Não tinha circular ontem. Foi bom. Matei saudade. Não andava de circular mais de 8 anos, porque eu fui embora, voltei agora, né, pra Uberlândia. Enfim, foi legal. Fiz até uma selfie, depois te mostro. 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
0: Intervalo, eu volto com muito mais. Lembrando a senha de hoje, já pode anotar, participar e boa sorte em Geomig.
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0: Não vai perder a circular, hein? 8:51.
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8: E aqui seguimos juntos no clima da sua sexta-feira. Muito bom dia, gente. 99947-8910. Amp Circos vai estrear aqui em Caratinga, na Dário Grossi, ao lado do Poço do Irmão. E você também vai poder curtir essa estreia com Patati e Patatá, os seus melhores amigos que vão estar no Amp Circos. E eu tenho aqui 2 ingressos. Tá a fim de concorrer? É? Boa sorte. É só mandar pra cá no nosso WhatsApp, Patati e Patatá, e participar também, tá? Deixa eu mandar aqui um bom dia. Oi, Evanildo. O Zé Paulo te manda um abraço também, viu? Bom fim de semana a você no Barra Esperança, Claudinho, Alexandre, Natan. Bom fim de semana. Que prazer também saber que vocês estão aí na construção civil, trabalhando e curtindo o nosso programa Interatividade. Por falar em interatividade, você sabe que tem Pix, né? Dia 27, R$300 no final do ano, um salário mínimo, gente boa. A senha do momento, Engelmig. Já manda pra cá, se cadastra. Boa sorte. Bom dia.

0: Vamos ver mais com Pablo. Saudade inconveniente. 9h05. Alô, Diogo, tá lá em Belo Horizonte. Oi, Cláudia, bom dia. Estão lá no bairro Floramar ouvindo a rádio das promoções.
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0: Ana Cláudia Rodrigues chegando com informações direto à redação e eu volto já com muito mais.
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8: O Ministério da Educação já divulgou o resultado da chamada única do Fundo de Financiamento Estudantil, o FIES, referente ao segundo semestre de 2026. A relação dos candidatos pré-selecionados pode ser consultada no Portal Único de Acesso ao Ensino Superior. Quem foi contemplado nesta etapa deve acessar o sistema FIES Seleção para complementar a inscrição. O procedimento será aberto nesta sexta-feira e vai até o dia 4 de agosto. Nesta edição, o programa oferece mais de 75 mil vagas em mais de 1000 instituições privadas de ensino superior de todo o país. As oportunidades estão distribuídas em mais de 28 mil cursos e turnos. Para participar do FIES, o estudante precisa ter feito pelo menos uma edição do Enem desde 2010, alcançado média mínima de 450 pontos e não ter zerado a redação. Também é necessário comprovar renda familiar bruta mensal por pessoa de até 3 salários mínimos. Os candidatos que não forem convocados nesta primeira chamada serão incluídos automaticamente na lista de espera. As convocações para as vagas remanescentes vão ocorrer entre os dias 7 de agosto e 24 de setembro. Metade das vagas disponíveis é reservada ao FIES Social, modalidade destinada a estudantes inscritos no CadÚnico e com renda familiar de até 0,5 salário mínimo por pessoa. Nesses casos, o financiamento pode cobrir até 100% dos custos da mensalidade. Os candidatos aprovados nas vagas destinadas às pessoas com deficiência deverão apresentar laudo médico que comprove a condição, com indicação do grau da deficiência e do código correspondente na classificação internacional de doenças.
9: Previsão do tempo.
8: Previsão do tempo para esta sexta-feira em Caratinga é de sol com algumas nuvens e não deve chover. As temperaturas seguem variando entre 12 e 25 graus, com sensação térmica entre 12 e 18 graus. Repórter Ana Cláudia Rodrigues.
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4: Gente, amiga, eu tenho um convite especial pra você. Hoje, sexta-feira, vai estrear o Up Circus aqui em Caratinga, na Avenida Dário Grossi, ao lado do Poço do Irmão. Gente, o Up Circus vai trazer várias atrações e com a participação especial dos seus melhores amigos, Patati e Patatá, que hoje, 14h30, nós vamos estar batendo um papo com eles numa live muito especial através das redes sociais da Rádio Cidade, a Rádio das Promoções. Então, fique ligado, 14h30, vamos estar ao vivo nessa live através do nosso Instagram e Facebook. Eu quero também contar com a sua companhia para nós conhecermos um pouco mais da dupla Patati e Patatá, os seus melhores amigos, os dois grandes palhaços do Brasil que vão estar hoje no Up Circus, que estreia em Caratinga. Então já espalha para geral o Instagram, arroba Rádio Cidade Caratinga, 14h30, nosso encontro marcado. Bom dia!
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0: Kleber e Cauã, mil adjetivos aqui na Rádio das Promoções. Bom dia, sextou.
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0: Gente, amiga, são 9h24. 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
1: Hora certa.
0: 9h25. Bom dia. Bom fim de semana.
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3: Patati, patatá, é só mandar pro nosso WhatsApp 999478910, porque daqui a pouquinho vou sortear dois ingressos pra você curtir por nossa conta no Up Circos, que vai estrear hoje em Caratinga com os melhores palhaços do Brasil. Patati, patatá, os seus melhores amigos.
1: Ela.

0: De a rádio das promoções no clima do seu fim de semana, Alice Just Cool Girl. Agora são 9:38. Muito bom dia, um bom fim de semana para você também ligado aqui na rádio das promoções. Gente amiga, hoje estreia o Up Circos em Caratinga com várias atrações. E hoje com a participação especial dos seus melhores amigos Patati e Patatá, eu tenho aqui, olha só, dois ingressos na sua mão, hein? Tá a fim de curtir por nossa conta? Pois é, Patati e Patatá na estreia do Up Circos na Natário Grossi, ao lado do Posto do Irmão. E aqui durante a programação da Rádio Cidade também, vamos sortear ingressos para você, o nosso ouvinte. Então já se prepara, se cadastre e boa sorte. Patati e Patatá, os seus melhores amigos no Up Circos. E lembrando, hoje 14:30 teremos uma live exclusiva com eles, os palhaços tão queridos Patati e Patatá. 14:30 nas nossas redes sociais, tá bom? Já segue também a Rádio Cidade Caratinga, 14:30, vai ter aquele papo bem legal, sabermos sobre o que vai acontecer, as atrações, né? O que eles têm de surpresa para você de Caratinga e região. Patati e Patatá hoje, 14:30 em nossas redes sociais, arroba Rádio Cidade Caratinga.
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2: Hora certa.
0: 9:39, bom dia.
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1: Hora certa.
0: Bom dia, 9:54.
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8: 9:56.
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0: Henrique. Agora sim, Juliano. Henrique e Juliano. Gente, 9:58, ao som dessa música aí de fundo. Obrigado a sua audiência, a sua companhia. Não se esqueça, logo mais 14h30, através das nossas redes sociais, Instagram e também Facebook, @ Rádio Cidade Caratinga. Nós vamos conversar com exclusividade com os nossos melhores amigos Patati e Patatá. Não perca, viu? 14h30 nas nossas redes sociais. E tem surpresa também durante o programa Show da Cidade com o Rogério Silva, tá bom? Gente, quem tá levando ingresso hoje? Natália Luísa Sabino, é moradora do bairro Esplanada. Ô, Natália, ganhou ingresso, hein, minha amiga? Vai curtir o Up Circus em Caratinga, viu? Com exclusividade, Patati e Patatá. Parabéns, viu, Natália Luísa Sabino? Agora, quem tá levando o segundo ingresso, mora no bairro Monte Verde, é Maria das Graças Oliveira. Oi, Maria das Graças Oliveira. Você também ganhou mais ingresso, tá bom? Então vocês podem passar aqui na Mostra de Mato 600 com documentos em mãos e pegar o seu ingresso, tá bom? Natália Luísa, lá do Esplanada, e também Maria das Graças, do Monte Verde. Se deu bem, parabéns. Gente, 9:59, final do programa Interatividade de hoje. Logo mais, então, 14h30, te encontro.

participam, Patati Patatá, em nossa live lá no Instagram, arroba Rádio Cidade Caratinga. Vai ser bem legal, tá? Os seus melhores amigos. Ô Jefferson, obrigado, queridão, bom fim de semana. Eu te encontro segunda-feira com ele, Renato Salles, Mr. Papagaio, em mais um programa feito pra você, por você e com você. Amanhã, sabadão, tem Arthur Aguiar, 5 da manhã, viu? Cristiano, do Pagode, 1 da tarde. Bom fim de semana. Tchau.

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9: Louvado seja nosso Senhor Jesus Cristo, para sempre seja louvado, queridos irmãos e irmãs, povo de Deus querido. É sexta-feira, é Jesus misericordioso, e a misericórdia de Deus nos vem pelas santas chagas de nosso Senhor Jesus Cristo. A misericórdia de Deus nos vem pelas santas chagas de nosso Senhor Jesus Cristo. Jesus misericordioso, eu confio em vós. Nós estamos no segundo dia da novena da Sagrada Família, rezando pelos pais. Isso mesmo, Sagrada Família de Nazaré, a minha família, a vossa é. E rezando pelos pais, hoje, segundo dia. Saúdo a todos, a partir da Rádio Evangelizar, de onde tudo começa, e as rádios irmãs, cujos nomes cito neste momento.
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9: Saúdo a você pela TV Evangelizar, sinal digital em todo o país, em várias cidades, canal aberto, pelo YouTube, Padre Manzotti Oficial. Padre Manzotti Oficial, já se inscreveu? Inscreva-se lá. Saúdo a você pelo aplicativo da Associação Evangelizar É Preciso e todas as plataformas digitais. Por falar nisso, que tal você baixar no seu aplicativo agora? Pegue seu celular, antes de eu fazer o sinal da cruz. Vai lá, pega seu celular e você vai lá na loja onde você baixa os aplicativos e coloca lá Evangelizar. Coloque só assim, Associação Evangelizar. Vai aparecer um aplicativo. É de graça para você baixar. É de graça para você manter. Não há pagamento algum. E o que você tem? Você tem a televisão em todo o mundo. Você tem o programa de rádio em todo o mundo. Você tem a liturgia diária. Isso mesmo, você tem primeira leitura, você tem o evangelho do dia. Faça isso agora. Então, juntos, em nome do Pai, do Filho e do Espírito Santo. Amém. Naquele tempo, dirigindo-se para a sua terra, Jesus ensinava na sinagoga, de modo que ficavam admirados e diziam: de onde vem essa sabedoria e esses milagres? Não é ele o filho do carpinteiro? Sua mãe não se chama Maria? E seus irmãos não são Tiago, José, Simão e Judas? E suas irmãs não moram conosco? Então, de onde vem tudo isso? E ficaram escandalizados por causa dele. Jesus, porém, disse: um profeta só não é estimado em sua própria pátria, em sua família. E Jesus não fez ali muitos milagres, porque eles não tinham fé. Senhor Jesus, aumente a nossa fé. Gosto sempre que leio esse evangelho e cai no dia de explicar. Nunca é demais. Nossa Senhora só teve um filho, Jesus Cristo. Esta é a nossa doutrina. Esta é a nossa fé católica. Jesus foi o único filho da Virgem Maria, concebido pelo Espírito Santo. José, o pai adotivo. Mas, padre, o senhor acabou de ler. Sua mãe não se chama Maria, seus irmãos não são Tiago, José, Simão e Judas. A igreja sempre interpretou. E é importante frisar isso, que se tratam dos primos de Jesus. Primos, irmãos de Jesus. E as suas irmãs não moram conosco, são as primas de Jesus. Nossa Senhora teve um único filho, Jesus Cristo. Feito esse sempre importante esclarecimento católico da nossa fé, rezemos. Jesus, não pudestes fazer muitos milagres porque faltava fé. Por isso, Senhor, te pedimos, aumente a nossa fé, aumente a nossa confiança, aumente, Senhor, a nossa credulidade. Senhor, não olhe para a pequenez da minha fé, não olhe para a fragilidade da minha vida. Eu peço um milagre, Jesus. Em Deus eu espero um milagre. Vai dizendo isso. Você está com embrolho? Você está com problema? Tem algo que não está se resolvendo? Que você não está encontrando um ponto de partida? É exatamente nesse ponto que eu quero que você reze e diga: Senhor, eu espero um milagre. Eu confio. Eu espero o Senhor confiantemente. E sei que não é ausência, não é descaso, que estás preparando uma graça imensa para mim. Eu espero esse milagre. Diga você que está passando por problemas sérios, que um exame mostrou algo sério no teu organismo, uma doença que não está sendo resolvida, que não está surtindo efeito. Me vem aqui aquela cena em que aquela mulher disse, o evangelista, que ela tinha gasto todo o dinheiro com médicos e não encontrava resposta. E foi a Jesus e foi curada. Durante o programa eu vou lembrar esse texto e vou ler para você. Me veio agora, então não vou perder essa intuição, essa inspiração. Jesus, eu espero um milagre. De ti eu espero um milagre. De ti eu espero uma graça. Exatamente neste problema que não vejo solução, exatamente nessa doença que não se encontra o diagnóstico, neste fim que parece, sem dúvida, o fim da minha história, eu espero um milagre. Eu espero um milagre, Jesus misericordioso. Eu espero um milagre, Jesus das Santas Chagas. Diga para Jesus qual o milagre que você pede, que você confia, que você espera. Filhos amados, nós estamos em plena novena, dizendo: Sagrada Família de Nazaré, a minha família vossa é. Abençoai os nossos pais, aos vivos, os falecidos, tudo isso aqui. Nós só começamos o programa, tem muita coisa pela frente. Volte comigo, chame um amigo, uma amiga. Voltamos já, volte comigo.
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9: Esse texto, que não é a leitura orante de hoje, mas Deus colocou no meu coração. Marcos, capítulo 5, versículo 25. Lembra que eu falei que ela gastou todo o remédio? Todo o dinheiro em remédio? Está ali, ó. Marcos capítulo 5, versículo 25. Chegou ali uma mulher que fazia 12 anos que estava com hemorragia. Toca o sino, sacristão, versículo 26. Havia gastado tudo o que tinha, tratando-se com muitos médicos. Estes fizeram sofrer muito. Mas em vez de melhorar, ela havia piorado cada vez mais. Lembra que eu contei? Continuo. Ela havia gastado todo o dinheiro. E hoje Deus colocou no meu coração que tem alguém que está nessa mesma situação. Já vendeu o que podia, já fez campanha, já teve ajuda, vendeu um carro, gastado todo o dinheiro, sofreu muito e está piorando. Olha o que ela fez. Ela havia escutado falar que Jesus e entrou no meio da multidão, chegando por trás dele, tocou a sua capa, pois pensava, olha, é de arrepiar, é emocionante. Se eu apenas tocar na capa dele, eu ficarei curada. Logo, o sangue parou de escorrer e ela teve certeza de que estava curada. Forte isso, né? Se eu tocar apenas na capa, eu ficarei curada. E naquele instante ela ficou. Leia depois. No mesmo instante, Jesus sentiu que dele havia saído o poder. Então virou-se no meio da multidão e perguntou: quem foi que me tocou? Quem tocou na minha capa? Os discípulos responderam: Senhor, está vendo como essa gente está apertando? Todos do lado e ainda perguntas isso. Mas Jesus ficou olhando em volta para ver quem tinha feito aquilo. Então a mulher, sabendo o que lhe havia acontecido, atirou-se aos pés dele, tremendo de medo, e contou tudo. E Jesus disse: minha filha, você sarou porque teve fé. Vá em paz. Você está livre do seu sofrimento. Em Deus, eu espero milagre, Senhor. Esta palavra é para mim, Senhor. O padre mudou todo o programa hoje e é para mim. Sou eu, sou essa mulher. E não importa que você seja um homem. Você é esta pessoa que está tocando na capa de Jesus. E o Senhor está dizendo: minha filha, meu filho, você sarou porque você teve fé. Marca essa hora. Olha no relógio. O dia de hoje, 31 de julho. Jesus está confirmando esta graça. E sacristão, se prepare, porque virá um testemunho. E nós vamos soltar aqui. Vá em paz. Você está livre do seu sofrimento. Amém. Amém. Amém. Obrigado, Jesus, por esse momento de imensa cura. E se alguém tomar posse, testemunhe. Osmar, que a paz de Jesus esteja com você.
20: Oi.
9: Deus abençoe, Osmar. Bom dia, você fala de onde?
20: Falei Rolim de Moura, Rondônia.
9: Meu abraço, Rolim de Moura. Como é que você me acompanha ali em Rolim de Moura?
20: Eu acompanho pela Parabólica e pelo aplicativo também.
9: Tá certo, meu abraço, a TV Parabólica Digital pega o Brasil inteiro e pelo aplicativo. É. Mas nós tínhamos uma rádio ali. Parou de ter?
20: Tem.
9: Como é que é o nome da rádio?
20: Ela parou de transmitir,
9: tá certo.
20: Que eu ouvia no carro, né? Que eu viajo muito, trabalho com vendas.
9: Bom, pena pra eles. Tá bom, vamos lá. O que você quer partilhar, Osmar?
20: Então, eu caí de bicicleta, ando de bicicleta aqui, né? E caí no asfalto, aí quebrei o ombro e a cabeça, né? Precisei fazer um negócio na cabeça. Aí fiquei na UTI 10 dias. Depois fiquei na UTI mais 10 dias.
9: Meu Deus do céu.
20: Foi um milagre.
9: Um milagre mesmo.
20: Minha esposa pegava o terço, tem o terço da Santa Chaga, né? Ela pegava, rezava comigo, eu não ouvia nada. Não vi, depois que eu caí de bicicleta, não vi mais nada. Tive que escutar no hospital. não vi mais nada, só vi depois que eu tava na sala, na utensílio, né? Mas enquanto tava assim, não vi mais nada. E ela pegava e rezava comigo, Santa Chagas, né?
0: Sim.
20: E eu não via nada, só que eu pegava as coisinhas assim, né? E só que eu não via nada.
0: Tá bom.
20: Aí ela rezava comigo todo dia.
0: E você foi curado?
20: Fui. Agora eu tô na recuperação em casa, né?
0: Certo. Então, diga comigo assim, obrigado Jesus das Santas Chagas.
20: Obrigado Jesus.
0: Pelas graças recebidas.
20: Pelas graças recebidas. Mas peço, Senhor.
0: Que a minha recuperação seja completa.
20: Que a minha recuperação seja completa.
0: Amém.
20: Amém.
0: E é isso que nós vamos rezar, filho, pedindo essa intenção, que a sua recuperação seja completa.
20: Tá bom, padre. Que... Foi um prazer falar com você. Viu?
0: Prazer todo meu, Omar, de Rolim de Moura, Rondônia. Acompanha pelo aplicativo Parabólica Digital, canal 329. Dom Norbert Hans Christopher Foster, de Gi, Paraná. Escute esse testemunho, por favor. Escute.
21: Me chamo Luciane, falo da cidade de Joaçaba, Santa Catarina.
0: Sim.
21: Eu, juntamente Joaçaba. Com minha mãe Dulce, nós temos a loja Dulce Luz, artigos religiosos. Somos revendedores dos produtos que evangelizam. Não,
0: pera lá, volta de novo. Pera lá, hoje eu vou para Araquari, Santa Catarina, e ali solta lá de novo, vai lá. Não, sem fundo musical, sacristão, que eu quero escutar direito, vai lá.
21: Me chamo Luciane, falo da cidade de
0: Joaçaba,
21: Santa Catarina.
0: Isso.
21: Eu, juntamente com minha mãe Dulce, nós temos a loja Dulce Luz, artigos religiosos.
0: Olha aí.
21: Somos revendedores dos produtos que evangelizam.
0: Amém.
21: Já fazem 4 anos.
0: Amém.
21: Todos os dias acompanhamos o seu programa pela Rádio Líder. Dervaldo Oeste. E quando o senhor diz, pega a água, pega as fotos de família, nós pegamos todos os objetos aqui da loja e colocamos o radinho
0: para
21: o senhor abençoar.
0: Amém.
21: Para que os nossos clientes possam levar a sua bênção para os seus lares. Obrigado, Padre Reginaldo. Deus te abençoe sempre. Conte sempre com nossas orações.
0: Obrigado, Luciane, de Joaçaba, Santa Catarina. Eu comento depois. Só quero lembrar que hoje eu estarei em Araquari, Santa Catarina, às 19h30, 7h30 da noite. Eu presido a missa e depois faço um show de evangelização. Você vai poder assistir pela TV Evangelizar, pelo YouTube Padre Manzotti. Eu volto comentando a Luciane e volto com a leitura orante. Volte comigo.
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0: Nós vamos para a leitura orante, que é de 1 Coríntios, capítulo 15, 23 seguintes. Mas a Luciane de Joaçaba, Santa Catarina, ela falou dos produtos que evangelizam. Ela tem uma loja e ela colocou a loja os produtos que evangelizam. E acompanha pela Rádio Líder de Ervaldo Oeste, minha saudação a Santa Catarina, diretor Mauro Roberto, Dom Mário Marques de Joaçaba. 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Faça como a Luciane, de Joaçaba, Santa Catarina. Tá aí, gente, recado dado. Bíblia aberta, cartilha de oração. Primeiro Coríntios, capítulo 15, versículo 23, seguintes. Falando da ressurreição. Primeiro Coríntios, capítulo 15, 23, seguintes. Como será a ressurreição? Já falamos que é um corpo glorificado, que Jesus foi o primeiro. Não, padre, primeiro foi Lázaro. Não, Lázaro foi reanimado. A filha de Jairo foi reanimada. O filho da viúva de Naim foi reanimado, morreram de novo. Só Jesus ressuscitou, o primeiro. Mas nós ressuscitaremos com ele. Porém, cada um será ressuscitado na sua vez. Olha ali, Cristo, o primeiro de todos. Pois os que são de Cristo, quando ele vier, então virá o fim. Cristo destruirá todos os governos espirituais, todas as autoridades e poderes, entregará o reino de Deus ao Pai. Gente, isso é muito forte. Isso na teologia é muito forte, eu não consigo adentrar aqui, mas para quem gosta de estudar, o Pai entregou o mundo nas mãos de Jesus. Jesus, isso se celebra muito na festa de Cristo Rei, que é o último domingo do tempo comum antes do advento, lá no finalzinho de novembro, começo de dezembro. Festa do Cristo Rei, que aparece Jesus, é uma imagem muito forte, que tem um globo na mão. Vem daqui, desse texto. É muito forte essa imagem. Pois destruirá todos os governos espirituais e as autoridades, e entregará o reino a Deus, o Pai. Pois Cristo tem de reinar até que Deus faça com que ele domine todos os inimigos. Gente, você tem uma visão de que o inimigo está vencendo? Padre, no mundo o diabo está vencendo. Não está, não. Os homens podem estar inclinados, mas a história da salvação não é com o triunfo do inimigo. É o triunfo de Jesus Cristo. Por isso a gente acredita no bem. Por isso a gente faz o bem mesmo vendo mal. Por isso se manter honesto mesmo quando muitos são injustos. Parece ser normal ser injusto. Parece ser normal mentir. Por que a gente não faz? porque nós acreditamos no triunfo de Jesus. O domínio não é do inimigo, o triunfo é de Jesus. Atenção, versículo 26. O último inimigo que será destruído é a morte. As escrituras sagradas dizem: Deus pôs todas as coisas debaixo do domínio dele. É claro que dentro das palavras todas as coisas não está o próprio Deus, que põe tudo debaixo do domínio de Cristo. Mas quando tudo for dominado por Cristo, por isso nós rezamos no Pai Nosso, já estou explicando: venha a nós o vosso reino. A gente não reza todo o Pai Nosso? Venha a nós o vosso reino. Podes reinar, Senhor Jesus, podes reinar. Deus pôs todas as coisas debaixo do domínio dele. Mas quando tudo for dominado por Cristo, então é o próprio Cristo se colocará debaixo do domínio de Deus. Pôs todas as coisas debaixo do domínio dele. Então Deus reinará completamente sobre tudo. Podes reinar. Essa imagem, a equipe foi rápida. Parabéns, equipe. Essa imagem que você está vendo na televisão, e eu descrevo para quem está no rádio, é Jesus com um cetro, com o mundo nas mãos, ele rei, e o inimigo será destruído. Então não se iluda com o mal hoje. Não se deixe levar pelo mal. Lutemos pelo bem. Lutemos pela verdade. Lutemos pela justiça. Lutemos pela vida. Lutemos pelo bem e pela promoção humana. Senhor Jesus, podes reinar. Então reine no mundo, mesmo marcado por guerras. Reina, Jesus. Mesmo neste mundo marcado por desigualdade social, reina, Jesus. Neste mundo marcado por injustiça, reina, Jesus. E eu proclamo o teu reinado, e que eu possa antecipar o teu reino. Que eu possa antecipar o teu reino, Senhor Jesus. Que nós não nos deixamos iludir pelo mal, que não nos deixemos iludir pela falsa vitória do inimigo. Não, Senhor, que nós nos concentremos no que é certo, no que é justo, no que é santo. Então podes reinar, Senhor. Vai, sobe o som, sacristão. Deus está presente aqui. Reina, Senhor. Reina no mundo. Reina em nossas famílias. Reina, Senhor, em minha vida. Repita de novo: reina, Senhor Jesus, no mundo. Reina, Senhor Jesus, na minha família. Reina, Senhor Jesus, na minha vida. Eu proclamo, na minha existência, na minha vida, sois o único Senhor e Rei. Reina, Senhor. Amém. Esta foi a leitura orante de hoje. Perdeu 10 da manhã? 10 da noite. Quer ouvir só a leitura orante? Vai no YouTube Padre Manzotti. E por volta das 20 horas eles colocam a leitura orante. E hoje é muito forte. Reina, Senhor Jesus. Impera, Senhor Jesus. Eu vou pro intervalo, eu volto já. Volte comigo. Espero por você.
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5: 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Obrigado aos parceiros, Sistema Jangadeira, Milton Turola, Arquidiocese de Fortaleza, todo clero, e a minha saudação a Dom Gregório Paixão. Helenice, que a paz de Jesus esteja com você.
6: Amém, Padre. Sua bênção,
5: Padre. Deus abençoe. De onde você fala, Helenice?
6: Eu falo de Tracunhaém.
5: Tracunhaém, Pernambuco. Como é que você me acompanha ali em Tracunhaém?
6: Eu acompanho o senhor quando estou na minha casa pela televisão. Ah. E eu trabalho pela internet. Aí coloco no YouTube.
5: Tá,
6: e acompanha o senhor.
5: Tá certo, então deve ser pela parabólica digital ou quando tá fora de casa pelo YouTube Padre Manzotti. Diga lá, Helenice, a palavra é sua, minha
6: você
5: querida.
6: É uma bênção, viu, por entrar todos os dias na minha casa. Amém. No meu trabalho. É uma bênção de Jesus. Já há muito tempo que eu tô querendo ligar pro senhor, já tentei várias vezes. Ontem eu liguei, caiu a ligação.
5: Opa, era para ser hoje.
6: Mas era, Padre. Eu queria dar um testemunho.
5: Por favor.
6: E um pedido de oração e um aconselhamento, mas eu creio que não vai dar tempo, né?
5: Vamos tentar, vamos lá, comece pelo testemunho.
6: O testemunho é que eu tenho três filhas e a minha filha mais velha, ela sempre quis trabalhar. Desde os 14 anos que ela pedia para trabalhar e eu, calma, minha filha, vai estudar. Ela terminou os estudos dela, 17 anos, aí foi fazer uma prova no Recife para fazer um concurso, a gente perdeu, chegou lá, os portões fecharam.
5: Misericórdia.
6: Ela perdeu a prova, a gente se desesperou, mas eu acredito que já era Deus trabalhando na vida dela.
5: Sim.
6: E depois apareceu outro concurso, ela prestou o concurso, fez o concurso da polícia e passou.
5: Certo.
6: Hoje em dia. Hoje em dia ela é um policial.
5: Opa.
6: E padre, o interessante é que eu tinha comprado um terço, pulseira de Jesus das Santas Chagas. E no dia do treino dela, eu sempre pedi a Jesus, assim, eu sempre estava intercedendo, pedindo a Deus que Deus arrumasse o emprego que ela tanto queria, né? Pra mim e pra ela.
5: Claro.
6: Aí no dia do treino dela, o primeiro dia, o senhor faltou dar uma coisa em mim, o treinamento dela lá, que é uma prova muito rigorosa.
5: Certo.
6: Ela fez logo a natação, nadou 50 metros, se desesperou porque viu uma coleguinha perder, né? Ela não foi, não passou. E olha que a menina nadava pra caramba.
5: Certo.
6: Aí ela fez, maninha, eu vou morrer. Eu disse, não vai, Edley. Deus tá ali dentro daquelas águas. Jesus da Santa Chaga vai segurar na sua mão.
5: Sim.
6: E você só vai sair daquela piscina quando você for apta na sua prova.
5: Certo.
6: Aí ela nadou, padre, nadou, sabe, padre? É com aquela angústia. Aí quando o policial apitou, ela foi aprovada na prova.
5: Amém.
6: Dela.
5: Amém. Então, graça recebida.
6: Graça testemunhada. Toca o sino, sacristão.
5: Tá certo. Filha, você falou que ia pedir oração pra quem?
6: E o pedido de oração, sabe, padre, é pela alma do meu pai, porque a gente perdeu ele recentemente, agora há 4 meses.
5: Meus sentimentos.
6: E ele já se encontrava doente, com problemas oncológicos. E a gente socorreu ele, foi pro hospital, só que quando chegou lá no hospital, deixaram meu pai cair.
5: Meu
6: a gente
5: Deus.
6: Não sabe exatamente se foi queda, se foi algum objeto que bateu na cabeça dele. E isso acelerou o processo de morte dele.
5: Entendi. Como é que é o nome dele, filha?
6: Heleno da Luz dos Santos.
5: Heleno da Luz.
6: Da Luz dos Santos.
5: Então, meus sentimentos pela perda do seu pai, né? Que fez dia 30, ontem, fez quanto tempo?
6: Vai fazer 4 meses.
5: 4 meses. Então, filha, e você falou que queria um aconselhamento.
6: E o aconselhamento, sabe, padre, é que eu tenho 3 filhas, eu vivo com meu marido, e assim, ele foi para outros lados, o lado da prostituição, o lado da pornografia, e hoje em dia ele reverte tudo, diz que eu tô traindo ele, coloca toda a culpa para cima de mim, e assim, eu não sei se realmente eu deva continuar com ele.
5: Entendi.
6: Porque assim, eu tô vivendo um processo muito doloroso, a perda do meu pai.
5: Entendi.
6: E isso me abalou demais, e tenho alegrias que eu peço todo dia a Jesus, o Senhor entra todo dia na minha casa, é o que me conforta, é o que me fortalece.
5: Entendi.
6: Quando é na minha casa, é no meu emprego. E assim, eu tô em dúvida, né? Já conversei com o padre daqui da paróquia.
5: E que o padre orientou?
6: O padre me orientou que eu não tomasse nenhuma decisão agora, porque eu tô vivendo a fase do luto.
5: Que você tá no luto, tá sensível, né? Só que eu concordo com ele plenamente, não é hora de tomar decisão. Mas você tem que chegar, dar um chega pra lá no seu marido. Uma coisa é uma coisa, outra coisa é outra coisa. Ele não pode jogar o que ele tá vivendo em cima de você. Eu vou te fazer uma pergunta direta. Você tá traindo seu marido?
6: Não. Ele diz que eu traio ele, padre.
5: Sim, mas
6: inclusive,
5: não importa o que ele fala, eu tô perguntando pra você. Você trai seu marido?
6: Não,
5: então.
6: ele inventou e disse que eu tô traindo ele, sabe? Ficou todo mundo falando de mim, agora assim, com raiva também, porque eu tô trabalhando, que Jesus abriu uma porta de emprego pra mim. E ele fica com raiva, fica inventando coisas, eu não posso sair pra canto nenhum, que ele já disse que eu vou encontrar com meu namorado.
5: Filha, você não merece isso. Se você, e acredito na tua verdade, acredito nessa tua versão. Então, eu concordo, você tem que, não é hora de tomar decisão, só que você tem que chegar, ou você para com isso, ou você tá me perdendo. Você tem que chegar firme. Se ele fez da vida dele pornografia, se ele fez da vida dele te trair, que ele não jogue para você, que ele não transfira para você aquilo que ele decidiu para a vida dele. Esse basta, você tem que chegar para ele e dizer. Isso.
6: Ô,
5: tá,
6: padre.
5: Você tem
6: e
5: que chegar.
6: Ele fala. Ele diz que vai se matar e agora diz que está arrependido, que fez isso porque bebeu, que vai se matar, diz que a vida dele não tem sentido, que ele está sem sossego.
5: Então que ele mude, diga para ele, fala assim, filho, não precisa se matar, é só mudar.
6: Eu já falei, padre, mas eu acho que ele não muda, porque agora há pouco mesmo minha filhinha tava, ele deu o celular para ela jogar, que eu tenho uma filha, Emanuela, que ela é sua fã, ela tá aqui no meu colo, aí ela falou que viu coisas feias no celular dele.
5: Aí amadureça, se ele tem uma vida pervertida, você não precisa viver junto. Aí, mas é um processo, tá certo, padre, esperar um pouco mais, mas você não permita que te calunie, dê um basta, que Deus abençoe, eu vou pro intervalo, eu volto já, volte comigo.
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Filhos amados, povo querido, quero lembrar que hoje à noite, por favor, não sei o que se programou, mas eu estarei em Araquari, Santa Catarina. Povo de Santa Catarina, espero por vocês ali em Araquari. É, às 19h30, Santa Missa, depois um show de evangelização pela música. O Brasil inteiro, e você pode me acompanhar pela TV Evangelizar, YouTube Padre Manzotti. Mas povo de Santa Catarina, é raro eu ir a Santa Catarina. Talvez, não sei as razões, mas quando veio esse convite, imediatamente aceitei. Espero que vocês estejam lá, toda a região, na avenida principal, às 19h30. Hoje é dia de Santo Inácio de Loyola, fundador dos jesuítas. Ele nasceu em 1991, filho de cadete, destinado à vida sacerdotal, mas a sua aspiração era ser cavalheiro. Por isso, seu pai o mandou para Castela, para viver na corte de Dom Juan, ministro do rei Ferdinando, o católico. Foi um homem de um caráter, um jovem, forte, cortejava as damas. Quando Dom Juan morreu, transferiu-se para a corte de Dom Antônio, duque de Narreira. Foi quando ele foi acometido de um ferimento, de um tiro de canhão, e o fez ficar coxo. Olha que interessante. Enquanto ele se recuperava, ele começou a ler a vida dos santos e começou a ler a Bíblia. Nunca mais foi o mesmo. A partir de então, se tornou sacerdote e fundou a Companhia de Jesus, os jesuítas. Permaneceu em Roma, cuidou dos pobres, dos órfãos, dos enfermos e recebeu o título de apóstolo de Roma. Dormia cerca de 4 horas por noite para continuar o trabalho. Morreu pobre no dia 31 de julho de 1556 e está sob o altar na igreja dos jesuítas em Roma. Um homem que de soldado do mundo se tornou soldado de Deus. Santo Inácio de Loyola, rogai por nós. E juntos vamos ao segundo dia da novena, Sagrada Família de Nazaré, e rezar pelos pais. Rezemos. Sagrada Família de Nazaré, coloco-me em oração por todas as famílias e clamo que as famílias aqui na terra tenham o discernimento necessário para fugir de todas as ciladas de hoje, como fizeste na Gruta de Belém, na fuga do Egito. Jesus, Maria, José, eu coloco como intenção especial o pai aqui na terra. Diga o nome do seu pai, vivo ou falecido, diga. Antônio. Seu avô paterno, diga lá. Avô materno. Aos falecidos, dai-lhes, Senhor, o descanso eterno e a luz perpétua os ilumine. Descanse em paz. Amém. Aos pais vivos. Teu pai está vivo? O que você quer pedir pelo seu pai? Dá-lhe saúde, paz, felicidade, prosperidade. Afugentai, Senhor, das famílias os vícios, discórdias, desavenças, infidelidade, enfermidade. Afastai para longe os ataques dos inimigos contra a família. E de modo particular esta graça que vos peço hoje. Sagrada Família de Nazaré, santificai e protegei a família.

0: Família. Sagrada Família de Nazaré, santificai e protegei a família. Sagrada Família de Nazaré, santificai e protegei a família. Amém. O Senhor esteja convosco, Ele está no meio de nós. Abençoai, Senhor, a água, a roupa dos enfermos, os remédios, as fotos de família. Por intercessão de Nossa Senhora do Carmo, São Pio, nos méritos das Santas Chagas. Pai, Filho e Espírito Santo. Amém. E eu me despeço com o clipe Manda Teus Anjos, YouTube, Padre Manzotti. Evangelizar é preciso.
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1: Mais um acidente com animal solto na pista é registrado nas rodovias da região. Na manhã desta sexta-feira, um carro colidiu com uma égua na BR-474, na conhecida Serra da Piedade, estrada que liga Caratinga à Piedade de Caratinga. Segundo o motorista, ele e um amigo seguiam para o trabalho na Panha de Café. Ao descerem a serra, foram surpreendidos pelo animal, que saiu de uma via às margens da rodovia e atravessou a pista. Sem tempo para frear ou desviar, o veículo atingiu a égua. Apesar da violência do impacto e dos grandes danos causados ao automóvel, o motorista e o passageiro não ficaram feridos. O condutor relatou que a baixa velocidade em que trafegava foi fundamental para evitar uma tragédia. A égua sofreu ferimentos na região do pescoço e permaneceu às margens da rodovia, aguardando a chegada do proprietário. A equipe do Cânion Municipal de Caratinga também foi acionada para prestar atendimento ao animal. O caso reforça o alerta para o perigo representado por animais soltos nas rodovias. Além de colocarem em risco a vida dos próprios animais, essas situações podem provocar acidentes graves, principalmente em trechos de serra e durante o período da madrugada ou nas primeiras horas da manhã, quando a visibilidade é reduzida. Motoristas devem redobrar a atenção ao trafegar por essas regiões, enquanto os proprietários de animais têm a responsabilidade de mantê-los em locais seguros, evitando que eles tenham acesso às pistas. Repórter Ana Cláudia Rodrigues.
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6: 11:13.
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0: 11:45. 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

0: meio-dia e dois. 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

0: 12:16. 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
0: 12:19.
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2: Hora certa.
3: Meio-dia e 30.
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5: Meio-dia e meia.
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5: Reviravolta, Cleitinho deve mesmo ser anunciado candidato ao governo de Minas. Convenção confirma o nome de Patrus Ananias na corrida ao Palácio Tiradentes. Na disputa pela presidência, Flávio Bolsonaro tem negativa de indicação a vice. Sistema da Bolsa de Valores Brasileira apresenta inconsistência nesta sexta-feira.
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5: Meio-dia, 31 minutos, boa tarde. Hoje é sexta-feira, 31 de julho de 2026. Com produção de João Vitor Lino e edição e apresentação de Fernanda Viegas, começa agora o Jornal da Itatiaia Tarde. Depois de disse-me-disse, partido deve retroceder e Cleitinho deve ser mesmo o nome de republicanos na disputa ao governo de Minas.
7: O Republicanos deve voltar atrás e decidir lançar o senador Cleitinho Azevedo como candidato ao governo de Minas. O parlamentar e a direção do partido estiveram em reunião na noite de ontem, por horas, para tentar definir a situação dentro da legenda após uma semana de desencontros. Lideranças do partido informaram a Itatiaia que o nome do senador deve estar na disputa pelo Palácio Tiradentes, em um acordo com outros grupos políticos do estado. O senador pode estar presente em breve na Exposição Nacional do Cavalo Manga Larga Marchador em Belo Horizonte. A reportagem aguarda a chegada do parlamentar. Na última quarta-feira, o Republicanos chegou a soltar uma nota dizendo que Cleitinho não seria mais indicado pela sigla, uma vez que adiou várias vezes a definição sobre o seu futuro político e eleitoral. Cleitinho, no mesmo dia, convocou uma coletiva numa praça pública em Divinópolis, sua cidade natal, para dizer que a candidatura estava mantida e que ele iria tentar conversar com as lideranças do partido para rever essa decisão. Repórter Bernardo Estilac.
5: Meio-dia, 32 minutos, esquerda confirma Patrus Ananias na concorrência pelo Palácio Tiradentes.
8: A federação formada por PT, PCdoB e PV oficializou nesta sexta-feira o lançamento do deputado federal Patrus Ananias, do PT, na campanha ao governo de Minas. O próprio candidato, no entanto, não esteve presente na convenção, tratada como uma formalidade burocrática, e deve estar presente em um ato político que está marcado para o dia 5 de agosto. O ato realizado na sede do PT contou com a presença dos presidentes estaduais das legendas, a deputada estadual Leninha, do PT, Oswander Valadão, do PV, e Watson Ribeiro, do PCdoB. Repórter Marcelo da Fonseca.
5: Meio-dia, 33 minutos. No próximo bloco, o sistema da Bolsa de Valores Brasileira apresenta problemas.
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9: Você sabia que a educação financeira começa muito antes do primeiro salário? Ela começa dentro de casa, gente. Quando a gente ainda criança, adolescente, começa a observar os adultos lidando com dinheiro. Por isso, mais importante do que falar sobre o dinheiro em si é dar o exemplo. Ensine os seus filhos a diferenciar desejo e necessidade, a esperar antes de comprar e a entender que o dinheiro é fruto do trabalho, das boas escolhas. Quando uma criança aprende desde cedo a cuidar do que ela tem, ela cresce muito mais preparada para ter um futuro com responsabilidade e tranquilidade. Afinal, a melhor herança que a gente pode deixar não é apenas um patrimônio, é a sabedoria para administrar.
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5: Meio-dia e 35, o candidato do PL à presidência da República, o senador Flávio Bolsonaro, manifestou o desejo de ter uma mulher como vice na chapa. Mas o primeiro nome convidado já declinou. O nosso repórter Yuri Cavalieri está acompanhando essa negociação lá de São Paulo e traz mais informações ao vivo. Boa tarde para você, Yuri.
11: Pois é, Fernanda, uma ótima tarde a você, a quem nos acompanha. Falamos ao vivo aqui da Zona Sul da capital paulista, em frente à sede do PL, o partido do agora candidato à presidência Flávio Bolsonaro, porque ele se reuniu aqui em uma agenda com o governador Tarcísio de Freitas, o prefeito da capital Ricardo Nunes, a base da direita aqui em São Paulo, tudo para articular a campanha que vai começar daqui a alguns dias. Entre os assuntos, claro, quem será o vice ou a vice de Flávio Bolsonaro. Quando ele chegou aqui, ele conversou com a imprensa, ele disse que estava muito esperançoso que a ex-ministra, que inclusive foi ministra na gestão do pai dele, Jair Bolsonaro, fosse vice dele. Vamos ouvir.
12: A Tereza Cristina é um quadro excepcional, foi ministro do presidente Bolsonaro, uma referência para as áreas, em especial com Agro, respeitadíssima dentro da política, dentro do país e fora do país. Então, o convite foi feito, ela aceitou e agora estamos nas conversas para saber se o partido vai avançar ou não.
11: Mas minutos depois colocaram água no chope de Flávio Bolsonaro. Isso porque a cúpula nacional do PP, que é o partido de Tereza Cristina, divulgou uma nota nas redes sociais dizendo que a sigla vai manter a neutralidade nessa disputa presidencial, que a decisão foi comunicada após o partido iniciar uma série de consultas aos diretórios estaduais sobre essa possibilidade de apoio ou não a Flávio Bolsonaro. Portanto, agora o filho do ex-presidente segue em busca de um vice ou de uma vice para compor a sua chapa, que inclusive pode acabar sendo uma chapa puro sangue, ou seja, com nomes dentro do próprio PL. Nós continuamos por aqui porque a expectativa de uma nova coletiva de imprensa, onde Flávio deve repercutir esse declínio de Tereza Cristina. Eu volto com você, Fernanda.
5: Muito obrigada, Yuri Cavalieri, falando ao vivo da capital paulista. Agora, 12:37, o alerta está ligado no governo federal em Brasília.
13: O avanço das investigações da Polícia Federal sobre o senador Jax Wagner do PT da Bahia e sobre Fábio Luiz Lula da Silva, o Lulinha, passou a preocupar os integrantes do Palácio do Planalto. A avaliação nos bastidores é de que os casos podem aumentar o desgaste político do governo e fortalecer o discurso da oposição durante a campanha eleitoral. Nessa semana, a Polícia Federal enviou ao Supremo Tribunal Federal novos relatórios sobre Jax Wagner. Os investigadores apontam uma relação próxima do senador com ex-executivos do Banco Master e citam negociações imobiliárias, viagens, trocas de presentes e contatos frequentes. A defesa do parlamentar negou qualquer irregularidade, comparou a situação a uma que ele viveu em 2018, quando concorreu a uma vaga ao Senado Federal. E no caso de Lulinha, aliados do presidente Lula também acompanham os desdobramentos das apurações com preocupação. Apesar do cenário, a orientação do Planalto é evitar manifestações que possam ser interpretadas como interferência nas investigações e manter o foco na agenda de governo e também na disputa eleitoral. De Brasília, João Pedro Melo.
5: 12:39.
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14: Boa tarde. Hoje a B3 está com problemas no seu sistema e não está cotando nada até agora. A expectativa é de que no período da tarde as cotações voltem a funcionar. Mas mesmo aí no escuro, a gente vê as ações da Petrobras e da Vale lá em Nova York operarem muito próximas do 0 a 0. A queda de Vale é pequena, o resultado que foi divulgado ontem decepcionou os investidores que esperavam um lucro maior. Mas, enquanto a B3 não cota, vamos lá. O dólar sobe 0,37% e temos o anúncio pelo Banco Central do déficit do setor público, um déficit primário de 55,3 bilhões em junho, muito acima do que se esperava. Na média, o mercado esperava um déficit em torno de 49 a 53 bilhões. Esse resultado é o maior déficit para o mês de junho desde 2021, quando o déficit chegou a 65 bilhões e meio. Quando a gente fala em 2021, é bom lembrar que 2020 e 21 nós tínhamos uma pandemia a ser combatida e nós não temos pandemia. A pandemia é um governo que vê a receita da Receita Federal crescer em junho de forma real, descontada a inflação, em 7,72% e entrega um déficit recorde que não se via desde os tempos de pandemia. A pandemia no Brasil é a falta de responsabilidade nos gastos do setor público, que não tem a menor consideração com o dinheiro do contribuinte e com o equilíbrio fiscal, tão necessário para que a taxa de juros ceda. Rita Mundim, para a Rádio Itatiaia.
5: Meio-dia e 41. No próximo bloco, no Elos Itatiaia, indústria se prepara para a nova era de empregos impulsionada pela tecnologia.
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15: 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Ela começa desde hoje. 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Planejar a aposentadoria é, acima de tudo, investir na liberdade de escolher como que você quer viver amanhã e não ficar dependente do acaso e daquilo que a gente ainda não conhece. Por isso, comece a planejar desde agora.
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5: 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Meio-dia e 44. A qualificação profissional deve se tornar um dos principais desafios da indústria diante do avanço da transformação tecnológica. Na reportagem de hoje do Elos Itatiaia, nós vamos mostrar como a tecnologia pode afetar os empregos na indústria.
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2: A inteligência artificial e tecnologia são ameaças ao emprego ou oportunidade? Setores da indústria que sempre investiram e apostaram na modernização de processos concordam que muitas funções devem deixar de existir. Mas várias outras vão ser criadas ou aprimoradas, uma espécie de parceria entre o homem e as máquinas. O economista e professor da Fundação Dom Cabral, Ricardo Henriques, acredita que empregos em alguns setores devem ser afetados.
3: É quase na mesma proporção que alguns trabalhos deixarão de existir, serão substituídos por outros. E vários dos trabalhos que já existem, eles tenderão a ficar mais qualificados. Ou seja, é possível que em algum setor específico, que em alguma agenda específica, a transição tecnológica implique automação de processos e redução da contratação.
2: E ao mesmo tempo, não param de surgir empresas que vivem de tecnologia voltada à indústria. Driblando a falta de mão de obra qualificada, elas conseguem contratar pessoas de diversos estados ou países ao mesmo tempo com trabalho remoto. Felipe Santana, gerente da Concert Lab, uma empresa de criação de soluções tecnológicas para setores industriais, sediada em Belo Horizonte, explica.
4: A gente prospecta profissionais em todo o território nacional e a gente tem cases também até de profissionais de fora do Brasil que trabalham pra gente nessa parte de tecnologia. Então a gente teve profissionais de Cuba e de Moçambique trabalhando pra gente em alguns projetos de desenvolvimento.
2: Deste modo, a indústria enxerga que novos horizontes se abrem com a chegada da modernidade. Membro do Conselho de Inovação e Tecnologia da FIENG, a Federação das Indústrias do Estado, Rodrigo Carazzoli é otimista.
7: Até olhando para a história, né, do mundo recente, de outras tecnologias que foram incorporadas, eu não vejo que ela, vamos dizer assim, no balanço geral, ela vai causar grandes disrupturas em relação a emprego ou desemprego, né? Na verdade, o que eu vejo é uma mudança de comportamento, uma migração no perfil dessas vagas, dessas oportunidades.
2: O CEO de uma empresa de esquadrias de alumínio na Grande BH, Flávio Guimarães, diz que a tecnologia ajuda, mas ainda precisa de gente, força humana, para ser eficiente.
8: Nós hoje já usamos inteligência artificial aqui no nosso departamento técnico. Então, o que antes era feito unicamente por engenheiros técnicos, hoje é feito pela IA, com a supervisão desses engenheiros. Então, meus técnicos hoje, eles supervisionam o que a IA está fazendo para entender se ela fez certo. E à medida que ela vai aprendendo, e ela é realmente a característica dela, que ela vai aprendendo e se aperfeiçoando, cada vez menos eles têm que interagir e corrigi-la.
2: Na próxima reportagem, a infraestrutura de cidades que atraem empresas e o retorno positivo desta atratividade. Repórter Edson Costa.
5: Meio-dia e 47. No próximo bloco, Gordo Dentista, ex-prefeito de Três Corações, morre aos 74 anos.

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7: 10 para 1, padrasto é preso por estupro no norte de Minas.
8: Um homem de 43 anos foi preso pela Polícia Federal nesta sexta-feira, suspeito de estuprar a própria enteada, uma criança de 9 anos, em um município do norte de Minas. Segundo a Polícia Federal, para preservar a identidade da vítima, a cidade onde os fatos ocorreram não será divulgada. A prisão foi realizada durante a Operação Casa Segura, deflagrada para combater crimes de abuso sexual infantil. Além da prisão, os policiais cumpriram 2 mandados de busca e apreensão. De acordo com as investigações, os abusos teriam ocorrido em pelo menos 3 datas diferentes durante o mês de agosto do ano passado. A apuração indicou ainda que o suspeito registrava os crimes em vídeo e armazenava material no celular. Na ação desta sexta-feira, foram apreendidos aparelhos eletrônicos que serão periciados e poderão auxiliar no aprofundamento das investigações e na identificação de possíveis outros crimes. Caso seja condenado, o investigado poderá responder pelos crimes de estupro de vulnerável, produção de cena de sexo envolvendo criança e armazenamento de material de abuso sexual infanto-juvenil. As penas previstas podem resultar em mais de 20 anos de reclusão. A Polícia Federal informou que as investigações continuam para esclarecer todas as circunstâncias do caso. De Montes Claros, repórter Janaína Sacerdote.
7: 12:51, morre ex-prefeito de Três Corações.
9: Segue até às 3 horas da tarde. O velório do corpo do ex-prefeito de Três Corações, José Roberto Paiva Gomes, o Gordo Dentista. O velório acontece na funerária São Vicente de Paula, em Três Corações. E por volta de 4 horas da tarde, o corpo será levado para o crematório do cemitério Campal, em Varginha. Gordo Dentista morreu nessa quinta-feira, no final da tarde. A família não informou a causa exata da morte do político, que tinha 74 anos e por várias vezes comentou publicamente sobre problemas de saúde que enfrentava. Gordo Dentista começou a carreira política em 1996, quando foi eleito vereador em Três Corações. Depois, ele assumiu a prefeitura 3 vezes entre 2001 e 2024. Em 2021, Gordo teve o cargo de prefeito cassado julgado numa comissão processante da Câmara Municipal por quebra de decoro, quando foram vazados áudios em que ele teria ofendido vereadores. Após 10 meses afastado, uma decisão do Tribunal de Justiça de Minas Gerais permitiu que Gordo voltasse ao cargo. Em 2024, ele pediu o afastamento do cargo de prefeito para tratar um tumor e complicações de uma gripe forte e desistiu da candidatura. Prefeitura e Câmara Municipal de Três Corações divulgaram nota de pesar pelo falecimento de Gordo Dentista. Do Sul de Minas, repórter Estela Torres.
7: Faltam 7 minutos para 13h. BR-040 com trânsito fechado.
10: Um acidente envolvendo caminhão e carro fecha completamente a BR-040 no quilômetro 613 em Congonhas, no sentido Rio de Janeiro. Segundo a concessionária, 3 pessoas ficaram feridas. O estado de saúde delas não foi divulgado. Neste momento, o trânsito opera em mão dupla no sentido Belo Horizonte. Na região oeste do estado, uma pessoa morreu e outra ficou ferida após um caminhão carregado com tijolos tombar no quilômetro 299 da MG-050 em Piumi. As 2 vítimas eram ocupantes do caminhão. Já na zona da Mata Mineira, um motociclista de 23 anos, inabilitado, bateu na mureta de proteção da BR-116 e morreu. O acidente aconteceu no quilômetro 813, em Além, Paraíba. Repórter Isabela Gouveia.
7: 12h54. A seguir, Minas Gerais é uma das lideranças no mercado de piscinas.
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6: A Polícia Federal encontrou indícios.
4: O CNJ, Conselho Nacional de Justiça.
6: Brasil tem queda de 7,2%.
4: O documento deve

0: 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Ela começa desde hoje. Quanto antes você começa a se planejar, menor vai ser o esforço e maior vai ser a tranquilidade no futuro. 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O mais importante é ter o hábito de pensar no longo prazo. Planejar a aposentadoria é, acima de tudo, investir na liberdade de escolher como que você quer viver amanhã e não ficar dependente do acaso e daquilo que a gente ainda não conhece. Por isso, comece a planejar desde agora.
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2: Meio-dia e 56. Você sabia que Minas é um dos principais estados no mercado de piscinas? Os detalhes com o repórter Leonardo Moraes, direto da redação do Diário do Comércio. Boa tarde, Leonardo.
3: Boa tarde. O Brasil é o segundo maior mercado de piscinas do mundo, com mais de 3,7 milhões de unidades instaladas. O setor movimenta quase 19 bilhões de reais por ano no país e reúne mais de 125 mil profissionais, sendo 45 mil na manutenção. Os dados da Associação Nacional das Empresas e Profissionais de Piscinas mostram o mercado aquecido também em Minas Gerais. O levantamento aponta que o estado está entre os principais mercados do país, ao lado de São Paulo e Rio de Janeiro. Segundo empresários do setor em Minas, o crescimento foi expressivo, especialmente em 2020, durante a pandemia, quando as pessoas passaram a investir em áreas de lazer dentro de casa. Empresas que antes fabricavam cerca de 60 piscinas por mês passaram a fabricar 600 unidades. A matéria completa com os indicadores detalhados você confere em diariodocomércio.com.br. Para Itatiaia, Leonardo Moraes.
2: Meio-dia e 58.
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5: Pela 21ª rodada do Campeonato Brasileiro, a segunda do retorno, o Cruzeiro venceu o Coritiba pelo placar de 1-0, gol de Matheus Pereira. Com o resultado, a equipe celeste pulou da 11ª para a 7ª colocação e colou no G5 do Campeonato Brasileiro. Agora, a equipe do Cruzeiro tem todo o foco para a Copa do Brasil. A Copa do Brasil, o jogo será no domingo contra a Chapecoense em Chapecó, às 18h30 da noite, com transmissão, é claro, aqui da Itatiaia. Em relação o Atlético realiza hoje à tarde último trabalho, visando também compromisso pela Copa do Brasil contra o Juventude. Amanhã, às 19h30 da noite, na Arena MRV. Até o momento, mais de 23 mil ingressos já foram vendidos para este jogo. E o América é o time da capital que folga neste final de semana e volta a jogar no próximo dia 8 pela Série B do Campeonato Brasileiro. Joga fora de casa contra o Botafogo de Ribeirão Preto. Para fechar, a sexta-feira foi de luto no futebol mundial. Afinal de contas, na Itália, faleceu Franco Baresi, aos 66 anos. Ele que, desde o ano passado, lutava contra um câncer. Repórter Paulo Azeredo.
2: Meio-dia e 59.
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6: Nesta sexta-feira, a passagem de uma frente fria favorece o transporte de umidade e influencia as condições do tempo em Minas Gerais. Previsão de chuva fraca e isolada nas regiões sul-sudoeste de Minas, Campo das Vertentes, Zona da Mata, Vale do Rio Doce e parte da região metropolitana de Belo Horizonte, com acumulados de até 5 milímetros. As temperaturas máximas variam entre 30 e 34 graus no norte de Minas, noroeste e Triângulo Mineiro, 26 a 30 graus na região metropolitana de Belo Horizonte, Central Mineira, Vale do Mucuri e do Rio Doce, Zona da Mata, e de 22 a 26 graus no sul-sudoeste de Minas e Campo das Vertentes. A umidade relativa do ar permanece em níveis críticos em grande parte do estado, com valores próximos ou inferiores a 30%. Repórter Duda Esperandio.
2: 1 hora, termina aqui o Jornal da Itatiaia Tarde. Desejo a você uma boa sexta-feira e um ótimo fim de semana.
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0: 1:19.
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0: 33.
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0: 1:46. 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
0: 1:50.
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0: certa.
1: 2 e 3.
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0: Os 10% da gente deixa pro garçom, né?
1: 2:22.
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8: 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Não é necessário ter experiência na área. 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Interessados, entre em contato pelo WhatsApp e telefone 33-3322-6363.
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7: Rogério Silva. A Lucidade, hoje é sexta-feira, que delícia! Ah, sexta-feira, sua linda! Dia Internacional das Grandes Armações, dia do contatinho. Ah, sexta-feira, vem em mim que eu tô facinho, sextou! A S de sexta-feira! E tamo junto aqui nas ondas da cidade. Eu, você, você e eu, só curtindo até as 5, hein? É, pode aumentar o volume do radinho aí, porque a festa tá só começando. Final de semana tá só começando, sexta-feira, Dia Internacional das Grandes Armações. Aumenta o volume aí do seu radinho. Cola aqui no Pretinho. Vem comigo. Show da cidade começou.
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10: Boa tarde.
11: Eu te amo, sexta-feira.

0: 2:37.
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17: 2:43.
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0: certa.
1: 2h54.
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0: gente, amiga, você ouvindo a Rádio Cidade, a Rádio das Promoções, muito boa tarde, esse é o clima, sexta-feira, fim de semana, chegou o tão esperado 31 de julho e com muito prazer, a Rádio Cidade, a Rádio das Promoções, recebe em seus estúdios a dupla de palhaços que nos fez muito feliz, nos faz até hoje e por muitos e muitos anos. Afinal de contas, tem muita história para contar. Mais um bate-papo rápido, eu recebo aqui nos estúdios da Rádio Cidade, a Rádio das Promoções, Patati e Patatá, os seus melhores amigos.
1: Como vocês estão? Muito obrigado por receberem a gente aqui com tanta alegria.
0: Sejam bem-vindos, que honra conhecer vocês. Bem-vindos a Caratinga, primeira vez aqui na cidade?
1: Não, já viemos algumas vezes e é sempre um prazer estar de volta.
2: Com certeza.
0: Caratinga, terra de Agnaldo Timóteo, terra das palmeiras.
1: Aliás, tem umas palmeiras bonitas, né?
0: Tem mesmo.
1: Parabéns, vocês cuidam muito bem da cidade.
0: Essa cidade tem muita história. Agora, a história que tem também são vocês, né? Mais de 4 décadas de estrada, muita alegria, famílias cresceram acompanhando vocês com as brincadeiras, com as músicas. Eu já quero perguntar de cara, Patati e Patatá, qual foi o momento mais engraçado que vocês já viveram durante o espetáculo? Aquele momento que marcou durante a sua apresentação.
2: Isso aí é mais com o Patatá, hein? Ele é bem atrapalhado.
0: Ele é mais atrapalhado mesmo ou mais?
1: Um pouquinhozinho, só um pouquinho.
0: Sim.
1: Não, já aconteceu tanta coisa engraçada. Já aconteceu com um dançarino nosso no meio do show escorregar e cair.
0: Ah, opa, isso aí não pode deixar de acontecer.
2: Eu já caí do palco.
1: O Patatinho um já caiu.
2: Tem um vídeo meu que viralizou. Nossa,
0: sim.
2: Demais, né,
1: no Rio de Janeiro, ele pensou que tinha um pouco mais de palco.
0: Calculou errado o espaço e...
2: Caiu lá que pisou, que
0: caiu. Isso dá história, mais uma história. Legal.
1: Já aconteceu de acabar a luz do circo.
0: E aí?
1: E aí o artista tava fazendo o número aéreo, ficou pendurado. A gente, meu Deus, desce daí.
0: Como é que desce? O cara não tá vendo a corda, né? Ficou, ou quem
1: aí,
0: sabe?
1: Aí fez o quê? Pegou uma escada grandona e puxou o moço de lá.
0: Mas tem a rede embaixo, tem?
1: Não.
0: Sério?
2: Esses números aéreos, o único que tem a rede é o trapézio.
0: É o trapézio.
1: É, porque assim, o trapézio em si,
0: sim,
1: o circo, né, redondinho daqui, ele fica retangular. Então ele fica de um lado pro outro fazendo o trapézio, fazendo o voo. Agora, quando é o número centralizado, que é a corda, a lira, tudo, isso, não tem como você colocar, porque eles vão de baixo, ficam rodando ali, então não tem como ter a proteção, entendeu?
3: Sim, é, exato, porque no caso a proteção já é o cabo, né? Que já tá fixo ali no cabo. Agora no trapézio, alguns já estão utilizando o cabo, sim, né?

0: tá, mas nem todos utilizam cabo, então a proteção é a rede.
1: Eu já falei pra eles colocarem paraquedas, mas eles não querem.
0: Não querem, né? Da ideia, Patatá.
2: É muita parafernália nas costas também. Vocês vão se apresentar hoje aqui em Caratinga, no Up Circus, na Dário Grossi, ao lado do Poço do Irmão. E o que o nosso ouvinte da Rádio Cidade pode esperar para esse espetáculo de logo mais?
1: Ah, vocês querem spoiler,
2: não,
1: né?
2: É só um pouquinho do que vai acontecer.
0: Nosso show é voltado a toda a família, é um show bem familiar. Também não posso deixar de lembrar que tem o espetáculo circense reduzido, né? Com muita emoção, tem palhaço, vai ter também outros números circenses muito legais. E também tem alguns convidados no nosso DVD, né, Patatá?
1: Não fala.
0: Eu não vou falar quem é.
1: Pra não dar spoiler, você já vai dando spoiler.
0: Muita coisa legal, gente.
1: O nosso show, ele é voltado pra todas as cidades, né?
2: Certo.
1: Então, primeira parte é o circo. Uhum. Eles fazem a atração dele, lógico, que o Patati falou, reduzido. Então, quando a gente for embora, domingo é o nosso último dia, a partir dessa semana eles ficam ainda na cidade, então voltem, assistam eles.
2: Que bacana. Então, vocês apresentam-se hoje, logo mais a estreia, às 20 horas.
1: Exatamente. A Grande Família.
2: Amanhã, 18h20, no domingo, às 16, às 18 e às 20 horas.
1: Exato. Tudo certinho,
2: gente. Sem colinha, viu?
1: Tá de parabéns, hein? Nota dó. Mentira, 10. Nota 10.
2: Aproveitar também e mandar aqui um abraço pra você que tá em casa acompanhando pelo Brasil afora, toda a nossa Caratinga e região. Estamos no Instagram da Rádio Cidade. Já pode compartilhar também e já vou lançar a brincadeira. Lança agora a brincadeira?
3: Vamos lá,
2: então?
0: Legal, hein?
2: Gente, valeu. Tem aqui, olha só, um ingresso pra você, o primeiro ouvinte. Não, daqui a pouco eu faço a brincadeira. Aguarda aí. Existe alguma brincadeira ou música que nunca pode faltar durante o show?
1: Ah, música que não pode
2: Vocês
1: faltar.
2: Vocês têm um repertório todo, né?
1: Sim, sim. É porque assim, a gente vai mudando bastante nosso show. Mas tem uma que a gente usa praticamente em todos.
2: Sim.
1: Que era assim: vem sorrir com o Patati. Vem brincar com o Patatá.
2: Ó, minha infância aí, ó.
1: Entre nessa festa, vem se divertir.
0: É bom a gente ter amigos.
2: Muito bom.
1: Ele falou, lembrou minha infância, mas não cantou com a gente. Não,
2: não,
1: tô
2: gente, eu falo infância, porque quando você é pai, né, de primeira viagem, o Israel Júnior e a Raquel,
0: sim,
2: eu tinha que ligar a TV e sentar no sofá com eles. Então,
1: a Raquel é Júnior também?
2: Raquel é a caçula Junior. E o Israel Júnior.
1: Todo mundo Júnior na família dele. A Sandy também mora lá?
0: Ah, não,
2: mandou bem.
1: Gostou?
2: Só piada do problema do caminho. Você é inteligente. Olha, o que o público pode então esperar da temporada do Up Circus aqui em Caratinga, já que vocês vão ficar até domingo e eles vão continuar.
1: Isso.
2: O Up Circus, que tem para pessoal que não vai poder, quem sabe, né? Porque casa cheia, eu garanto isso, não poder participar dessa estreia.
1: É, como vai ser a estreia, a gente não sabe exatos os números que eles vão apresentar, sim, hoje. Mas geralmente tem palhaço, malabares, globo, tem números aéreos variados, tem bastante coisa. Então eu não sei o que eles vão aprontar, mas tem selo de aprovação, Patati, Patatá.
2: Eu
1: e eu garanto que
2: com
1: tem certeza muita emoção pra vocês.
0: E muita qualidade.
1: É.
2: A frase Patati, Patatá, os seus melhores amigos. Então você em casa vai mandar pro nosso WhatsApp aqui da Rádio Cidade. O primeiro ouvinte que mandar em áudio essa frase vai ganhar esse ingresso pra curtir. Você pode ir hoje, você pode ir no sábado ou no domingo curtir essa dupla de palhaços fenomenal que é sucesso em todo o país. Então tá no Instagram, já pega o WhatsApp. A primeira mensagem que chegar aqui no nosso WhatsApp 999-478910 vai ganhar o ingresso dizendo, cantando se quiser, Patati Patatá, os seus melhores amigos. Ó, estamos de olho aqui no WhatsApp, olha aí, 999-478910. Ó, tem um áudio aqui, vamos pôr esse áudio no ar? 3 segundos, será que esse... Será que 3 segundos dá, gente? Vou ver, hein? Vou tentar, hein? Vamos ver o que tá falando aqui, vamos lá. Gente, é tudo ao vivo.
4: Patati Patatá.
2: Não, Patati Patata não, faltou.
1: Patati Patata seus.
2: Faltou. Agora tem mais um de 3 segundos, vamos ver esse aqui.
0: Foi quase, hein?
2: Foi quase, foi na trave.
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1: Muito bem. Olha, a Lúcia aí acertou, muito obrigado. Obrigado, viu,
0: parabéns, Lúcia.
2: Deixa eu marcar ela aqui pra não esquecer. Pronto. Aí, Lúcia, ganhou o ingresso, Lúcia. Vai poder curtir Patati Patatá no Up Circos, minha querida. Mas, o Wagner quase conseguiu. Quase.
1: Só faltou o resto da frase, né?
2: O principal, seus melhores amigos.
1: Mas relaxa, quem não conseguiu ganhar, quem não conseguiu, sim, participar, fique em paz, porque no www.upcircos.com.br você consegue os ingressos, ou você pode ir lá mesmo na bilheteria, que estão abertos a partir das 9 horas da manhã.
0: É isso aí.
2: Que bacana, show de bola. Tem alguma novidade ou surpresa especial preparada para essa temporada aí desses 3 dias?
1: Né?
2: Desculpa, de radialista tem que ser. A gente tem que cavar até achar as informações, uai.
1: Não, você tá certo, você, né, tá certo. Eu acho que assim, vocês podem esperar, lógico, muita alegria, porque é um prazer revê-los aqui junto com a gente. Então a gente quer ver
2: o
1: quanto vocês cresceram. Muito obrigado pelo carinho. E eu acho que a gente vai sempre trazer essa alegria, essas músicas, essa diversão. Então nosso show, a gente brinca que é uma viagem no túnel do tempo. Então você pode ser criança com a gente, que o final de semana todo, sexta, sábado e domingo, pode ir a 6 espetáculos, pode ir um só, pode ir 2, pode ir 3. Fica à vontade.
2: Que legal. Pra fechar, porque eu sei que vocês têm uma agenda cheia, até logo mais um show.
1: Tem, a gente precisa cochilar, depois dormir, depois cochilar de novo.
2: E lanchar.
1: E lanchar e dormir de novo.
0: Batata come, hein?
1: Aliás, já o pão de queijo. Tem
2: Minas
1: pão de
2: geral,
1: queijo!
2: Tem.
1: Ai, como eu adoro vocês, mais meia hora de entrevista.
2: Aí é bom, hein? Pra encerrar, gente, deixa aquele convite especial pros nossos ouvintes de Caratinga pra curtir Up Circos com Patati e Patatá.
1: Ah, pensei que era pra comer o pão de queijo, não ia convidar, né?
0: Senão não vai sobrar, né, Patatá?
1: A todos vocês, nossos ouvintes, vocês que estão no Instagram também, vão ser muito bem-vindos hoje na nossa estreia, sexta-feira, 8 horas da noite, lá no Up Circos. Amanhã, sábado, às 6 e às 8, e domingo, 4, 6 e 8.
2: É 3 horários. Então, família, domingo, então, são 3 horários. Não dá pra perder essa oportunidade. E o site pra adquirir o ingresso?
1: Drabo.
2: Ponto.
0: upcircus.com.br.
1: A gente completa.
2: Muito bacana.
1: Neurônio.
2: Opa.
1: Ricardo,
2: porque as crianças não gostam, e os marmanjos também.
1: A gente também ama vocês.
3: Eu só queria um recadinho aqui, a Tati pediu pra vocês mandarem um abraço, um beijo pra filha dela, Sofia.
0: Um beijo, Tati, um beijo, seu.
1: É, Sofia, meus parabéns, viu? Muitos aninhos de vida, que papai do céu te abençoe bastante, e um beijo dos seus melhores amigos.
0: Patati.
1: Patatá.
0: Feliz aniversário.
1: Ih, leva pedaço de bolo pra gente.
0: Ah, eu também quero.
1: Eu vou adorar bolo.
2: Obrigado também o Rafael, que assessorou vocês também aqui nos bastidores, bom conhecer o Rafael também, vamos formar uma dupla em breve, Rafael e Israel, piadinha interna, mas deixa quieto, que bom vê-los, conhecê-los pessoalmente, obrigado pela visita aqui na nossa programação da Rádio Cidade, tá bom? Bom evento, bom show. E é claro que eu vou estar com vocês
1: esperamos
2: no
1: vocês,
2: domingo.
1: Por favor, esperamos vocês lá.
2: Será uma honra imensa.
0: Nós agradecemos todos vocês pelo carinho, pelo convite de estar aqui com todos vocês. Um beijão para todos os ouvintes da Rádio Cidade aqui de Caratinga e região da Zona da Mata, hein? Estamos aguardando todos vocês.
1: Por favor, esperamos todo mundo lá. Beijo.
0: Beijo com carinho. Tchau.
2: Patati e Patatá, hoje no Up Circos, a partir das 8 horas da noite, amanhã, sabadão, às 18 às 20, no domingo em 3 horários, às 4, 18 e 20 horas. Pessoal do Instagram, ó, beijo, divirtam-se, bom final de semana e até logo mais lá no Up Circos, na Dário Grossi, ao lado do Poço do Irmão. Grande abraço. E você segue com ele, Rogério Silva, aqui na melhor de toda a região. 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

Criciúma. As melhores estão aqui mesmo, aqui, na Cidade FM Caratinga. Zezé de Camargo, Irmão da Lua, Amigo das Estrelas. Nem pensa. Isso aí.

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0: 3:30.
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0: certa.
1: 3:40. 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

0: 3:56.
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0: 4 e 7.
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4: 4:13.
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1: 4:23.
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2: 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Não é necessário ter experiência na área. 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

0: 4:39.
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5: Hora certa!
6: 4:49.
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8: Chegando o nosso momento de reflexão. Hoje é sexta-feira. É, sexta-feira. E aí pede uma reflexão mais especial um pouquinho do que todos os dias. Porque sexta-feira a gente normalmente quer relaxar, quer aproveitar, quer curtir os amigos. E muita gente se prepara, né, para festas e tudo mais, para aquelas postagens nas redes sociais, os stories, os reels, não é verdade? Mas a gente precisa refletir também até sobre isso para poder falar a verdade. A internet nos acostumou a enxergar apenas os capítulos mais bonitos da vida dos outros, né? Fotos de viagens, carros novos, restaurantes sofisticados, conquistas profissionais, sorrisos perfeitos, brilhantes, criam a ilusão de que a felicidade é uma sequência interminável de momentos extraordinários, que a vida é só isso, né? Mas a realidade silenciosa é menos fotografada. Conta outra história. A maturidade ensina que vencer nem sempre faz barulho. Muitas das maiorias e das maiores vitórias acontecem longe dos aplausos. É acordar com saúde, quando tantos enfrentam doença. É sair para trabalhar com dignidade, mesmo que o emprego não seja o dos sonhos. É voltar para casa sabendo que alguém espera por você. Colocar a cabeça no travesseiro sem o peso da culpa, da desonestidade ou do arrependimento. A gente vive em uma época em que se compartilha o extraordinário e se esconde o essencial. Quase ninguém publica a paz de um jantar em família, a tranquilidade de pagar as contas em dia, a alegria de ver os filhos e netos crescendo com valores ou o conforto de um abraço sincero. No entanto, são justamente esses instantes simples que sustentam uma vida verdadeiramente feliz, né? Talvez o maior erro seja medir nossa caminhada pela vitrine da vida alheia. Cada pessoa enfrenta batalhas invisíveis. A fotografia registra um segundo. A vida acontece nos bastidores, gente. Comparar a nossa realidade com um recorte editado, né? Com filtro dos outros, é uma forma injusta de julgar a própria história. No fim, sucesso não é colecionar bens ou experiências para impressionar pessoas. Sucesso é construir uma vida em que a paz vale mais do que a aparência, em que a consciência tranquila vale mais do que a aprovação das redes sociais, em que o amor recebido e oferecido faz mais sentido do que qualquer curtida. As maiores conquistas quase nunca cabem em uma foto. Não, elas moram no coração de quem aprende que felicidade não é viver momentos extraordinários todos os dias, mas é encontrar significado nas pequenas bênçãos que a rotina oferece. Quem compreende isso deixa de perseguir uma vida perfeita, que não existe, né? E passa finalmente a viver uma vida plena. Essa sim existe. Tá bom? Então vamos aproveitar a sexta-feira, o final de semana. Claro, você vai estar com os amigos, poste sim, compartilhe sim, né? Você vai estar com quem você ama num momento especial. Claro, temos que compartilhar, tem que postar, sem problema. Mas não leve tão a sério a rede social, tá bom? Não leve tão a sério o que as pessoas postam, porque no final, escondidinho, todo mundo deixa rolar suas lágrimas, todo mundo tem problema, tá joia? Fim de festa por aqui, mas fim de alegria não. Um ótimo final de semana pra todo mundo, que vocês aproveitem muito, muito, muito, porque segunda-feira, se Deus quiser, a gente se encontra aqui de novo. Ele tá chegando, hein? Carlos de Souza, o Paradão Sertanejo, eu volto segunda, aquele abraço, tchau, gente!

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1: Neste domingo, dia 2, a partir das 9 horas da manhã, a Rua do Santuário, no bairro Santa Zita, em Caratinga, recebe a 5ª edição do Bate-Papo com os Amigos dos Antigos. Nesta edição, o evento contará com shows das bandas Uncle Band e Take Back, além de uma área kids e praça de alimentação, cuja renda arrecadada será destinada para o santuário. De acordo com o organizador do evento, João Braulino, o evento reúne apaixonados por carros antigos e proporcionará um momento especial de confraternização entre amigos, famílias e entusiastas do automobilismo.
2: Um domingo familiar que reúne os antigos mobilismos, né? Que interage, bate um papo, faz um domingo divertido, né? Mais gostoso vai ser isso, né? Relembrar o passado, contar aqueles carros antigos. Pode, acho que todo mundo tem um passado com Fusca, uma Brasília, uma Variante, uma Kombi, que gosta de relembrar, né, o passado.
1: E vale lembrar que mais do que uma simples exposição de veículos clássicos, a proposta também é promover a solidariedade.

0: Inhame já começou. Com a estrutura sendo finalizada no Parque de Exposições Onofre Elias dos Santos, a expectativa da Prefeitura de Inhapim é receber milhares de visitantes da cidade e de toda a região durante os 3 dias de evento. A programação começa nesta sexta-feira com apresentações de Suspectos e do cantor Amado Batista, um dos principais nomes da música romântica brasileira. No sábado, sobem ao palco a dupla Pedro Mota e Henrique e a cantora Ana Castela, um dos maiores fenômenos da música sertaneja na atualidade. O prefeito de Inhapim anunciou a dupla Helber e Alan como a banda surpresa que encerrará a madrugada. Além dos shows, o encerramento da festa terá foco na valorização da cultura local e da gastronomia, principal marca do evento. No domingo, a programação será dedicada ao turismo, à culinária e às tradições do município. Um dos destaques será a presença da equipe do Rank Brasil, que acompanhará a distribuição gratuita de 1.000 litros de bobó de inhame, servidos em copos personalizados da 28ª edição da festa. Também estão previstos shows de artistas regionais e atividades organizadas pelas secretarias municipais. Repórter Ana Cláudia Rodrigues.
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1: Opa, boa tarde, tô chegando, hein? Hoje, sexta-feira, 31/7/2026, tô chegando, a partir de agora começa o Paradão Sertanejo e claro, a sua participação, 3322-1669 e também no nosso WhatsApp 99947-8910. Essa é sua Rádio Cidade Caratinga, YC777, 89,1 FM Estéreo, 37 anos de sucesso no ar, com oferecimento das empresas que patrocinam o nosso programa. É, a partir de agora, tá chegando o meu, seu, nosso
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1: Sexta-feira, sua linda.

Marcos e Belucci, pena que você já namora. Antes, Zeneta e Cristiano, eu te amo, sexta-feira. 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
2: 5:26.
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3: De volta na Cidade FM, agora 5:30. Olha, a partir de agora, liberado, né? Você manda aí no WhatsApp 999478910. Tá valendo aí uma cortesia pra curtir o espetáculo. É no Up Circo. Vale pra hoje, amanhã ou domingo. É, manda aí um WhatsApp dizendo: eu quero ganhar o ingresso. Já tá valendo no final do programa. A gente manda sorteio aí, hein? A Maria Helena lá de Piedade pediu e vai curtir. Zezé de Camargo e Luciano, no dia em que eu saí de casa. 5:31.

0: Nick Renner, Sentimento Alado, antes Bruno Barreto, Texana 37, Zezé de Camargo e Luciano, no dia em que eu saí de casa.
1: Hora certa.
0: 5:40.

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2: De volta às 5h48, Arino, lá da Rua da Cadeira, Rua da Cadeira, não, né? Morro da Antena. É, tá curtindo e pediu Ronaldo Adriano no Colo da Noite. 5h48.

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Rede de loja Casa do Produtor. 5h59, um breve intervalo, eu volto já já. 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
3: 6:01.
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9: Irmãos e irmãs, chegamos no último dia do mês de julho, dia 31, sexta-feira. Vamos já agradecendo a Deus por este mês, pelas bênçãos que ele nos concedeu e já pedindo ao Senhor o auxílio necessário para o mês que se iniciará, o mês de agosto, que seja um mês totalmente de bênção, alegria e graça para nós e para as nossas famílias. Hoje a igreja celebra a memória de Santo Inácio de Loyola, presbítero. Santo Inácio, ele é muito importante para a vida da igreja, porque ele fundou em 1534 a Companhia de Jesus, que nós chamamos de Jesuítas, uma congregação muito importante para toda a igreja, uma congregação que tem muitas faculdades, que procura o estudo, né, da teologia, da filosofia, um serviço de obediência à igreja, para a maior glória de Deus, né? Então, Santo Inácio, ele deixa esse grande legado para a igreja do mundo todo. O evangelho que a igreja nos propõe para essa sexta-feira está no livro de São Mateus, 13:54-58. O Senhor esteja convosco, ele está no meio de nós. Proclamação do Evangelho de Jesus Cristo segundo Mateus. Glória a vós, Senhor. Naquele tempo, dirigindo-se para sua terra, Jesus ensinava na sinagoga, de modo que ficavam admirados e diziam: de onde lhe vem essa sabedoria e estes milagres? Não é ele o filho do carpinteiro? Sua mãe não se chama Maria? E seus irmãos não são Tiago, José, Simão e Judas? E suas irmãs não moram conosco? Então, de onde lhe vem tudo isso? E ficaram escandalizados por causa dele.

0: Jesus, porém, disse: um profeta só não é estimado em sua própria pátria e em sua família. E Jesus não fez ali muitos milagres, porque eles não tinham fé. Palavra da salvação. Glória a vós, Senhor. Caros ouvintes, irmãos e irmãs, no Evangelho nós vimos que Jesus foi até a sua terra e eles não creram em Jesus. Não é ele o filho do carpinteiro? Sua mãe, seus irmãos, suas irmãs não vivem aqui conosco? Então, meus irmãos, por que que Jesus não fez muitos milagres ali? Porque eles não acreditaram. Deus, meus irmãos, ele sempre está com as mãos abertas a nos abençoar. Mas nós devemos crer e pedir essa graça. Peçamos então que o Senhor nos abençoe nosso final de semana, nossa família, nossa vida. Amém.
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6: Opa, já de volta, 6:12 agora na cidade. Vou atender aqui meu amigo Ademar Pereira, lá do conjunto habitacional lá no bairro Santa Cruz, né? Tá pedindo música, mandando pra toda a galera lá e pra todos os ouvintes. Gino e Gênua, ah, o cavaco voou. 6:12.

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6h22 na cidade. Olha, daqui a pouquinho, após o intervalo comercial, vai sair mais uma cortesia. É do Upstairs. Para curtir patati patatá. Hoje, amanhã e domingo, lá no Circo Armado Nadário Grossa, ao lado do Poço do Irmão, hein? Se você ainda não mandou no WhatsApp, manda aí 99947-8910, seu nome e endereço. É, e dizendo, eu quero ganhar uma cortesia. É para curtir esse espetáculo aí, né? 6h22, oferecimento Chico Turbo Diesel. 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
17: De volta na Cidade FM, olha, faturando aí um ingresso para curtir o espetáculo no Up Circus. É Roberto Gabriel da Costa Santiago, Rua José Trindade, 205, bairro Esperança. Repetindo, Roberto Gabriel da Costa Santiago, Rua José Trindade, 205, bairro Esperança. É só passar aqui nos estúdios com documento de identificação para poder retirar a seu ingresso. A Lia do Rio Preto, lá em Piedade, mandando pro esposo Valdir e também todos da rádio. Leonardo, te amo demais. 6:32.

0: o som de Fernando e Fabiane Panda não é só terminar. Antes, Leonardo, Te Amo Demais.
1: Terminar é fácil. Depende.
0: Hora certa. 6:38.
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3: 6h43.
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0: som do Murilo Huff, Saudade Estranha. Antes, Gustavo Lima, De Menina Pra Mulher.
1: Pra quem? 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
0: 6h53.
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0: 7:05, Paradão Sertanejo fica por aqui, de volta segunda-feira, né? 5 da tarde, sempre no oferecimento Casa do Produtor, tudo em produtos agropecuários, Chico Turbo Diesel, Casa das Noivas, Caratinga, Jucão Auto Center, Farmácia Santa Luzia e Autoescola Aliança, em novo endereço, Coronel Pedro Martins, Arruda do Correio, 148, Centro, Caratinga. Alô especial para você, ligadinho. Obrigado pela sintonia, viu? Encontro marcado amanhã, né? Amanhã, 10 da manhã, tem Sabadão na Cidade, aqui na Rádio das Promoções. Beijo no coração. Continue ligado e até amanhã.
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0: certa.
1: 7:18.
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4: 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Não é necessário ter experiência na área. Se você é responsável, gosta de trabalhar em equipe e quer crescer na área de tecnologia, essa vaga pode ser sua. Interessados, entre em contato pelo WhatsApp e telefone 33-3322-6363. 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
1: Esse é mais um hit. Matheus Fernandes e Matheus e Cauã.
2: Triplex.

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Léo Foguete, Última Noite.

0: certa.
1: 7h42.
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1: Ei, boa noite. 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

0: 7:52.
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0: 8 e 2.
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0: 66.
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3: poderosas.
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2: Ai, ai, ai. Já sabe quem tá chegando, né? Duas grandes.

0: 8:23.
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0: 8:34.
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11: Quixa, Mini Querida e

0: 8:43. 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
1: 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Então, se o gato tiver com uma lesão bem pequenininha e ele te arranhar, é uma doença que pode passar para você. 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

0: Está no ar a Voz do Brasil. As notícias do governo federal que movimentaram o país no dia de hoje.
1: Olá, boa noite.
2: Boa noite para você que nos acompanha em todo o país.
1: Sexta-feira, 31 de julho de 2026.
2: Vamos ao destaque do dia.
1: Combustível renovável.
2: Gasolina com 32% de etanol começa a valer amanhã. Claudimário Carvalho.
3: De acordo com estudos técnicos, os veículos apresentam funcionamento adequado sem impactos relevantes no desempenho ou nos sistemas de combustível.
1: Educação. Professores e estudantes da rede pública de ensino podem acessar livros didáticos em formato digital.
2: São mais de 2.000